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3: Morazela. 22 horas e 5 minutos.
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2: Hora certa. 23 horas e 48 minutos.
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5h32, Forrozão Anjo Azul. Amo e sou amado. Vou trazer a nossa última desse primeiro bloco, hein? Cavaleiros do Forró, Lobo Solitário. É o pedido musical da Dona Iracema. Abraçar Zé Padeiro, Gugu, toda a turma da CEMED, lá na panificação. Abraçar também seu Antônio no Jardim América, seu Daniel do Caldo de Cana lá no Madre Espírito Santo. Vamos de música então? Cavaleiros do Forró, na sequência, intervalo comercial.

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0: Hoje é terça-feira, dia 30 de junho, dia dos protomártires de Roma, esses santos que intercedem por nós para que permaneçamos firmes em nossa fé. E é o último dia da novena ao Preciosíssimo Sangue. Amanhã é dia do Preciosíssimo Sangue. Eu vou presidir a Santa Missa na capela do Mosteiro Preciosíssimo Sangue, em Jacarezinho, no Paraná. Será às 19 horas, amanhã, dia 1º de julho, e será transmitida ao vivo pelo YouTube. Acompanhe conosco. Também no domingo, dia 5 de julho, é o primeiro domingo do mês, e como todo primeiro domingo, temos também a transmissão da missa lá na capela do Mosteiro Preciosíssimo Sangue. No domingo, às 8 horas da manhã. Na próxima quarta-feira, amanhã, dia 1º de julho, às 19 horas, dia do Preciosíssimo Sangue. Vamos agora, com fé e com esperança, rezarmos com você e por você. Em nome do Pai, e do Filho, e do Espírito Santo. Amém. Que a graça de nosso Senhor Jesus Cristo, o amor do Pai e a comunhão do Espírito Santo estejam sempre convosco. Bendito seja Deus que nos reuniu no amor de Cristo. Assim unidos, ouçamos o Evangelho desta terça-feira, último dia do mês de junho.
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0: Evangelho de Jesus Cristo segundo Mateus, capítulo 8, versículos de 23 a 27. Naquele tempo, Jesus entrou na barca e seus discípulos o acompanharam. E eis que houve uma grande tempestade no mar, de modo que a barca estava sendo coberta pelas ondas. Jesus, porém, dormia. Os discípulos aproximaram-se e o acordaram, dizendo: Senhor, salva-nos, pois estamos perecendo. Jesus respondeu: Por que tendes tanto medo, homens fracos na fé? Então, levantando-se, ameaçou os ventos e o mar, e fez-se uma grande calmaria. Os homens ficaram admirados e diziam: Quem é este homem que até os ventos e o mar lhe obedecem? Palavra da salvação. Glória a vós, Senhor. Nesta cena do Evangelho de São Mateus, em que a tempestade foi acalmada por Jesus, em primeiro lugar, mostra a autoridade que Jesus tem sobre a criação, porque ele é o próprio Deus. Ele é o Filho de Deus e, assim, tem todo o poder e autoridade sobre aquilo que foi criado. Também este trecho, ele recorda um fato do Antigo Testamento que aconteceu com o profeta Jonas. Podemos encontrar no livro de Jonas, capítulo 1, dos versículos 1 a 16. Jonas também está numa viagem de barco. Há uma grande tempestade. Jonas está dormindo nessa tempestade. Aqueles que estão no barco estão todos com medo, muito amedrontados. E depois, Jonas é tirado do barco e o vento se acalma. No caso de Jesus, é claro, ele não foi tirado, mas foi ele quem acalmou o vento. E diante dessa circunstância, nós percebemos que Jesus, portanto, é o novo profeta Jonas, mas muito maior do que Jonas. Mas aqui está aquele que é o grande anunciador do próprio Deus, porque ele é Deus nosso Senhor e tem o poder sobre toda a criação. Na nossa vida, nós também somos surpreendidos com ondas violentas, de grandes conflitos, às vezes de perseguição, mas precisamos perseverar em Deus e saber que é Ele quem vai acalmar as tempestades de nossa vida. E quanto mais confiarmos nele e reconhecermos ser Jesus, o Messias e o Salvador, vamos crescer na fé. No final deste Evangelho, aqueles homens que estavam na barca com

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1: Olá, muito bom dia, 6 da manhã, 10 minutos. Terça-feira, dia 30 de junho de 2026. Aqui Luiz Dantas e traz mais uma edição do Grande Rio Notícias. O seu programa informativo de todas as manhãs.
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1: 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Seguiremos até as 9 com as informações de Penedo, de Alagoas, do Brasil e do mundo. Vamos então às manchetes, aos destaques de hoje do Grande Rio Notícias, que está só começando.
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1: Seis e onze. E vamos com os destaques de hoje. Apostador de Alagoas acerta a quina da Mega Sena e fatura mais de R$32 mil.
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1: Mais de 1 milhão de alagoanos deixam a insegurança alimentar grave, aponta o Ministério.

0: A BRH Alagoas realiza 20º Congresso Alagoano de Gestão de Pessoas em Maceió.
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0: Idosa esfaqueia mulher em situação de rua por causa de lençol em Maceió.
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0: Pai e filho desaparecidos são encontrados mortos em barragem em Delmiro Gouveia.
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0: 3 pessoas são mortas a tiros dentro de casa em Mata Grande, no sertão alagoano.
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0: Agora com os destaques de Sergipe. Previsão indica semana de chuva fraca em Sergipe.
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0: Gás natural da Sergás impulsiona novos negócios e garante mais eficiência em Sergipe.
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0: Hospital da Polícia Militar em Sergipe realiza mais de 850 cirurgias no primeiro semestre e reforça suporte à rede estadual de saúde.
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0: E os destaques em nível nacional. Em virada emocionante, Brasil vence Japão e avança para oitavas de final da Copa do Mundo.
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0: Termina nesta terça-feira prazo para alistamento militar.
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0: Dona de lotérica no Paraná ganhou cota de bolão premiado na quina de São João, mas vendeu pouco antes do sorteio e não levou o prêmio. O azar, hein?
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0: E o que é destaque no mundo? Imagens de satélite apontam quase 59 mil prédios possivelmente danificados após terremotos na Venezuela.
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0: Teremos estas e outras informações no decorrer do Grande Rio Notícias desta terça-feira. Estamos começando, hein? 6h14. Vamos à previsão do tempo.
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0: Tempo e temperatura. Vamos então com as informações sobre a previsão do tempo. E a gente começa falando aqui de Penedo, que neste momento registra uma temperatura de 12 graus, que registra uma temperatura de 22 graus, com sensação térmica de 23 graus. Agora tudo certinho, né? Vento de 12 km por hora. A umidade relativa do ar está em 95%. A previsão do sol nascer foi às 5h43. E a previsão dele se pôr será às 17 horas e 15 minutos. Para Penedo hoje, sol com algumas nuvens, chove rápido durante o dia e a noite. A variação de temperatura fica com mínima de 22 e a máxima podendo chegar a 28 graus. Em Piaçabuçu, vento de 16 km por hora. Variação de temperatura, mínima de 23, máxima de 27 graus. Em Igreja Nova, vento de 10 km por hora. Variação de temperatura, mínima de 22, máxima de 27. Em Neópolis e Santana São Francisco, as cidades vizinhas do estado de Sergipe apresentam as mesmas referências. Vento de 12 km por hora. Variação de temperatura, mínima de 22 e a máxima podendo chegar a 28 graus. Agora são 6h15.
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0: Seis e 16 agora, 6 da manhã mais 16 minutos. No decorrer do Grande Rio Notícias, nós teremos os companheiros da agência Rádio Web trazendo os destaques do Brasil e do mundo, as principais reportagens dos telejornais, os telejornais de Alagoas e de Sergipe. Vamos ter também os destaques do Jornal Nacional, a edição de ontem, que traz, hein? Paraguai vence tetracampeã Alemanha nos pênaltis, 2 de empate no tempo normal. Pois é, gente, quem diria, hein? A Alemanha fora da Copa do Mundo, perdeu para o Paraguai nas penalidades máximas. E chuva forte tira milhares de pessoas de casa em Pernambuco e na Paraíba. 6 da manhã, mais 17 minutinhos. 3551-6600, nosso fone fixo e nosso WhatsApp para você interagir com a gente, trazer suas sugestões, suas reclamações, parabenizar quem você achar que merece. Aproveitar a tribuna do nosso programa, que está sempre ao seu inteiro dispor. Hoje são 30. Hoje é o último dia do mês, hein, gente? Amanhã já é 1º de julho. Nesta data, nós comemoramos hoje, dia 30, Dia Nacional do Fiscal Federal Agropecuário. Também comemoramos o Dia Internacional do Asteroide. Dia Internacional do parlamentarismo. Hoje também é dia da mídia social e dia nacional do Bumba Meu Boi.

6:18, Grande Rio Notícias. 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

0: programa. Receba o abraço do Grande Rio Notícias. E você, filhão? Você, filhona, não esquece não, hein? Ó, o mandamento é honrar papai e mamãe sempre, tá, garotada? Não esquece não, honrar papai e mamãe sempre. Abraçar meus amigos alunos que estão de boa, aproveitando o descanso, recesso escolar, né? Tá todo mundo em casa, aproveitando para dormir um pouquinho mais. Vamos pro 3551-6600, nosso WhatsApp. Já enviou sua mensagem para nós? Ainda não? Tô na espera, tá? 3551-6600, nosso fone fixo e o nosso WhatsApp para você interagir conosco. Vamos lá, quem é que tá por aqui já batendo papo conosco, mandou mensagem para nós, é meu amigo Zé Padeiro. Fala, Zé, tá tudo certo por aí?
1: Bom dia, Luiz. Tá falando aqui, é só o Zé Padeiro, Luiz. Luiz, vamos dar luz pros pessoal aí. Família Coreia, é disso que eu vim como usar. O Edilson, a Jéssica, Roberto, seja um da Macaxeira, tô mandando um alô pra eles aí. Vou mandar um alô aí pro Messia, cemitério, Zé Maria Cemitério, do Adinho Cemitério, seu Tarciso, rapaz, Trio da Ruana, rapaz, Chama na Bota, Maria, a mãe do Lazo, mandando um alô pra ela aí, mandar um alô aí pra o Jean, o Valdir da Rua Nova, mandar alô aí para o Zé Ivan, Anjo, Genilson da Beira da Lagoa, tá certo? Mandar alô aí para o Santão Jardim América, rapaz, que é meu amigo, rapaz. Vou mandar alô aí também pro Pedro, lá da ilha, da ponta da ilha, tá certo? O Pedro. É o sobrinho do Zé Ruliço, tá certo? Isso é isso mesmo, irmão. E se mandar alô aí pra minha esposa e o Gugu, o Alisson e a Cássia e o Cássio, tá certo, Luiz?
0: Bom trabalho. Falou, Zé. Aquele abração, meu querido, tudo certo. Gente, vocês acertaram ontem o placar do jogo, eu acertei, viu? Eu disse que o Brasil venceria por 2-1 e várias pessoas também acertaram o placar de ontem. Depois confirma pra mim se você foi bem assertivo, hein? E quando o Brasil levou o gol, eu tava numa esperança tão grande ontem, tava numa certeza que o Brasil ia virar. Eu digo, não, a gente ganha, tá no comecinho, daqui a pouquinho o Brasil vai mostrar ao Japão aí quem é que vai passar de fase, né? Seu Carlinhos, do Campo Redondo, tudo certo? Como é que tá por aí?
2: Aqui é o Carlinhos do Campo Redondo. Um bom dia para o André e a Márcia da Itapuranga. Um bom dia para o Renato da Itapuranga. Bom dia para o José aí, também da Itapuranga. Bom dia para o André Dias, também da Itapuranga. Um bom dia para o Hélio Carroceiro, para o Antônio do Sul. Bom dia para o Pato Broco. Bom dia para a Marilza, lá do Pedro Marilza. Bom dia para o Roberto e a Josete. Bom dia para o seu Francisco Gomes, lá da Praça de Santa Luzia. E para todos os ouvintes, bom trabalho. E o Brasil venceu, né?
0: Isso, Carlinhos, vencemos.
2: Mas venceu, para fechar a boca desse torcedor pai aqui. Fica torcendo contra o Brasil. Tchau, bom dia, bom trabalho.
0: Eita, seu Carlinhos fica bravo, né? Quando acaba tuas contas. Mas tem que fazer o quê, né? Tem que respeitar a opinião também dos outros, né? O pessoal tá meio desmotivado, seu Carlinhos, é isso. E ontem quem ficou bravo foi o Antônio, porque o meu amigo Coreia disse que o Brasil perdia e tá torcendo pela Argentina. Pronto, aí deu uma facada no peito do Antônio. Eita, quem mais está com a gente? Vamos lá, tem mais participações. É o Messias, e aí, Messias, tudo certo?
3: Bom dia, meu amigo de Santa, bom dia, desejando para o seu excelente dia, com paz, saúde, bom trabalho. Seja Deus proteja você, sua casa, sua família. Manda um bom dia pro meu amigo Manca Rosa, da Nascida, Carlito, mano. Não esquecer, mano, o Vadir da Rua Nova, Zé Padeiro, que é gente da gente, e a dona Nenê da Toca do Índio. Valeu, meu amigo, tenha um excelente dia, um abraço.
0: Forte abraço, Messias, valeu, meu querido. Carlinhos Jacoré, meu amigo Carlinhos, tá tudo certo por aí? Ele diz, ó, as

0: Às vezes, quando alguém não gosta de você, sem motivos, na verdade, ela não gosta dela mesma e odeia você simplesmente porque você é reflexo de tudo o que ela gostaria de ser. É, aqui um invejoso, né? Às vezes acontece, por muitas vezes isso, né? Um invejoso, Carlinhos, que faz isso, viu? Bom dia, Luiz Dantas, manda um alô para Rosa, Zé da Dedé, Helena Ramalho, Zé Padeiro, meu amigo Carlinhos da Coreia, que é liderança na região de Nossa Senhora de Fátima, presidente do Bloco Molinho e o organizador da Cavalgada de Fátima. Dona Arlinda, tudo na paz, Arlinda, manda as ordens.
1: Luiz, esqueci a sua força, Luiz, a força de todos nós, Luiz. Quero agradecer todos, todas as pessoas que ajudou a comprar o leitinho da minha neta, Luiz. Deus abençoe grandemente na presença de Deus. Que Deus ajude muito mais o pão de cada dia, de todos eles que ajudaram. Deu para comprar 4 latinhas de leite, Luiz. Ainda ficou um
0: graças a Deus.
1: Que ainda dá para comprar água mineral para ela, Luiz.
0: Que bom.
1: Ela só pode tomar banho e beber água mineral também. Que Deus proteja todos os ouvintes e todos que ajudaram. Jesus Cristo seja a força de todos nós. Como é que tá o Árvores? Estou escutando as luzinhas das antigas.
0: Ali. Amém, viu, querida?
1: Deus tava... te abençoe grandemente.
0: Ela mandou cedinho aqui, ó. Ainda estava passando forrozão das antigas. Amém, querida, viu? Deus possa acrescentar em dobro para toda a família daqueles que puderam colaborar, né? Alvo está se recuperando, graças a Deus, viu? Está em casa, se recupera devagarinho. Dona Iracema, lá da Coab, está por aqui desejando bom dia para nós. Aquele abração para Dona Iracema e toda a turma lá na Coab. Bom dia, Luiz Dantas. Que o nosso dia seja feliz e iluminado e na presença de Jesus. Dá um alô para Lúcia Barbosa, Petrúcia, Letícia, Rosimeire, Ana Paula, Danda, Jô, Dida, Bárbara e todas do grupo Alegria de Viver. Quem fala é Dona Marlene, um cheiro no seu coração. Fique com Deus, obrigado pelo carinho e pela atenção. Aquele abraço, Dona Marlene. Vamos nós, Evânio Santos também está por aqui. Grande Evânio, aí é conjunto, loteamento, né? Loteamento São Gonçalo. Último dia do mês, eu só tenho a agradecer por tudo e, portanto, gratidão. Deus, que julho.

0: mas conseguiu vencer, né? Que bom. O Brasil vai jogar no próximo domingo. Domingo o Brasil volta a jogar. Já nas oitavas, já nas oitavas de final. Quem é que tá por aqui? Ah, o homem chegou já, foi? É o Hélio Carroceiro? Vamos trazer ele? E aí, Hélio? Como é que tá você? Tudo certinho? Vamos lá. Chama na bota, meu querido. Manda as ordens.
1: É do Brasil. Chama na bota, chama. Chama esse povão de Penedo que curta essa rádio maravilhosa. De Penedo Lagoa. Juntinho com o Luiz. Dante Carroceiro topado. Vamos embora, chama a bota, tamo junto. Vamos embora, povão. Tá no ponto, vai, Santos e Santa matando, velho, 2, cooperativa 1, cooperativa 2. Esse povão que curta essa rádio maravilhosa. Pendente da Lagoa, chama na bota, chama. E o Willian Zé Branquinho, Zé Ópolis, Zaperolo do Desce, povão. Lá o povão de Santana do São Francisco, Valdéria e Avela Matia. Minha amiga Lucila no Quilabola, no Serve Bem, Noiteiro no Quilabola. Meu amigo Eto Marazum, parte alta, parte baixa, de Pendente da Lagoa. Vamos embora, chama o Antônio Zé, Vanessa Marques, Santa Maria, chama o Rui do Menino Vasconcelos, o Eldir e o Alves Correia e o Valdir Fernando. Vamos embora, chama na bota, tamo junto. Calceiro topado. Já tô na lida, viu? Vamos embora e chama na bota. Tamo junto, povão. Eu tô um pouco rouco de ontem, gritar. É o Brasil. Chama na bota, chama. O Val Sapateiro, o Val Pedeiro. Meu amigo Oswaldo, a família dos cafés, esse povão, com o Sair Martins Lagoa. Chama a bota, chama. Esse povão. Alô, povão de 0 a 100, sem esquecer ninguém, chão na bota. Povão lá da Tulipa, povão lá do Campo Redondo, vão curtir aí, vai vir da rua, chão na bota. Povão, vou parar por aqui, que tô rouco, um pouco rouco lá do céu, mesmo que o Rogério Sapi falando, vamos embora, chão na bota. Tamo junto, você topado, vem da rua, chão na bota.
0: Hoje ele vem duas parcelas.
1: Ninguém, chão na bota, tamo junto. Ó,
0: essa é a primeira, a segunda parcela.
1: Zé Padeiro, chão na bota, tamo junto. Não esquecendo do Zé Padeiro, é topado.
0: Foi, não é? O homem hoje foi sucinto, viu? Vem duas parcelas, mas foi ligeirinho. São 6:32, a gente vai pro break, eu vou faturar e volto daqui a pouquinho com os detalhes das informações relacionadas à nossa terrinha. Já, já.
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3: Você sabia que o Moca é um dos mais saborosos tipos de café? É feito a partir de um tipo raro de grão. Ocorre quando apenas uma semente forma-se dentro do fruto do café. E o único grão concentra todo...

0: adultos machos ou caracóis.
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E um apostador de Alagoas acertou a quina da Mega Sena e faturou mais de 32 mil reais. Bom, não é? Nenhuma aposta acertou as 6 dezenas do concurso 3024 da Mega Sena, sorteado na noite do último sábado, dia 28. Com isso, o prêmio principal acumulou e está estimado em 23 milhões de reais. Para isso, para o próximo sorteio, né, que acontece hoje, dia 30. As dezenas sorteadas foram as seguintes: 13, 39, 42, 44, 47 e 49. Apesar de ninguém ter levado o prêmio máximo em Alagoas, uma aposta registrada em Maceió acertou 5 números e garantiu o prêmio de R$ 32.595,34. Bom, hein? Ô, prêmiozinho bom. O bilhete vencedor foi uma aposta simples por meio do Internet Bank Caixa. Ao todo, a quina teve 38 apostas ganhadoras em todo o país. A quadra também teve pessoas em Alagoas, hein, que acertaram. A quadra registrou 2.123 apostas vencedoras. O prêmio individual de R$ 961,71 foi para cada ganhador. Em Alagoas, nós tivemos apostas premiadas nos municípios de Arapiraca, Maceió, foram 10 pessoas, Ilha, o Olho d'Água das Flores, Palmeira dos Índios e União dos Palmares com 2 pessoas, as demais apenas uma, né? Entre os destaques está uma aposta realizada na Loteria Trevo da Sorte, em Maceió, com 8 números marcados, que garantiu o prêmio de R$ 5.770,26. A aposta para o próximo concurso da Mega Sena, ela pode ser realizada até, ou seja, as apostas, né, elas podem ser realizadas até às 19 horas desta terça-feira, dia 30, horário de Brasília, em qualquer casa lotérica credenciada da Caixa ou pelos canais digitais do banco. Com o prêmio acumulado em 23 milhões de reais, a expectativa é de aumento na procura por apostas neste dia. Então muita gente vai aproveitar, ver se leva esses 23 milhões, hein? Acumulou? Pensa num dinheirinho bom, hein? Eita! Dá pra ajeitar o cabo, não dá não? Dá pra cabo se ajeitar, dá. Em 3 milhões, já pensou você passar a ser o mais novo milionário? Nada mal, né? 6h53 agora, faltando 7 minutinhos para as 7 horas da manhã. Tá tudo certinho, né? Tudo por igual? Faltando 7 para as 7. Deixa eu aproveitar e mandar um abraço para os meus amigos pescadores lá no Pontal do Peba, que sempre acompanham o nosso programa Grande Rio Notícias. Abraço para o Daniel Mary Jane e a turma do Barco Aruandas, Zé Preto, que é também pescador lá na região do Pontal do Peba, Zé Ídio do Barco Lion e o Gato Guerreiro. Essa é a turma de pescadores lá do Pontal do Peba. Ah, não posso esquecer da minha cunhada Rose e meu irmão Dé, que estão no Povoado Céu, bem pertinho do Pontal do Peba, também nos acompanhando. Mais de 1 milhão de alagoanos deixam a insegurança alimentar grave, segundo o Ministério. Em Alagoas, mais de 1 milhão de pessoas deixaram para trás a privação severa de alimentação nos últimos anos, graças à estruturação de uma rede de políticas públicas de combate à vulnerabilidade social criada pelo governo estadual. Uma das histórias é a de Alzeni Maria, que encontrou no restaurante popular do Jacintinho, em Maceió, a garantia de sua principal refeição diária com qualidade alimentar

e dignidade. Abre aspas. O restaurante popular, para mim, está sendo muito viável, pois o alimento custa apenas R$2. Eu me alimento muito bem e tem frutas todos os dias. As opções de proteína também são variadas. Antes de descobrir o programa, eu não sabia da existência dele e não me alimentava bem. Eu me sentia muito fraca, mas quando comecei a comer aqui, passei a ter uma boa saúde. Por isso estou aqui todos os dias, inclusive garantindo a refeição para o jantar, já que as opções de escolha são ótimas. Fecha aspas, enfatizou Alzeni. A iniciativa faz parte das ações integradas que vem transformando a realidade social no estado. Abre aspas. Quem ainda não conhece o programa Alagoas Sem Fome, do governador Paulo Dantas, pode vir. Quem ainda não experimentou esse alimento, venha, porque é muito bom, fecha aspas, convida a beneficiária. Impulsionado por esse ecossistema de proteção social, Alagoas registrou a saída exata de 1.078 pessoas. Peraí, deixa eu voltar que não foram mil, não. 1 milhão, né? 1.078.000 pessoas. Agora tá certinho, tem mais zeros por aqui. 1.078.000 pessoas da condição de insegurança alimentar grave. Os dados, eles foram obtidos com exclusividade pela reportagem junto à Secretaria Extraordinária de Combate à Pobreza e à Fome, a SECF, do Ministério do Desenvolvimento e Assistência Social, Família e Combate à Fome. O indicador, que compreende o período de 2022 a 2024, representa 34,4% da população do estado, atualmente estimada em 3,12 milhões de habitantes, segundo o censo 2022 do Instituto Brasileiro de Geografia e Estatística, o IBGE. Trata-se da maior redução proporcional entre os 9 estados do Nordeste.

Agora são 6:58, faltando 2 minutinhos para as 7. Mandar um cheiro para minha tia Vilma, tá em Delmiro Gouveia, nos acompanhando. Daqui a pouquinho eu tenho a informação sobre um pai e um filho que estavam desaparecidos e foram encontrados mortos em uma barragem na cidade de Delmiro Gouveia. Daqui a pouquinho eu tenho essa informação também. E a BR Alagoas, a BRH Alagoas, realiza o 20º Congresso Alagoano de Gestão de Pessoas em Maceió. A Associação Brasileira de Recursos Humanos, Seccional Alagoas, realiza nos dias 21 e 22 de julho de 2026, no Centro de Convenções de Maceió, a 20ª edição do Congresso Alagoano de Gestão de Pessoas, um dos principais eventos do Estado, voltado à liderança, ao desenvolvimento humano, à cultura organizacional e ao futuro do trabalho. Com o tema Humanos em Reconfiguração, estamos automatizando processos e pessoas. O Congresso propõe uma reflexão urgente e necessária sobre os impactos da inteligência artificial, da automação e das novas dinâmicas organizacionais nas relações de trabalho, na gestão de pessoas. Nesta edição histórica, que marca 2 décadas de realização do evento, a ABRH Alagoas amplia o debate sobre o papel estratégico do RH, Recursos Humanos, em um cenário cada vez mais tecnológico, acelerado e desafiador. A proposta é reunir profissionais de recursos humanos, líderes, gestores, empresários, consultores, especialistas

0: uma vez, que senão acaba tudo e acaba a Copa, né? Eita, minha Nossa Senhora, Luiz. Mas foi bom demais, eu confesso pra você aqui em casa. Foi maravilhoso, porque penso num jogo sufocado, foi ontem, viu? Minha Nossa Senhora. Valeu, meu querido, um bom dia pra você, um bom dia pra todos da creche, Rosete Andrade, também pra minha mãe aí na Vila São Francisco. E a todos também, Carlinhos, um abração, Carlinhos, do Campo Redondo, viu? E a todos, com certeza, Val Sapateiro, senhor Educado, senhor Cadeira, ótimo! Valeu, Luiz, tchauzinho, bom dia, estamos na escuta, viu?
1: Falou, Lu, tem a segunda parcela dela.
0: Meu marido também acertou, viu, Luiz? 2-1, meu marido acertou.
1: Muito bom.

0: Ah, ontem foi de virada. Ontem foi show, né? A seleção brasileira começou bem, né? Nos primeiros minutos, depois baixou a bola. E aí o Japão começou a mostrar, botar os dedinhos de fora, as unhas de fora. Fez um gol, foi pro segundo tempo, ficou na retranca, terminou levando uma virada boa da seleção brasileira, terminando em 2-1, graças a Deus. Já no finalzinho, já nos acréscimos, a gente conseguiu finalizar. E aquele juiz, hein? Rapaz, eita, juiz. Ele deu. Eram 9 minutos, é? Que ele tinha dado de acréscimo. Foram 9 ou 7, 7, se não me engano. E aí, mano, foi um tempo danado que ele deu. Que não é hoje não que termina. E é bom que o Brasil faça um terceiro aí que acaba logo essa folia. Bom, vamos nós aqui. Tem o Oswaldo da família Buscapé, desejando bom dia para nós. Quem também tá por aqui é Altair, lá de Pia Sabuçu. Ele diz: bom dia, terça-feira. O que ele diz aqui? Entra, por favor, e deseja aquela chuva de bênçãos nas nossas vidas. Renova nosso ânimo, nossa força, nossa fé e nossa esperança. Amém. Bom dia, Luiz. Aqui é Sandoval do Madre. Que Deus abençoe o nosso dia, amigo. Amém. Que assim seja, Sandoval. Para todos nós sempre. Zé Branquinho de Neópolis.
1: Bom
0: Fala,
1: dia,
0: Zé.
1: Luiz Dantas. Quem fala aqui é Zé Branquinho da cidade de Neópolis. Manda um alô aí pra tio Ilha, Hélio Carroceiro e toda a galera de Penedo, Neópolis e Saúde Santana. Manda um alô aí pra Edjan, Pituzinho, Chico, Tonho Cururu, Pilula, toda a galera de Neópolis. Manda um alô pra dentro de Porcelanato. É Chacrinha, Cambão, Teiu, Catenga, Prejuízo, Falcão, e um alô também pro nosso amigo Diginal, e um alô para todo mundo, um abraço, tenha um bom dia.
0: Falou, Zé Branquinho. A gente vai faturar, são 7 e 8. Eu vou pro intervalo e a gente volta daqui a pouquinho com muito mais informações.
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0: Vou seguindo por aqui com o Grande Rio Notícias da sua 99.1. Quem já está por aqui é o doutor Emerson, que já vai conversar com a gente, hein? Já tem informações para você ficar atualizado sobre as questões de saúde e você passar a se cuidar, né? Se você não se cuida, iniciar os cuidados. Se você já se cuida, passar a se cuidar melhor ainda. Dona Maria José de Pia Sabuçu manda mensagem de voz para nós. Fala, Dona Maria.
1: Bom dia, Luiz. Como é que você vai? Em nome do Senhor Jesus. Está tudo na paz, tudo bem? Tudo sua família? Graças a Deus, né, Luiz? Tudo bem. Em nome do Senhor Jesus. Luiz, cadê o Brasil ganhou? Foi Luiz. Vigi, Luiz, quando ele. Primeiro tempo, quando ele perdeu, Luiz. Chega. Vigi, Maria, Luiz. Chega, me deu dor de cabeça. Meu Deus do céu, será que o Brasil não vai ganhar, não? Aí depois, deu gol do gol. Glória a Deus, graças a Deus, Senhor. Obrigado, meu Deus. Quero ver ele outro gol. Ele deu outro gol de novo. Aí pronto, aí não deu mais. Eu sem Maria, mas tá bem. Tá? Eu queria 3-0, mas foi quando deu 3-0. Deu 2-0, tá bom demais, né, Luiz? Tchau, Luiz, fica com Deus.
0: É isso, Dona Maria. O que importa é que a seleção brasileira ganhou, né? 3-0, 2-1, 1-0. O importante é que ela ganhe, né? E a gente possa chegar na final e ganhar a Copa. Confesso a vocês que eu ainda tô meio lá, meio cá, viu? Com relação à seleção brasileira. Mas vamos seguindo, né? Eu não, durante o jogo, eu não torço contra, não. Tem muita gente que fica torcendo contra. Eu não torço contra, não. Mas a gente tem que ser realista e entender a superioridade do oponente quando o outro time for superior ao nosso. É importante que a gente possa reconhecer isso. E às vezes as pessoas deixam a emoção falar mais alto que a razão. E termina se chateando porque outras pessoas torcem contra, porque outras pessoas não estão animadas com a seleção brasileira. E assim, agora cabe a seleção ir conquistando devagarinho, né? Todos os brasileiros, todos os torcedores, não somente brasileiros, tem muita gente de outras nações que também torcem e gostam do futebol do nosso país. Mas espero que a seleção brasileira ela possa seguir, não é? Avançando, ganhando e possa trazer o Hexa. Já são, salvo engano, 24 anos do último Hexa e a gente tá com um tempão aí, um tempo bom, né? Sem dar essa alegria para os brasileiros. E ontem, a Alemanha, hein? Quem imaginava? A Alemanha perdeu nos pênaltis para o Paraguai. E voa, né? Tá fora da competição. A Alemanha aqui, salvo engano, a Alemanha. Deixa eu dar uma verificada no meu celular. É, a Alemanha, salvo engano, ela é tricampeão, né? Tem muitas nações que estão jogando lá, mas que nunca conseguiram uma vitória. A seleção brasileira é a que mais tem. O Brasil, ele tem 4 vitórias. Aliás, a gente tem 5 vitórias. Estamos indo aí para o Hexa, se tudo der certo, né? Mas tem muitas que lá sequer chegou a passada das oitavas de final, né? O Brasil é a que mais tem. O Brasil tem 5 títulos, a Alemanha tem 4. Né? A Alemanha, ela deixa eu ver, tetra, né? A Alemanha é tetracampeã. E aí tem a Itália que ficou fora da competição, a Itália também com 4 copas vencidas. A Argentina, que segue aí também jogando, tem 3 títulos. O último foi em 2022, viu? A última Copa quem ganhou foi a Argentina. E aí a gente também tem a França, que ganhou em 2018, antes da Argentina. A Copa antes da Argentina ter ganho, quem ganhou foi a França. A gente tem o Uruguai, que o último título do Uruguai foi em 1950. A Inglaterra, que ganhou em 1966, e a Espanha, que ganhou em 2010. Bom, vamos aguardar. Tem muitos jogos ainda pela frente. Próximo domingo, a seleção brasileira joga. Hoje sai o oponente da seleção brasileira. Hoje a gente vai ter mais jogos, os jogos seguem. E hoje à tarde a gente vai ficar sabendo quem vai pegar a seleção brasileira no próximo domingo. Eu vou trazer agora o Arne Oliveira com as informações relacionadas à Agência Alagoas. Volto já.
2: 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Bom dia, hoje terça-feira, dia 30 de junho de 2020.

Pauline Pereira e com o deputado estadual Fernando Pereira. De acordo com Paulo Dantas, será iniciada a rodovia ligando a BR-101 em Luziápolis até a cidade de Campo Alegre. Uma creche cria será instalada também no município e outra no distrito de Luziápolis. Governador Paulo Dantas inaugura no mês de julho próximo a obra de restauração da rodovia L-105, o trecho que recebeu

0: 2026 para se inscreverem. As provas também foram prorrogadas. Estão previstas para o dia 26 próximo. A lista final dos candidatos que tiveram os pedidos de isenção da taxa de inscrição deferidos no concurso público do DETRAN e a lista provisória do concurso do DR foram publicadas na edição da última sexta-feira do Diário Oficial do Estado. No concurso do DR, a lista contempla exclusivamente candidatos com transtorno do espectro autista e os deferimentos abrangem as vagas para o cargo de assessor técnico rodoviário. Já para o concurso do DETRAN, a relação final reúne candidatos que tiveram a solicitação de isenção aprovada para os cargos de analista e assistente de trânsito. Você tem mais detalhes acessando as matérias em nosso site alagoas.al.gov.br/notícia. Ouvindo nosso podcast com a gerência de rádio e jornalismo de Jorge Henrique Martins de Castro, o Arner Oliveira na apresentação, desejando a você um bom dia.
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2: Tivemos o Arne Oliveira e as informações da Agência Alagoas. Deixa eu ouvir o bom dia do Dr. Emerson, que a gente vai aqui para um break rapidão e volta trazendo informações sobre saúde. Dr. Emerson, como é que está o coração e depois do jogo da seleção? O senhor é de assistir futebol?
3: Tá.
2: Chegou a assistir ontem?
3: Tranquilo. Não.
2: Não é? Assisti, não, ah, então não teve... Não teve chateação, não teve estresse.
3: Bom dia, Luiz, bom dia, família Grande Rio, bom dia os queridos moradores aqui de Penedo, como também bom dia os demais das demais cidades que nos acompanham.
2: E fiquem atentos, hein? Já eu volto com o Dr. Emerson trazendo dicas de saúde para você, rapidão.
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0: Agora são 7h39, nós estamos por aqui com o Grande Rio Notícias. Vamos falar de coisa boa, vamos falar sobre cuidados com a saúde. Doutor Emerson já está aqui com a gente. Quando toque esse fundo musical, você já sabe. Vem informações para você cuidar melhor da sua saúde. Ou se você não cuida nada, é zero de cuidado com a sua saúde. Esse é o momento, viu? Momento precioso com um dos grandes naturopatas do nosso estado, que é o doutor Emerson Vieira. Está em Penedo todas as terças-feiras, lá na clínica Cardiopen. E não fique com essa de dizer, ah, eu vou gastar para ir para médico, eu vou gastar para fazer exame. Não é gasto não, meu amigo, é investimento. Porque a pessoa sábia, ela não enxerga o cuidado com a sua saúde como gasto. Não é, doutor? Isso. E sim como investimento, né, doutor? Verdade. Seja bem-vindo mais uma vez.
1: Obrigado, Luiz. Vamos desenvolver aqui o nosso sermão, cujo título é Saúde, e o tema Patologias, várias patologias, várias doenças. É o tema que nós tratamos aqui todas as terças-feiras, tá? Quero começar a falar sobre o doutor Sérgio da Hora. Doutor Sérgio da Hora não se encontra mais entre nós, já fazem alguns anos que este grande médico partiu. Foi um dos melhores médicos nutrólogos que nós já tivemos aqui nesta terra, especificamente no estado de Alagoas, tá? Esse doutor Sérgio da Hora, que era nutrólogo e também cientista, teve o privilégio de aprender muitas coisas com esse nutrólogo. Esse querido doutor senhor Sérgio da Hora, médico doutor Sérgio da Hora, ele atendeu 2 pacientes. E isso é muito interessante vocês prestarem atenção. Ele atendeu 2 pacientes. Ele atendeu um rico e um super rico. Tá? Então, os dois queriam o que todo mundo quer. Queriam viver mais, ok? Queriam viver mais. Mais anos, né? Queriam chegar a questão centenário, completar 100 anos e etc., sem depender de ninguém. Então, o rico, doutor Sérgio da Hora fez o orçamento e passou para os dois, que os dois estavam na sala ao mesmo tempo. E passou para o rico e para o super rico, né? Todos os dois eu conheci e conheço, né? Os dois não se encontram também entre nós, mas isso aconteceu na minha história, por isso me inspirou muito. E quando o doutor Sérgio da Hora passou o orçamento, vocês vão gastar isso aqui. Aí o rico disse, eu aceito.

0: Como é que funciona? O doutor Sérgio, na hora, disse: eu vou ter que repor vitaminas, minerais, questão hormonal, eu vou ter que mudar a alimentação, eu vou ter que colocar vocês para fazer caminhada. E ali começou a citar o procedimento que nós chamamos, de forma muito limitada, de protocolo que iriam fazer com os dois pacientes. E ele passou o orçamento para o rico e para o super rico. O rico disse: eu aceito. E eu sou testemunha. O rico vendeu algumas terras, o rico vendeu algumas cabeças de gado, né? Alguns gados, tá? E ele se tratou, tá? E eu sou testemunha viva que eu vi esse rico que andava arrastando o chinelo. Com 40 dias ele estava andando como se tivesse 30, 40 anos de idade. Algo espetacular que me chamou a atenção. Mas lá na consulta, na questão orçamento, o rico aceitou. E o super rico disse: para mim não dá. O rico tem mais dinheiro do que eu, e isto era uma mentira. O super rico, muitas terras, a maioria das terras do litoral sul pertencia a esse super rico, né? Muito dinheiro, muitos bens materiais, e o super rico disse que não queria, mas ele disse que o colega dele poderia arcar com o tratamento. Então, doutor Sérgio da Hora, naquele momento, foi como se fosse um profeta e disse para o super rico: o senhor não vai fazer o tratamento, não? Ele disse: não, não vou porque eu não posso. Então, tudo bem, mas daqui a 4 anos o senhor vai para a cama, vai ficar acamado, vai ficar fazendo cocô e xixi na cama, o senhor não vai poder mais andar. E, de fato, com 4 anos, o super rico foi para a cama fazer cocô, xixi, definhando, precisando de enfermeiras que ficavam revezando, morreu, não levou absolutamente nada. Foi um tolo que preferiu, né, preferiu preservar o que iria ficar. Isso aí tem uma profundidade muito grande. Quando o ser humano gosta de mais dinheiro, ele se torna um idólatra. E o nome dessa entidade chama-se Mamon, que é também chamada de um deus, um falso deus, né? Uhum. São os avarentos que se comportam dessa maneira e cometem esse tipo de pecado. É a idolatria. A avareza é a idolatria, e você está adorando uma entidade maligna automaticamente. Então, o super rico, de fato, sofreu bastante, muita humilhação, fazendo cocô e xixi na cama, né? Constrangedor, ou a situação constrangedora, e trocando enfermeira, já que ele tinha uma condição, mas das terras não levou uma palha de coqueiro, não levou um coco, não levou 5 centavos, ele não levou absolutamente nada. Então ele foi absolutamente, totalmente tolo. Já o que tinha uma condição menos, né? Esse foi para 100 anos. Tranquilo, raciocínio, administrando a fazenda. E aí isso me chamou a atenção e trago essa reflexão aqui para os que estão nos ouvindo, né? Primeiro Deus, independente da sua religião, do seu credo, respeito todos, tá? Mas a maior riqueza depois de ter Deus na vida, que um homem sem Deus na vida é um desgraçado. Depois de você ter Deus, a maior riqueza é a sua saúde, né? E você falou aí nas suas palavras que é um investimento. E de fato é um investimento. Vida, temos só uma. Mas as pessoas, infelizmente, não pensam assim.
1: Tem que saber como olhar para a coisa, né? Entre despesa e investimento. Investimento não é só o que você faz em aplicação em bolsa, não, minha gente. Bolsa de valores, títulos públicos e tal. Não, conta bancária não. Investimento é tudo aquilo que você faz e que você sabe que você vai ter lucro na sua vida. Seja na vida familiar, no trabalho, seja na questão da sua saúde, até na questão financeira, porque normalmente os olhos são voltados para essa parte financeira. Mas imagina o que é você ter saúde em abundância.
0: Exatamente,
1: é bom demais.
0: Exatamente, né? É uma riqueza, né?
1: É uma riqueza, é verdade. Muitas vezes, doutor, tem gente que compra um iPhone de 15 mil reais, mas não quer pagar 500 conto numa bateria de exame.
0: Não quer. Às vezes eu faço promoção. Outro dia eu fiz uma promoção aí na Cardiopen. Aí, os colegas meus, para quem não sabe, os colegas meus, as consultas deles é R$5.000. Já pensou, a consulta é R$5.000. Quer dizer, o preço que eu cobro aqui na KDOP, chegou um tempo aí que eu fiz uma promoção de 150. Aí uma paciente disse a mim que chamou uma vizinha, ela disse, vou nada, um doutor de 150.
1: Sim,
0: entendeu? Duvidou, eu usando de bondade, de misericórdia, né? E o paciente, então volta ao preço normal, tá? Que é 250, era 300, eu desci 250, porque eu vou muito da questão da cidade, no sentido, o povo, né? Eu não trabalho só pelo dinheiro, eu gosto do que eu faço, chego às vezes pela manhã logo cedo ali, saio às vezes à noite sem tomar café, sem almoçar, porque eu tenho amor pela profissão.
1: Pela profissão e o cuidado com o próximo.
0: Exatamente. Tá? Então, isso que o doutor Sérgio da Hora fez com o meu paciente que eu conheci, chama-se rejuvenescimento orgânico. Né? Esse paciente voltou até a namorar, já pensou um paciente com 87 anos voltar a namorar, casou com a secretária tinha 37 anos, ele casou com a secretária, e outra coisa, ele se gabava, disse, eu tô bem demais. Então ele viveu 100 anos, tranquilo, sem depender de ninguém,
1: lúcido,
0: administrando,
1: né?
0: Tudo, uhum. Entendeu? Então isso, chamado rejuvenescimento orgânico, nós fazemos. Agora, eu quero agradecer a Deus, né, por Deus ter colocado na minha vida o doutor Sérgio Bess, doutora Lilian Bess, que são, para mim, uma referência extraordinária. E sei que é coisa de Deus. Então, esses dois médicos são praticamente a minha base, são quem me dão suporte. As coisas que eu não consigo administrar, que eu não sei tudo, tá? Eu não sei tudo, eles vêm e me auxiliam. Então eu glorifico a Deus pela vida desses colegas que Deus colocou na minha vida. Médicos que estão viajando pelo mundo inteiro, tratando, eles têm clínica no Rio Grande do Sul, especificamente, tá? Em uma das cidadezinhas ali, e eles são requisitados, acostumados a dar palestra, a estarem atualizados da medicina avançada. Então, eu glorifico a Deus e peço que Deus guarde, já que o Brasil está passando por essas pré-tragédias, que a gente não sabe em que isso vai, aonde vai parar, tá? Nós temos Venezuela com muitos corpos apodrecendo, de frente ao ML.
1: Mais de 50 mil desaparecidos.
0: Rapaz, é algo que está tirando sono de muita gente. Quer dizer, os que têm juízo, né? Os que têm juízo, os que são inteligentes, são sábios, né? Os tolos não estão nem aí, os tolos se preocupam mais com outras coisas insignificantes, mas está tendo terremoto em vários países, né? E o Brasil tem essa predisposição também, já está acontecendo algumas coisas estranhas.
1: Tem um problema também na Europa com relação ao calor, muitas pessoas morrendo.
0: 60, já pensou 60 graus?
1: Negócio
0: 60 graus. O semáforo derretendo, a pista fervendo, isso são realidades, mas as pessoas ainda preferem viver no mundo da Cinderela.
1: O doutor, o cuidado com a saúde, ele deve partir ali desde do alimento que é ingerido na boca, né, que o que a gente come é algo que pode modificar ali o funcionamento do nosso corpo, como aquilo que a gente bebe também, né?
0: Exatamente.
1: O primeiro passo para uma boa saúde é uma boa alimentação e uma água de procedência, né, doutor? Porque o que mais a gente encontra por aí nas águas são vermes, né? Que a gente chama de parasitas.
0: Exatamente.
1: Né? E eles podem fazer uma bagaceira dentro do corpo da gente.
0: Algumas pessoas, às vezes, eu estou outro dia na Litoral FM lá em Cururipe, e o comunicador, ele não tem o seu conhecimento, a sua cultura, que você trabalhou muito tempo na área de saúde, e eu estava explicando claramente que a água, aqui é o que? Água do sertão, é?
1: Aqui em Pernambuco. Água do sertão, com NASA.
0: Essa água é uma água boa, para tomar banho, para lavar roupa, para cozinhar, o que você quiser fazer. Agora, para beber, não serve. Por que não serve? Devido cloro, devido flúor e outras coisas, né? Mais. Exatamente. E isso é pecado falar isso? Não, é uma realidade. Então você puxou aí uma fala, você falou algo muito interessante que eu tinha até esquecido desse tema aí. Então existe uma grande mentira a respeito do filtro de barro, né?
1: Sim.
0: Não, a melhor água é colocada ali, você coloca qualquer água e vai sair top. Não é bem assim. Não é bem assim. O filtro de barro, ele tem aquelas velas, né?
1: Uhum.
0: Você tem que comprar as velas que vem com carvão ativado. E são baratíssimas. Você
1: são
0: compra pela
1: que
0: Shopee.
1: Purificam.
0: Exatamente. Purificam. Agora, lembrando que vai eliminar o cloro, mas o flúor ele não consegue. Então, é uma água que 50%, pelo menos, pior é nada. Mas para quem não consegue ter acesso à água mineral, comprar água mineral, recomendo a água filtrada nesse sentido. Trocando as velas. Aquelas velas que vem nele não servem para nada. Tá? Isso aí é uma grande mentira que tem na internet, no Instagram, no TikTok e etc, né? Alguns testes, algumas coisas e tal. Não, o segredo ali estão nas velas, tá? Tem que ser velas com carvão ativado, né? Esse carvão ativado, ele já vem na própria vela, você compra pela Shopee e é baratinho. Aí você troca e pode colocar. Eu já coloquei ontem assim que cheguei de viagem, que eu tô morando em Cururipe, que na verdade a minha eu sou do litoral, né? Eu não sou do Agreste nem do Sertão, sou do litoral. Então a gente mora lá e mora também em São Sebastião. Então eu troquei, já coloquei minha água hoje e é muito boa a água, fica show.
1: É um poderoso purificador natural,
0: exatamente,
1: né? O carvão ativado.
0: Exatamente. É, isso é tão poderoso, rapaz, que isso aí, se você tiver algum problema no sentido veneno, quando você coloca o carvão ativado que vende em qualquer farmácia aí de farmácia natural, farmácia não natural, e você coloca na pessoa que de alguma forma ficou
1: ingeriu,
0: exatamente, e você
1: coisa.
0: Tem um resultado espetacular, entendeu? Livrando você da morte em 99% dos casos. Então é algo poderoso.
1: É, às vezes a gente acha que, ah, não, mas eu não ando tomando banho em águas duvidosas, né? Em lagoa, em certos poços e tal, porque aí a gente muitas vezes encontra parasitas, né? É ali onde a gente se contamina. Mas na água que a gente ingere também, né?
0: É, exatamente. Ela pode ser contaminada, pode vir,
1: né?
0: Contaminada.
1: Pode,
0: né? Pode vir contaminada com H. pylori, pode vir contaminada com várias coisas. Seguindo o fluxo, a osteopenia é quando você começa a perder os minerais dos ossos e começa a ficar fraco, né? Aí você fica com tendência a fratura e etc, tá? A sarcopenia é diferente, tem a ver com a parte muscular. Aí eu fiquei abismado quando eu descobri, fazendo as minhas pesquisas, que a sarcopenia começa a partir dos 30 anos. Você começa a perder massa muscular sem perceber, de forma bem lenta, a partir de 30 anos. É por isso que os idosos e outros que ainda não chegaram, os populares que a gente chama coroa, né? O popular coroa, tal, você percebe eles já perdendo massa muscular.
1: Apresentando, né, esses sintomas.
0: Exatamente.
1: Né?
0: Então eu trago uma novidade boa. Três dicas para você reverter o quadro e ficar com o corpo sarado, bonito, né? Atraente e com muita disposição. Primeiro, você tem que ir para academia. Não tem como fugir da academia, tá? Isso não existe, não tem possibilidade, e eu já cheguei a essa conclusão, não tem como você fugir da academia. Academia é o único exercício, é o único lugar que você pode reverter a sarcopenia, ok? Você tem que mudar a sua alimentação, como você citou aí, mude a sua alimentação, mude a sua vida. Essa alimentação, ela deve ser rica em proteínas, ok?
1: Uhum.
0: Ovos, peixe, frango, boi, quanto mais gordo, melhor. Que eu até agora não entendi porque as pessoas vão para churrascaria e pedem picanha e tira a gordura. Eu não entendi isso aí. Eu não compreendi até
1: principalmente
0: hoje.
1: Principalmente quando é assadinha ali na brasa, né?
0: É,
1: que não pega óleo nem
0: desculpe,
1: nada.
0: Desculpe, meu amigo e minha amiga, mas você tá sendo um tolo, viu? Ou uma tola em fazer isso.
1: Ontem,
0: viu?
1: Acompanhando o jogo da seleção brasileira, eu comi uma carnezinha na brasa com a gordurinha.
0: Parabéns, é uma delícia, né? Delícia, né?
1: Carninha de porco e de gado.
0: Pois é. Fígado de boi, que é rico em K2, deixa você mais
1: geladeira.
0: Jovem, é bom pro seu coração.
1: Foi o meu almoço de hoje é terça.
0: Hoje
1: foi
0: é
1: de domingo, foi fígado meu almoço.
0: Você comendo 3 vezes na semana tá bom demais, tá bom, né? Uma porção legal, acebolado, é show. Ah, temos também aí a carne do sol, né? Temos o charque bem escaldadinho, quanto mais gordo melhor. Não existe um estudo científico que prove que a gordura animal faz mal à saúde, isso é uma grande mentira. Eu estava agora em Cururipe semana passada e eu tava com fome e eu não queria comer qualquer coisa, eu sou carnívoro. Aí eu fui num churrasquinho lá e eu disse, eu quero 2 churrasquinhos, o mais gordo que você tiver aí. Aí chegou depois um colega médico renomado na região e ele não tinha ouvido o meu pedido. Sim. Aí ele chegou lá, quando olhou para o rapaz assando o churrasquinho, ele disse, rapaz, você quer matar o povo com um monte de gordura? E eu fiquei morrendo de dó daquele médico, porque ele está ultrapassado 1000 anos-luz. E isso me deu uma tristeza, porque o nosso antepassado, o que mais usava era a gordura animal,
1: gordura,
0: né?
1: Gordura animal.
0: Pena de porco, carne lata, né? Você não lembra disso aí?
1: E engraçado, o senhor falando uma coisa interessante, doutor, que eles usavam os animais para o sacrifício, naquela época lá, atrás, antes de Cristo, e eles usavam a gordura para contemplar Deus.
0: Exatamente.
1: E a carne, parte da carne era distribuída para o povo, para a população, né? E a gordura, a banha do animal era que era utilizada.
0: Exatamente, exatamente. Então Deus recebia aquilo ali, né? Então a sarcopenia você vai reverter com academia.
1: Sim.
0: Com a alimentação rica em proteínas. Esqueça carboidrato, que é porcaria. É também chamado ração do governo, né? Em seguida, é o que diz, né? Eu sou interlocutor, né? Não fica com raiva de mim não, viu, gente? E depois você tem que entrar com suplementação.
1: Sim, a suplementação
0: você
1: é importante.
0: Pode entrar aí com o mais poderoso suplemento do mundo, chamado MixRite, que é aminoácidos essenciais, tá? Eu comecei a fazer o uso e o meu corpo começou a mudar de forma maravilhosa. E também, se você não tem problema renal, né, ou problemas renais, como queira falar aí no seu português, você pode usar também a creatina, 5 gramas, qualquer hora do dia. Lembrando que você, de 3 em 3 meses, deve fazer um exame chamado cistatina C, tá? Essa cistatina C, ela vai dizer como é que está a questão dos seus rins, ok? Se você fizer uma creatinina com filtração glomerular, vai dar alterado. Aí as pessoas se assustam. Eita, já sei o que foi. Foi a creatina que provocou esse mal, mas não foi. O que aconteceu com você é que é uma alteração normal. Então você deve fazer a cistatina C, que o exame é espetacular e vai trazer um resultado que vai deixar você tranquilo, ok?
1: Excelente. Aí são algumas dicas para fugir da sarcopenia. E não, agora não tem como não suplementar, né? É importante que faça a suplementação.
0: Academia, suplementação e alimentação rica em proteínas.
1: E faça tudo isso com orientação, principalmente do profissional, né?
0: Outro tema que eu quero abordar é a questão da amoxicilina. Amoxicilina, que é um medicamento espetacular, mas eu observo que quando é para usar durante 7 dias, existem muita gente aí, não são poucas, que começa a usar no terceiro dia,
1: para.
0: Aí o que acontece? A doença volta agora em dobro, com resistência a antibiótico.
1: O pior é isso, né?
0: Daí surgiu e tem surgido muitas superbactérias, tá? Então tenha cuidado. Se o seu médico diz que é para tomar durante 7 dias,
1: tome durante 7 dias.
0: Se for durante 10 dias, tome durante 10 dias. Não brinque com isso, tá? Isso não é brincadeira, não.
1: Não toma devidamente ou toma em demasia. Tem uma dor de cabeça? Toma. Garganta, uma irritação de nada? Toma amoxicilina, toma antibiótico.
0: Melhorou.
1: Cria resistência. Aí vai ser necessário um antibiótico muito mais forte.
0: Muito mais forte.
1: E é mais pancada para o organismo.
0: Talvez não resolva.
1: Talvez não resolva. E é mais pancada para o organismo. Eu evito o máximo de tomar medicamentos quando eu tô pronto. Tô meio gripado aqui, o senhor percebeu logo quando chegou, né? Mas eu não tomei nenhuma medicação para eu não ficar também toda hora. Eu tô mais na coisa natural, né? Tô assim, na limão, laranja, muito embora que eu deveria ter feito isso antes de
0: vamos incluir, vamos incluir D3 com K2.
1: Né? Mas aí eu vou ter que dar uma suplementada.
0: Doutor? Tem que ser.
1: Porque a danadinha já tá aqui, o resfriadozinho, e pode evoluir.
0: Pode evoluir, né? Para uma pneumonia, não tem que diga, né? Principalmente
1: que
0: em homens maduros, mulheres maduras, né?
1: Diga logo que é velho, doutor. Vai, me chama velho. Mas é verdade.
0: Outra coisa correto. Que tá na moda aí é chikungunya, né? Chikungunya.
1: Pois é.
0: São Miguel tá empestado de chikungunya, São Miguel dos Campos, e recebo muitas perguntas quando eu tô lá dando uma entrevista, e a explicação é o seguinte: a chikungunya é transmitida pelo Aedes aegypti, né?
1: É, o danadinho.
0: Que se reproduz em água limpa ou em água suja, não tem esse negócio com ele não, tá? Então, quem é contaminado uma vez, no sentido vírus chikungunya, fica para sempre no corpo, ok?
1: Uhum.
0: São dores nas articulações.
1: É horrível. Eu tenho. Tive ela, ó. Em 2019, viu?
0: Então, não interessa o tempo.
1: Até hoje, eu sou.
0: Todas as vezes que a imunidade cai, o vírus se manifesta. É igual da Covid. Então, isso é uma grande inverdade dizer que eu peguei 2, 3, 4, 5 vezes, fui contaminado pela Covid. Isso não existe, tá? Não existe, porque o que vale é a prática. O que é ciência? Ciência é quando você faz vários testes clínicos, né? Então, eu tenho vários pacientes que tiveram Covid, mas eu percebo que quando eles têm problema que a imunidade cai, a Covid se manifesta outra vez, tá?
1: Sim.
0: Então, Covid, uma vez tendo, vai ter para sempre. Chikungunya tendo, vai ter para sempre. O perigo da chikungunya, que o mesmo mosquito, o Aedes, ele também transmite Zika, dengue.
1: Tá?
0: Então, as pessoas costumam usarem corticoide orientado pelos seus profissionais, pelos seus médicos. Você pode usar até corticoide, mas por um tempo limitado. Você não pode ficar com isso aqui pelo resto da vida, não. Eu atendi um paciente agora, 5 aninhos, e ele tem alergia. E o médico passou 3 anos de corticoide. Isso aí isso é uma blasfêmia. Tá? Porque corticoide demais vai engordar, corticoide demais provoca diabetes, corticoide demais também provoca catarata. Tá? Então, eu tenho uma paciente que teve chikungunya, tá? E ela tomava mensalmente beta 30. Conhece beta 30? É a diprospan, é corticoide. Ela desenvolveu o quê? Diabetes e desenvolveu catarata. Ainda jovem, de forma precoce, vai ter que ser operada da catarata. Então, corticoide é bom? É bom. Não estou dizendo que não é bom. Viu? Só estou dizendo que tudo em demasia não presta. Nem fé, quando você se torna, né?
1: Demais.
0: Aí a Bíblia diz assim: não queira ser santo demasiadamente. Então, tudo em demasia não faz bem, ok?
1: Ok. O que tem mais aí para nós, doutor?
0: A galera tá só ouvindo, é?
1: É, pessoal ainda não mandou nenhum questionamento, não. O povo tá só anotando. Tá só anotando pra se cuidar, viu?
0: Então, como dizia o nosso saudoso GD, né? Segue o fluxo.
1: Segue.
0: As viroses, quando... Ó, eu não gripo, eu não tenho sinusite, não tenho desenvolvido pneumonia. Por quê? Porque a minha imunidade está boa. A imunidade só consegue ficar top quando você suplementa. Principalmente D3. Graças a Deus que no Brasil... onde a medicina convencional em primeiro lugar, no sentido, é ela que impera, né? Ela que controla tudo, ela entende que a D3 é vitamina, mas na verdade não é. Ainda bem que fica um espaço para a medicina integrativa trabalhar com mais tranquilidade. Mas D3 é um hormônio. Esse é o hormônio da imunidade. Então, quando a sua D3 está entre 60 a 120, você não gripa, você não tem sinusite, e nem você desenvolve pneumonia, e 85% dos cânceres que você poderia desenvolver, você não desenvolve. Então é algo poderoso. Lembrando que D3 não se toma só se toma com K2. E outra notícia triste, não é a maioria dos profissionais no Brasil não sabe trabalhar com D3. Para saber trabalhar com D3, tem que ser ortomolecular, que é um ramo da medicina, que a maioria não são ortomolecular, tá? Ou fazer um curso com o mestre em D3, chamado Dr. Cícero Coimbra, médico de médico lá da USP São Paulo, tá? Ele é espetacular. Então, a D3 também cura lúpus, A D3 cura doença de Crohn, a D3 cura colite, a D3 cura esclerose, vitiligo. Então isso aí é um tabu, já tentaram prejudicar esse médico diversas vezes, cancelando o CRM dele, mas ele entra na justiça e consegue reverter o quadro, ok? É igual outro colega também que faz um trabalho parecido e já processaram ele 40 vezes e 40 vezes ele ganhou. Ok? Porque não existe, não tem como você argumentar contra fatos, é fatos. Uhum. Então o que adianta é resultado, o resto não conta ponto.
1: O D3 então é poderosíssimo, né?
0: Poderosíssimo.
1: Ele estando regular, é o que eu não estou no momento, né? Senão você não tem gripado, não teria gripado.
0: Se eu pudesse passar, eu passava agora, né? Pra você, né? No sentido de pegar na sua mão e passar de forma. Então a D3, ela é poderosíssimo. Então, se você não consegue comprar D3, vá para o sol. Mas o problema é ir no inverno.
1: Sim.
0: Então, não tem como, né? Tem que suplementar.
1: E também, lembrando, né, doutor, que tem aquele tempo para as peles, né? Quem tem pele clara, sim, a exposição ao sol, quem tem pele
0: cor
1: negra.
0: Cor negra, 20 minutos. Se for pardo, o popular moreno, 15 minutos. Se for branco, 10 minutos.
1: 10,
0: tá?
1: Menos tempo, né?
0: Eu não sou radical. Eu tanto trabalho com a minha equipe, que é medicina convencional, como também trabalho com a questão naturopata, né? Com a medicina natural. Então, eu entendo que uma precisa da outra, embora que... Não existe assim uma comunhão entre uma e outra, né?
1: Sim.
0: Existe aí uma literalmente uma guerra, né? Existe
1: só
0: uma
1: como
0: guerra.
1: Linhas paralelas trabalham ali, cada um no seu, né? Seu caminhozinho.
0: Um é Flamengo, o outro é Corinthians, né? Então eles não se encaixam, é raro, isso é raro, né? A maioria despreza de forma horrível. Então, pode falar.
1: Quanto tempo, quantas vezes durante a semana a exposição ao sol?
0: Todos os dias.
1: Todos os dias, uma vez ao dia?
0: A partir do meio-dia.
1: A partir do meio-dia, uma vez ao dia.
0: Se ficar, se você tiver privacidade, fique igual Adão e Eva, né?
1: Naturalzinho, né?
0: Natural.
1: Tira a blusa, tal.
0: Se não tiver, tire pelo menos a blusa, fique de short.
1: É como se fosse tomar um bronzezinho de 10 minutos, quem é pele branca, né? Pele clara.
0: 15 minutos
1: pardo e 20 minutos pele escura, pele negra.
0: Cor negra, né? Uhum. Inclusive, quando eu fiz um curso de enfermagem, que também eu fiz enfermagem, aí surgiu lá um debate a respeito da questão por que as pessoas de cor negra desenvolvem tanto, eles desenvolvem hipertensão mais do que os pardos e que os brancos. E eles, os professores na época, não souberam explicar. Eu estudando, não foi ninguém que me ensinou, eu aprendi pesquisando, é uma coisa minha, e descobri por quê. Porque pessoas de cor negra, eles têm dificuldade de absorver D3. Então a D3 também está ligada de forma direta à sua questão da sua pressão arterial. Ok? Eu que tomei losartano e alodipino durante 10 anos, sei muito bem do que eu estou falando. Hoje eu não tomo mais nada, hoje eu estou curado, porque a hipertensão não é doença, é um estado.
1: Estado, né? Ô doutor, o senhor perguntou. O pessoal não perguntou nada, tá? O pessoal começou a mandar perguntando no finalzinho do nosso bate-papo. Mas, ó, a ouvinte mandou aqui uma imagem de uns suplementos que ela disse que usa. Ó, Luiz, eu uso esses suplementos todos os dias para treinar. Pergunta ao doutor se tem algum problema. Aqui é um whey, né? 100% whey.
0: Whey, no lugar do whey, o melhor é o Mixrite. O whey você só aproveita 17% dele, tá?
1: É
0: caríssimo, né? Agora o concentrado é barato, mas é açúcar puro. Aí tem o hidrolisado, tem o isolado.
1: Sim.
0: Então o whey, por mais que seja, tem uma qualidade top, mas você só aproveita 17%. Então não vale a pena.
1: O Mixrite
0: então
1: seria o mais indicado.
0: É aproveitado 100%. Ok?
1: Tem uma creatina aí, ó.
0: A creatina tá de parabéns, tá? A creatina tá top. 5 gramas só, viu?
1: 5
0: gramas, tá. Agora, o termo que ela tá usando aqui, que é um pré-treino, também é bom. Só tenha cuidado com a questão cardíaca. Tem umas barras aqui, que não precisa usar isso aqui. Você usou a creatina e o Mixrite, tá resolvido.
1: Já tá, né? Contido.
0: Sim,
1: já.
0: Porque se você toma 30 minutos antes a creatina junto com o MixRite, vai lhe dar uma disposição.
1: Satisfatória.
0: Vai se tornar top, né? Uma mulher maravilha ou um super-homem.
1: Pronto, então, minha querida, aqui é a Samara. Continua usando, então. Aproveita essa dica do MixRite e qualquer coisa. O doutor, né? Entra em contato com o doutor.
0: Não vendo em farmácia, eu mando manipular.
1: Isso. Que o doutor Emerson, ele trabalha com o MixRite, viu?
0: Sim.
1: Quem também tá por aqui, deixa eu ver. Sobre suplemento agora, doutor. O que o doutor acha dessa composição para uma pessoa que tem colesterol um pouco alto? Ó, deixa eu buscar aqui. Fábio mandou essa pergunta. Os suplementos são isso aí. Ele enviou essa foto. Ó, se aqui ficar melhor, ó.
0: O magnésio quelato é nota 10.
1: Magnésio quelato.
0: Tronato, né? Nota 10. Coenzima, nota 10. DHA, nota 10. O pequenininho, não tô conseguindo ler. Ah, tô vendo. D3 com K2, nota 10. Está correto. B12, formometilcobalamina, nota 10. Ele também tá usando aqui. Quebra-pedra, né? Ele deve ter problemas renais ou não, mas isso aqui é utilizado mais para cálculos renais.
1: É a base de abacate, né?
0: O quebra-pedra é quebra-pedra, né? Aí deve vir aqui também abacateiro, né? Que é o que você está confundindo aí, abacateiro, mas quebra-pedra mais uva urse, tá?
1: Sim.
0: Então tá certo. Agora,
1: mas para quem tem colesterol alto, isso
0: não,
1: aqui?
0: Não, tem nada a ver.
1: Nada a ver,
0: tem,
1: né?
0: Nada a ver. Colesterol alto, existe uma grande mentira. Colesterol alto não é gordura, colesterol alto é um álcool. Tá? Colesterol alto é um álcool. E quem faz o colesterol subir não são as gorduras animais. Quem faz o colesterol subir são os carboidratos. É a bolacha, é o pão, é o arroz, é o feijão, tá? É o macarrão, é a pizza, é o refrigerante, é o suco da fruta que ali fica só a frutose. Tá? Provoca esteatose hepática, provoca diabetes. Mas colesterol, quem faz subir é essa alimentação que eu acabei de citar. É errada. Agora, eu, no lugar desse paciente aqui, desse querido ouvinte, eu não sei se é homem ou mulher, eu manipularia aqui isso aqui tudinho, ó. Faria um coquetel só, ficaria mais top pra ele.
1: Mandava, né? Manipular, é, não é? Vinha tudo concentradozinho.
0: E é mais confiável, tá? E é mais confiável, tá?
1: Certo.
0: Parabéns, doutor, amigo, parabéns.
1: Ouvinte diz aqui, ó, Marcelo, Luiz, bom dia, qual o melhor horário para tomar D3, se for o banho de sol, no caso, então, né?
0: Após o almoço.
1: O doutor disse que era a partir do meio-dia.
0: Não, o banho de sol, meio-dia.
1: Meio-dia.
0: Se for suplemento, após o almoço.
1: Pronto, então aqui o suplemento, então, ele disse, ó, D3 mais K2.
0: Após o almoço.
1: Após o almoço que toma.
0: Exatamente.
1: E normalmente é feito. É importante a questão da manipulação, porque ele já vem concentradozinho ali, não é?
0: Rapaz, eu não são todas as farmácias, não, mas a maioria das farmácias eu boto a cara no fogo, como dizia Bolsonaro, né? Sim. Aqui a Farma Fórmula, eu boto a cara no fogo pela Farma Fórmula aqui, dependendo do que não tem a farmácia. Só tem eles, né?
1: Isso. Perto do Léo, na Rua da Aurora.
0: Urley, né?
1: Urley.
0: Urley, pronto. Então ali eu boto a cara no fogo, FHN, pra mim são as melhores, né? Eu trabalho com a FHN já faz 5 anos, eu não tenho o que reclamar. Agora tem outras aí que eu não posso citar nome, meu amigo, que o preço de 300 reais é R$1.000. Tem outra aí mal intencionado, que consulta o paciente, agora o que você quer manipular só tem na farmácia dessa pessoa. Aí é uma
1: capitalização de clientela.
0: Desonestidade horrível. Esse aí tem amor, né? Mas ao dinheiro e não paciente.
1: Doutor, já são 8h16. Agradecer a sua vinda mais uma vez, trazendo essas informações importantes nas terças-feiras aqui no nosso programa. Na próxima terça.
0: Minha folga.
1: Ele, né? Não vai estar no programa, mas vai estar atendendo.
0: Minha folga aqui na Grande Rio.
1: Vai estar atendendo lá na Clínica Cardiopen.
0: É bondade da Milene, né? Bondade da Milene de me dar folga na primeira semana do mês, né?
1: E toda vez que a gente fala essa folia de coisa de suplementação,
0: ela tá ligada, ela fica ligada.
1: Quem gosta de se cuidar, ligado. Ela, né?
0: É. Tchau, fiquem com Deus.
1: Amém. 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O Faturo volta já.
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Agora 8h30, 8 da manhã, mais 30 minutinhos, estamos de volta com o Grande Rio Notícias, aqui pela sua 99.1. Gente, uma idosa esfaqueou uma mulher em situação de rua por causa de um lençol. É brincadeira. Ó, uma idosa de 64 anos foi presa em flagrante por tentativa de homicídio no bairro Benedito Bentes, na parte alta de Maceió. Isso aconteceu no último domingo, dia 28. Segundo a polícia, a autora e a vítima viviam em situação de rua e brigaram por causa de um lençol. O crime aconteceu no terminal de ônibus do bairro. As duas iniciaram a discussão pelo objeto e um funcionário do local separou a briga. Instantes depois, a autora iniciou uma nova confusão e esfaqueou a vítima. O funcionário do terminal interveio novamente. Enquanto ele prestava os primeiros socorros,

caramelo. Já pensou? Que situação, hein? As duas se desentenderam e a idosa terminou cometendo esse crime, né? São 8h32 e os corpos de pai e filho que estavam desaparecidos desde a manhã do domingo, dia 28, foram encontrados ontem, segunda-feira, dia 29, às margens do Rio São Francisco, nas proximidades da usina Apolônio Salles, no distrito de Barragem Leste, em Delmiro Gouveia, no Alto Sertão de Alagoas. As vítimas foram identificadas como Pedro Nepomuceno dos Santos Neto, de 32 anos, e o filho dele, Pedro Nepomuceno dos Santos Teixeira, de 15 anos. De acordo com familiares, os dois saíram de casa por volta das 9h30, no domingo. Antes de deixar a residência, Pedro informou que retornaria em pouco tempo e convidou o filho para acompanhá-lo. Com o passar das horas e sem qualquer contato, parentes iniciaram buscas por conta própria e acionaram autoridades. Durante as diligências, a motocicleta utilizada pelas vítimas foi localizada nas imediações da usina, fato que direcionou os trabalhos de buscas para a região. Na manhã de segunda-feira, equipes do Corpo de Bombeiros Militar encontraram os corpos às margens do Rio São Francisco, encerrando as buscas. As circunstâncias das mortes ainda são desconhecidas e serão apuradas pelas autoridades. Os corpos foram recolhidos para exames periciais, que deverão auxiliar na identificação da causa das mortes e na elucidação do caso. 8h33. E três pessoas foram assassinadas a tiros na madrugada de ontem, dia 29, no município de Mata Grande, no interior de Alagoas. As vítimas eram dois irmãos de 17 e 21 anos e uma mulher de aproximadamente 21 anos. Ninguém foi preso, de acordo com a Polícia Militar. Os irmãos foram identificados pelas iniciais K.O. da S e N.O. da S. A mulher estava sem documentos e, por isso, não pôde ser identificada. Segundo os militares, as vítimas estavam em uma residência localizada na rua Manuel Cachoeira da Silva, em uma região conhecida como Coab dos Grilos, próxima a uma área de mata e de difícil acesso. No interior do imóvel, os policiais encontraram os dois corpos na sala e o terceiro em um dos quartos. Além disso, foram localizados vários estojos de munição deflagrados e munições intactas próximo às vítimas. O Instituto de Criminalística e o Instituto Médico Legal foram acionados para realizar a perícia e o reconhecimento dos corpos. Pois é, esse triplo homicídio em Mata Grande, pelo menos 50 tiros foram deflagrados, atingiram as vítimas, diz o delegado. 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

0: 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Deixa eu trazer o Felipe Toledo e os companheiros do L2. Ó, chuvas em Alagoas deixam desabrigados em Colônia Leopoldina. Vamos então com os companheiros do... Os companheiros do AL2 e as informações para o nosso programa.
1: E a Defesa Civil de Alagoas atualizou hoje a situação dos rios e os impactos provocados pelas fortes chuvas que atingiram o estado nos últimos dias. Em Colônia Leopoldina, 37 pessoas ficaram desabrigadas. A repórter Priscila Espíndola tem mais detalhes. Vamos acompanhar.
2: Oi, Felipe. Olha, apesar do cenário de melhora lá em Colônia Leopoldina, dois pontos ainda merecem atenção. Um é o rio Jacuípe, que apresenta elevação no nível das águas. O outro é a BR-416, no trecho da Serra da Catita. Esse trecho, ele segue interditado por conta do risco de novos deslizamentos de pedra. A gente lembra que é uma rodovia recente, que foi inaugurada em março do ano passado, tem pouco mais de um ano, mas desde sua inauguração para cá, quando acontecem dias de chuvas intensas, acontecem também deslizamentos de terra e também de pedras. Em relação aos moradores, a gente também traz atualizações. Nós tínhamos a informação de que 37 pessoas estavam desalojadas por conta dessas fortes chuvas. Inclusive, nós trouxemos hoje de manhã, no Bom Dia Alagoas, uma matéria sobre a situação da população lá em Colônia Leopoldina, as pessoas que infelizmente perderam eletrodomésticos, tiveram dificuldades para saírem de suas casas em meio aos alagamentos, mas a informação que nós trazemos agora atualizada é de que os desalojados já puderam retornar para as suas residências. E quem traz mais informações para a gente sobre a situação lá no município, lá em Colônia Leopoldina, é o coordenador da Defesa Civil de lá, o James Souto. Vamos conferir.
3: O nosso rio, o rio Jacuípe, ele baixou um pouco, em torno de 1 metro a 1,5 metro, mas ainda está acima da sua cota de normalidade. Seguimos acompanhando toda a volta das famílias das suas residências e também estamos acompanhando tudo que está acontecendo na estrada, para garantir sempre o bem-estar da nossa população. É lembrando que nosso plano de contingência, ele visa tudo isso para que seja feito a remoção das famílias preventiva, que foi o que nós fizemos. Hoje nós não temos mais nenhuma família fora das suas residências, mas continua obstruída a BR-416. Qualquer nova informação a gente vai trazendo para vocês.
2: Bem, Felipe, essas são as atualizações, como a gente bem falou, lá do município, lá de Colônia Leopoldina. A gente vem acompanhando toda a situação por lá. Vamos ficar, claro, acompanhando os próximos passos na torcida, que a chuva diminua, que o nível do rio Jacuípe também, né, diminua, que as águas baixem, para que o cenário seja o melhor possível. E fica, portanto, esse alerta em relação à BR-416. Ela segue interditada no trecho da Serra da Catita.
0: Pois é, situação aí com relação à chuva. em alguns pontos de Alagoas é de se preocupar, não é? Então, nós só estamos começando o inverno. O inverno vai seguir até meados de setembro. Ainda vai cair muita água, ainda vai ter muita chuva aí à frente. São 8h42, eu vou para um break rapidão, volto já com as últimas informações.
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0: Já são 8h50, hein? Faltando 10 minutinhos para as 9 horas da manhã. Vamos trazer as últimas informações. Tem agora giro de notícias. Hoje quem traz as informações pra gente é a Cass Balog. Entre as informações, ela fala com relação à Venezuela, que registra mais 5 mil feridos e 16 mil desabrigados. Vamos lá? Giro de notícias, agência Rádio Web.
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2: Esse é o Giro de Notícias. Eu sou Cassie Balog e você acompanha os destaques do momento. O número de mortos pelo terremoto duplo na Venezuela chegou a 1.719, segundo a atualização do governo venezuelano. Mais de 5 mil pessoas ficaram feridas e quase 16 mil estão desabrigadas. Os dois tremores atingiram a região norte do país na última quarta-feira e foram os mais fortes em mais de um século. Nesta manhã, um novo tremor de magnitude 4,6 foi registrado na região. A Suprema Corte dos Estados Unidos derrubou nesta segunda-feira um precedente de quase 100 anos e autorizou o presidente Donald Trump a demitir uma comissária da FTC, agência federal que regula a concorrência no país. A decisão ampliou os poderes presidenciais e reverte um entendimento da própria Corte de 1935, que garantia proteções de estabilidade no cargo para líderes de agências reguladoras independentes. O preço médio das passagens aéreas domésticas subiu mais de 11% em um ano e chegou a R$ 632 em maio, segundo informações da ANAC. Entretanto, quase metade dos bilhetes foi vendida por menos de R$ 500 e um em cada cinco custou até R$ 300. Christian Shankar, um padre da diocese de Divinópolis, em Minas Gerais, evitou um casamento ao perceber sinais preocupantes na relação durante o período de confissão e preparação para o matrimônio. O caso ganhou repercussão após o relato do próprio sacerdote sobre uma lista com 13 exigências redigida pelo noivo, com comportamentos que a mulher deveria mudar para ele aceitar casar. Quando questionado sobre as contrapartidas, o noivo disse não precisar mudar nada. O Brasil está nas oitavas de final da Copa do Mundo. O time comandado por Carlo Ancelotti derrotou o Japão por 2-1 na segunda fase da competição. Agora, a seleção volta a campo no próximo domingo, às 17 horas de Brasília, contra o vencedor do duelo entre Costa do Marfim e Noruega. O Giro de Notícias é uma produção da agência Rádio Web. Texto e apresentação, Cassie Balog. Edição, Thiago Pedruzzi.
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A pessoa mandou a mensagem 8h28. Ainda são 8h54. O Grande Rio Notícias nem terminou. Pessoal, tenho certeza, gente, vocês estão sintonizados na Grande Rio FM. Mandando mensagem uma hora dessa. A Sandra chega já, viu? Daqui a pouquinho você manda sua mensagem de novo. E a Sandra vai tocar o pedido musical de vocês, tá? O pessoal mandou até foto aqui, ó. Tem até foto, pessoal. Tem um garotão também aqui junto com a foto. Bom, vamos nós. Quem mais mandou mensagem pra gente? Vamos lá pro 3551-6600. Deixa eu ver aqui, professora Lourdinha, lá no centro da cidade. Bom dia, Luiz Dantas. Tudo bem? Manda um alô para a professora Rita. Um excelente e abençoado dia para todos vocês e sua família. Amém, professora. Aquele abraço. Quem também está com a gente? Bom dia, meu amigo. Aqui é Edson. Deixa eu ver aqui. Precisando de uma ajuda. Faço um apelo. Minha tia Iraci, irmã da dona Iracema e da Coab, está precisando de uma cadeira de rodas emprestada. Se alguém puder ajudar, agradeço. Deixa eu ver aqui. A mesma encontra-se debilitada. Gente, ó, uma cadeira de rodas, você tem? Está em bom estado de conservação? Você pode doar ou pode emprestar a dona Iraci, que é nosso ouvinte. Lá do Vale, né? Vale do Marituba. Ela está precisando de uma cadeira de rodas. Ela esteve hospitalizada semana passada. Teve alta, está em casa, mas está com dificuldade de locomoção. Se você tiver uma cadeira de rodas que possa doar ou que possa emprestar até ela se recuperar, entre em contato conosco que a gente faz a ponte com a dona Iracema, tá? Vamos nós aqui, tem mais participações no 3551-6600. Deixa eu ver aqui. Bom dia, Luiz Dantas. Michael Douglas, filho do Zeferino e da Maria Luciana. Ah, sempre vejo o seu pai, viu? Volta e meia ele passa por mim. Outro dia eu tava saindo de casa. Aí o Zé, me ajuda aqui, rapaz, fecha o portão. Que eu não tô alcançando aqui no portão, tá saindo com as coisas na mão e o Zé me ajudou. Um abração pro Zeferino. Michael Douglas, né? Que é que ele diz aqui para nós? Penedense com orgulho, saudades da minha linda Penedo. Estou em Porto Alegre, a trabalho, mas quero deixar um abraço para cada um de vocês da rádio, para cada ouvinte. Um abraço também para todos que fazem parte da Panificação Santa Clara. Dona Maria, Neno, Elaine, Robson, para as gêmeas, filhas do Neno e o Aguinaldo. Nesse dia então, tão especial, venho desejar feliz aniversário para a pessoa mais importante da minha vida, minha mãe, Maria Luciana. Sou o que sou por conta dos meus pais que me educaram. Parabéns à minha mãe linda, mais linda. Te amo. Estou com saudades de Penedo. Ah, hoje é aniversário da sua mãe, né, Michael Douglas? Rapaz, eu lembro de você pequenininho. Sua mãe levando você para o posto de saúde lá do bairro Vitória. Você ainda criança. Deve estar já, né? Um rapazão. Quantos anos, hein? Tá com quantos anos hoje? Ó, saúde para sua mamãe. Eu tô finalizando já o Grande Rio Notícias. E já... Eu parabenizo todos os aniversariantes do ano. Não, 55 o quê? Sua mãe, não é? Mas você, sua idade, rapaz. A sua idade. Você tá com quantos anos hoje? Eu lembro de você criança. Quem mais está por aqui? Já são 8h58, faltando 2 minutinhos para as 9 horas da manhã. Estamos na reta final do Grande Rio Notícias. Maluquinho do Brega está por aqui, desejando a todos um excelente dia. Maravilha, valeu, maluquinho. Ah, você está há 3 anos fora de Penedo, é isso? Ah, tem 33 anos, isso. Então você era criança, né? Tinha uns 5 ou 6 anos, acho, por aí, não é? 8 anos, quando sua mãe levava você e seu irmão

0: lá para a unidade de saúde onde eu trabalhei, no Vitória. É, quem está por aqui? Tô na espera, o que é que o ouvinte diz?
1: Bom dia, Luiz Dantas.
0: Sim,
1: Luiz,
0: bom dia.
1: Porra, tem como você perguntar se já chegou fralda? Aí você fala que não é do lado da UPA, rapaz, porque eu já fui pegar, não tinha. Agora, engraçado, que tem fralda entrega uns e outros não, né? E eu precisando de fralda pra minha mãe, eu tô comprando fralda. Me faça esse favor aí, pergunte se já chegou, vá pra mim pegar, porque se eu for esperar, eles entregam, mas também tem meses que não entregam, eu tenho que estar aí buscando. E quando eu vou, não tem.
0: Fralda, na semana passada, eu falei com o Ângelo, mas era com relação a medicamento. É, sobre fraldas, eu não sei se vai haver tempo. É, mas eu vou perguntar aqui, ver se o que é que ele me diz, tá? Porém, não sei se vai dar tempo da gente obter essa informação, tá bom? Bom, já mandei aqui. Pera aí, viu? Deixa eu mandar aqui direitinho. Saber dele, ver se dá tempo dele visualizar e responder para nós. Quem mais está com a gente? Beto Friedman também desejando bom dia para todos. Bom, que as participações dos nossos ouvintes. Evânio Santos, ô Evânio, quase que eu esqueço de você, rapaz.
2: Fala, Dantas, muito bom dia, ótima terça-feira, praticamente começando a semana hoje, né? Depois de atenção de ontem do jogo do Brasil, estamos de volta às atividades nessa terça-feira, último dia do mês de junho. E lembrando, viu, Luiz, que hoje, né, aconteceria o terço dos homens, terço com os homens, em louvor a Nossa Senhora, mas hoje na programação da paróquia São Francisco de Assis, nós teremos missa de finados às 19 horas. Como também teremos amanhã missa também de finados às 19 horas aqui no Conjunto José de Andrade. Portanto, hoje não acontecerá o encontro do Terço dos Homens aqui na São Francisco, mas iremos participar da Santa Missa, tá certo? Então, atenção, homem do Terço, hoje às 19 horas, missa na Igreja São Francisco de Assis, no Conjunto José de Andrade. A todos uma abençoada semana, um forte abraço.
0: Falou, Evânio. Evânio Santos aí, o seu recado. Vamos lá, mais um ouvinte com a gente.
3: Bom dia, meu amigo Luiz.
0: Fala,
3: bom
0: Paulo,
3: dia,
0: tudo certo?
3: Luiz, bom dia a todos os ouvintes. Luiz, meu amigão, ontem eu acertei, foi de pra cá do jogo.
0: 2-1, né?
3: E dois
0: acertamos,
3: a um,
0: viu?
3: Saiu 2-1.
0: Eu também acertei bom, o placar, né, ontem.
3: Bom dia, meu amigo Luiz. Tenha um bom dia.
0: Aquele abraço, Paulo. Valeu. Júnior Cavador de Forças também está por aqui com a gente. Valdete Sapucaia lá de Pindorama também. Dona Maria José de Pia Samussu.
4: Como é que você vai, meu Senhor Jesus? Está tudo na paz, tudo bem? Tudo só comigo? Graças a Deus, meu Luiz. Tudo bem.
0: Ah, esse áudio já foi cedo, né? Dona Maria já trouxe a participação da Dona Maria aqui com a gente. É, Diva, do povoado Itapuranga, também está conosco, desejando bom dia. É, Clebson Campos, do Centro.
5: Bom dia, Luiz Dantas. Que tenha uma ótima segunda-feira abençoada, em nome do Senhor Jesus. Um bom trabalho para todos aí da Grande Rio FM, a number one. Valeu, grande Luiz Dantas.
0: Falou, meu querido. Forte abraço. Quem também está por aqui é Gil e Mano, lá da Vila Matias. Vamos lá finalizar o Grande Rio Notícias? Vamos sim, vamos finalizar parabenizando os aniversariantes do dia. Está completando idade nova você hoje? Que Deus possa abençoar a sua vida com muita saúde e sabedoria. Ó, a Maria Luciana, o filhão dela, o Michael Douglas, pediu pra gente parabenizá-la. Está completando idade nova hoje. Hoje também, quem está de Aníver, hoje completando mais uma idade nova, é a Darley Santana. Mandar um cheirão para a Darley, que hoje é professora, mas ela fez o curso de rádio fusão conosco, né? A Darley, gente boa demais. Cheiro para você, Darley. Muita saúde, tá? E quero parabenizar uma pessoa em especial, que hoje está completando idade nova. É o meu genro Giovanni, né? Que é um menino do bem, que eu agradeço a Deus por ele estar presente na vida da minha filha e do meu neto, né? A gente segue a nossa vida cuidando dos nossos filhos. E a gente espera no futuro que os nossos filhos possam encontrar pessoas que somem na vida deles, né? De forma positiva. E eu só tenho a agradecer a Deus pelo genro, que a minha filha trouxe, né, para nossa família. O Giovanni, que é um menino do bem. Deus possa abençoar você, Giovanni, com muita saúde, paz e sabedoria. Felicidades. Deus te abençoe sempre. Bom, em nome do Giovanni e dos demais, a gente parabeniza todos os demais aniversariantes deste dia 30. Ó, vem aí Sandra Maurício, tem muita música, Rio FM Show, daqui a pouquinho. Ao meio-dia tem Antônio Silva e as informações do programa Voz da Cidade. Às 14 horas tem o programa Derrubado. Às 18 tem as informações esportivas, Grande Rio Esporte. Às 19 tem o Eudes Alves e o seu Honda na Grande Rio. Às 21, a Voz do Brasil. E às 22 horas volta aquela programação da sua 99.1, feita especialmente para você. Tenham todos um excelente dia. A gente se ouve amanhã, a partir das 5, com o melhor do Forrozão das Antigas. E às 6 da manhã, com mais uma edição do Grande Rio Notícias. Forte abraço e até lá.
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0: Muito bom dia, bom dia, bom dia pra você, querido amigo e ouvinte. Está no ar nesta terça-feira especial, 30 de junho de 2026, o nosso programa Rio FM Show. Eu sou Sandra Maurício e acompanho você até o meio-dia.
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0: 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Eita, que feriadão, que folgão, hein? Então, eu quero desejar a você aniversariante do sábado, domingo, dessa segunda de hoje, terça-feira, dia 30 de junho. Muita paz, saúde, amor e realizações.
1: Parabéns, parabéns pra você.
0: Os festejos juninos foram embora, né? Estão indo embora, a gente ainda tá com esse gostinho e por isso a gente vai começar assim. Limão com mel, capim com mel e capital do sol. 918.

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0: 7:30. 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

Energia 99.1 e vai Brasil, e ele foi. Eita, juiz ladrão, né? Bandido aquele juiz, bandido, roubou o meu pênalti. Ui! 9 horas e 37 minutinhos, bem-vindos todos vocês em audiência com a 99.1. Ei, eu tava com uma saudade.

0: Eu não sei o que que você fez esses dias. Você pode me contar? Como foi a sua torcida pelo Brasil? Você tava lá capengando, achou que não ia dar certo, foi surpreendido? Que coisa boa! Eu quero saber como você passou o seu final de semana. Onde, com quem, se animou, se vestiu a camisa verde, amarela, azul e branco? Ah, foi bom demais. 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
1: Bom dia, Sandra Maria.
0: Bom dia, meu bem. Oi, Cléo. Piaçabuçu.
1: Bom dia a você, sua
0: a nós, meu amor.
1: Rádio.
0: Precisa.
1: Que Deus a saúde do Alves Correia.
0: Amém, amém,
1: que
0: querida.
1: Deus abençoe a todos, em nome do Senhor Jesus.
0: Assim seja.
1: E gostaria de ouvir qualquer música de forró que você botar pra mim, tá bom.
0: Bora.
1: Deus abençoe.
0: Obrigada, Cleonice. Um abraço, Elias Cabral, Piaçabuçu. Minha querida amiga, Marlene da João Ramalho, tá por aqui oferecendo aquele alusão pra dona Petrúcia, Lúcia Barbosa, Ana Paula, Danda, Jó, Lourdes, Ana, Nena. Ô, dona Nena e Ana, Ana, beijo pra vocês, Ian. Lá na rua do Vasco. Menino de volta daqui a pouquinho. Fique na paz do Senhor Jesus. Marlene da João Ramalho, Solange na Cidade do Povo, tá por aqui na escuta. Deus abençoe nosso dia grandemente.

0: Marcelo Rossi. Sandrinha, ofereça a meus filhos, a minha filha, a meu genro, a minhas três noras, a minha neta, a meu neto, a minha prima Fátima, a minha comadre Maura, a dona Maria do seu Mariano, a Nava da Vila Santa Clara, a Tuca, minha vizinha, a Jó, minha vizinha, e a você, Sandra Maurício, e a todos que estão me ouvindo. Um bom dia para você, Sandra Maurício.
1: Bom dia, meu bem. Jesus abraça você e sua família por mim, tá bom? Vera, olha a titia
2: Dilsa. Bom dia, coisa linda. Onde eu estava?
1: É, em casa, quero saber.
2: Aqui, curtindo uma gripinha.
1: Eita.
2: Nervosa por causa do Brasil. Parei até de assistir o nervoso.
1: Ah,
2: nervoso.
1: Pois. Eu fui assistir para ele fazer o segundo gol.
2: Não. O juiz é a gota, viu?
1: Juiz mal.
2: Não vou assistir mais não. Tá aqui curtindo todas. Jesus te abençoe e te dê um bom dia.
1: Abençoe a cada um de nós, viu, minha linda flor? Jesus te abraça por mim. Te dê alegria, paz, saúde, muitas felicidades. Olha ele.
3: Bom dia, Sandra.
1: Bom dia, Reinaldo. Reinaldo.
3: É o Reinaldo da Itapuranga. Estou ligado no programa. É, eu vesti a amarelinha ontem.
1: No deu palpite, certo.
3: Hoje vai ter um sorteio no programa do Valdir Fernando. Eu acertei o placar.
1: Aê, querido.
3: 2-1 Brasil.
1: Vima também acertou.
3: Toca a música aí, Sandra, de Frei Gilson. Seguirei o senhor. Bom dia, bom trabalho.
1: Obrigado.
3: Esqueci, ó, manda um alô aí para o nosso amigo seu Carlinhos, no Campo Redondo.
1: Valeu, menino.
4: Oi, Sandra, como está seu Santão?
1: Foi tudo de bem, graças a Deus.
4: Eu, graças a Deus, passei bem aqui com a minha família. Me diverti muito. Então, Sandra, eu gostaria que você colocasse a música de Joelma, qualquer uma. Quero oferecer para mim, para toda a turma da Santa Cruz, para todos que estão me ouvindo, para todos meus irmãos. E para vocês aí da Grande Rio, especial para você.
1: Valeu,
4: meu
1: obrigado,
4: Danta,
1: meu bem.
4: Mano, o Alves Correia, creio que estão tudo bem, né?
1: Graças a Deus.
4: Tchau, um abraço.
1: Beijo, meu bem. Bora nesse porrozinho gostoso demais.

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1: André Maurício. Beijo.
2: Bom dia, dona Natália, Fátima do Augusto, bom dia, dona Natália, beijo pra essa mulher preciosa, cara e especial que tá no meu coração, um abraço, dona Petrúcia, professora Lurdinha, um abração, dona Chica, Igreja Nova, um abração, dona Noêmia, a mãe do Ney, ô dona Mazé, seu Raimundo, os pais do Paulo, da Castro Alves, muito bom dia, dona Leda lá no Matador, a dona Rosa no Bairro Vermelho, aquele abração todo especial para Fábia e Fabiana, as gêmeas lá do Bairro Vermelho, um abraço todo especial para você, querido amigo e ouvinte, que está na melhor audiência da Grande Rio FM. Ah, um abraço pra ela também que tá de férias, Mariana Santana, Nilton, Rosilene, no bairro Vitória, são 10h12, bom dia, sou Ana Célia no sítio Alvorada, quero curtir Nadson pra Valquíria e todos da comunidade Senhor dos Pobres e do sítio Alvorada, bom dia, dona Leilza,
3: aquela esposa não me busca, quero que você mandou uma música pra mim aí de Amado Batista, Pedra, pra oferecer meus filhos, minhas filhas, meus netos, minhas netas, minha nora, pra mim e pra você, como passou São João, passou bem, minha filha, passou bem, graças a Deus, é de possível, meus postais da Caju, faz tratamento, tá doente, faz meus exames, mas tô bem, graças a Deus, aí dá tudo certo, em nome de Jesus. Faça minha luja, viu? Deus te abençoe.
2: Deus está no comando, abençoando, e seu maridão vai voltar logo para casa, viu, dona Leilza? Seu maridão vai voltar logo para casa, vai ficar bom, saudável, vocês vão viver felizes, muitos anos de vida. Obrigada de coração pelo carinho, pela amizade da senhora, tá? Um beijo, um abraço também para Lucinês. É, pra Luciene, todo o pessoal lá do Manibu curtindo a gente. Minha titia Gilda, Heraldo, o Hernande, um abraço pra Maria, na cooperativa. Minhas primas aí, as filhas do tio Didi, da tia Pastora, um abraço pra vocês.
4: Bom dia, moça. Sandra, apareci, Sandrinha.
2: É, voltou.
4: Tava sumida da rádio, mas já apareci. Rapaz, ontem foi um sufoco, no clube brasileiro passou. Que juiz ladrão, hein? Aquele...
2: Bandido.
4: Mas tudo deu certo, né?
2: Juiz bandido, hoje, diga.
4: É hoje, que Deus esteja nos abençoando, Sandrinha. E dando a recuperação do meu amigo Alves Correa. Tudo de bom aí. Pode tocar qualquer um forrozinho aí, ofereço para todos os ouvintes, né? Para Aguinaldo aí em Santana, na cerâmica, para Titia Edilza, e todos os ouvintes. Toca aí, Sandrinha! E é Mariane, Sandrinha, da saúde!
2: Mariana Sumidona, né? Opa, também que tá na nossa audiência pedindo Dilcinho, é Iris, lá no beco do hospital. Bom dia, que sufoco a gente passou, foi ou não foi, galera? Maluquinho do Brega, Rosângela Danda, dia, que Sandrinha, saudade, moça.
5: Você, saudade, nunca mais liguei.
2: É.
5: Manda um alô aí pra dona Marlene, da Rua João Ramalho, pra Doda, pra Dinho, pra todos da Rua João Ramalho. Também manda um alô aí pras meninas da Rua Campo do Vasco, pra Dione, pra Marlin, pra Betânia, pra Vera, pra Patrícia, pro Van, pra Meire, pra Inês, pra todos da Rua Campo do Vasco. E também mandou um alô aí pra Ceícia da Vila Santa Clara, meu filho Guedes,
2: todo mundo,
5: Alessandra, a Lia, a Lúcia, a todos. Como passou São João? Passou
2: foi
5: bem,
2: bem na Santa
5: mundo,
2: Paz de
5: São
2: Deus,
5: Pedro,
2: graças
5: São
2: a
5: João.
2: Deus.
5: Que Deus te abençoe, Sandrinha, com muita paz, saúde, felicidade.
2: Obrigada, meu bem. Jesus, te abraça por mim. Essa é a Danda.
6: Bom dia, Sandra Maurício.
2: Opa, Maria Senhoria.
6: Para a senhora, eu vou pedir para a senhora bater os parabéns da minha neta.
2: Vamos agora.
6: Sabrina, que está completando 8 aninhos hoje. Quero que a senhora escolha aí uma música bem, bem linda para ela.
2: Amado Batista aperta lá. Pra homenagear ela também.
6: Qualquer coisa que a senhora mandar tocar aí, é bem-vindo.
2: Viva Sabrina!
6: Ofereço essa música pra ela, que Nossa Senhora tome conta dela, que ela seja a neta maravilhosa, linda,
2: amém,
6: amorosa, carinhosa. Comigo, com todo mundo da família.
2: Amém, amém.
6: Tchau.
2: Beijo e parabéns pra sua netinha.
7: Parabéns.
8: Coloca uma música aí pra nós ouvir, a banda Facinho. Tenha um bom dia pra você, de terça-feira.
2: Valeu, menino.
8: Eu, Rodrigo de São Sebastião. Tenha um bom dia pra você.
2: Valeu, valeu, valeu. Quem mais tá aqui, gente, ó? 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Destacando especialmente para os aniversariantes do dia, as netinhas e os netinhos. Amado Batista, Pétala, Dona Leilza. 10 e 18.

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1: Vamos lá, vamos lá, vamos lá, vamos lá.

0: 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Fale hoje mesmo com nosso querido amigo Antônio. Ouvintes para falar com a gente, bom dia, bem-vindo. Alô, ouvinte. Ih, cadê? Deixa eu ver se agora vai sair por aqui. Alô, ouvinte. Não deu. Cadê você, meu ouvinte querido e amigo? Tá aqui, tá no ar. Agora o som que é bom, nada. Alô, ouvinte. Não deu. Então, liga novamente ou deixa, por favor, um recado no nosso WhatsApp, tá certo? Pronto. 823551-6600. Quem mais chegou por aqui? Nesse bloco tem Dilcinho. Tem também Facinho para o Rodrigão. E tem a Maria do Socorro chegando.
1: Bom dia, bom dia, bom dia, Sandrinha. Bom dia para mim também, né, Sandrinha?
0: Bom dia a todo mundo.
1: Bom dia. Você sabe muito bem, você mora no meu coração e não paga.
0: Você também, linda flor.
1: Bom dia, bom dia, bom dia para todos. Que Deus abençoe o nosso dia. Coloca a unha pintada mais recente aí para todos que estão ouvindo, para mim, para você, para o Emanuel, para o Antônio Silva, para todos da rádio.
0: Valeu,
1: Deus,
0: minha linda flor.
1: O nosso dia, trazendo saúde e paz para nós todos.
0: Um dia feliz para todos
2: dia,
0: nós.
2: Bom dia, Sandrinha. Sandrinha, manda
0: bom
2: um alô para Raimundo do Radiador.
0: Alô, Raimundo do Radiador.
2: Aqui em frente à rodoviária, vai oficina e loja. E Sandrinha? Vem pra cá, manda um alô para o Raimundo do Radiador, tá bom?
0: Valeu,
2: é, vem pra loja, vem pra loja. Dá um alô aí pra, também para o Chama da Bota, o Elias, viu?
0: Hélio Carroceiro.
2: Zé de Dedé, um abraço aí. Bom dia, loja, vem pra loja. Liga aí o Luiz. O Luiz que mandei um abraço, o Emanuel, o Antônio Silva, pra você já, Alves Correia, Pecatão, esse pessoal que estava com problema de saúde.
0: Tá todo mundo melhor, hoje o Juninho tá lá em Maceió fazendo exames de revisão, Alves Correia, graças a Deus, se encontra em casa com a família e nós estamos aqui nesse climão de festa, né? É, e você saúde, vai pedir música,
2: tchau,
0: menino.
2: Tchau, tô na escuta aqui, viu? Tô na
0: Valeu.
2: Escuta. Tô na escuta, Sandrinha. Essa grande rádio, Grande Rio, FM, a melhor da cidade.
0: Bom dia, Vevê, que saudade.
3: Música aí do Frei Gilson, pode ser. Hoje eu ofereço a você, a todos da comunidade Sertém da Laranja, a dona Petrúcia, que nunca mais falei com ela, mas depois eu converso com ela pra saber como é que ela tá.
0: É, tá sumidona.
3: E um abraço, viu? Um cheiro.
0: Bora, bora, bora. Só tô procurando qual vai ser a de Frei Gilson que eu vou oferecer, né? Oi, oi, oi, quem mais tá aqui?
4: Bom dia, bom dia, bom dia, minha amiga, bom dia, Sandrinha, bom dia, voz envolvente do Baixo São Francisco.
0: Opa,
4: ufa, passamos, hein, Sandrinha, o Brasil passou um sufoco, mas passamos pelo Japão, né? Sandrinha, gostaria de ouvir aí qualquer um aí de Leonardo, viu? E oferecer aí pra Chicão, Alex aí de Penedo, colega meu aí, Alex de Penedo, pra vocês da FM. É, você, Ana, Emanuel, Luiz Dantas, Antônio Silva, enfim, todo o elenco aí da Grande Rio, tá bom?
0: Valeu, menino!
4: Beleza, valeu, Sandrinha, um
0: Vamos
4: abraço
0: lá.
4: Daqui de Neópolis.
0: Obrigada. Chega pra Dilcinho e Léo Foguete, o nome da música, Minha Gata. Eu vou oferecer pra Samara, Cuama. 10h42.

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0: Tá bom, tá bom, tá bom demais. Já 11 horas e 12 minutinhos, ainda tem um montão de gente pra falar com a gente. E eu agradeço demais o carinho de todos vocês. 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Vamos que vamos, que tem mais gente por aqui falando com a gente. Bom dia, linda moça.
1: Lindo, meu amor da minha.
0: Obrigada.
1: Nosso Senhor Jesus te deu um ótimo bom dia.
0: Pra nós, querida.
1: Pra você, meu amor.
0: Qual é a música? Qual é a música? Hã?
1: Diga. Folha seca, Sandra Maria, essa folha seca. Somente aqui.
0: É Terra Seca o nome dessa música, Terra Seca, Folha Seca do Amado Batista, né? Somente em ti construirei a minha casa.
1: Sim, com amor e com carinho.
0: Pra mim, quem mais?
1: E ofereço pra todos que trabalham na Rádio Grande Rio.
0: Obrigada, meu amor.
1: Ofereço pra Mileninha.
0: Milene Vasconcelos.
1: Na loja dela.
0: Sim. Pra quem mais?
1: Na loja Moda Bela.
0: Toda bela.
1: Bom dia, Sandra Bonito. E as meninas todinhas. As que eu conheci e também as que eu não conheci. Ofereço na creche, escola José de Andrade.
0: Pra todo o pessoal, né? Ela se enrolou todinha, mandou 10 áudios. Não, foram 3.
2: Oi, Maciel aqui de Chupino.
0: Oi, Maciel, namorador.
2: Eu vi uma música aí topada de top 10. O moleque que tá no meu WhatsApp, entra aí, é o 9110-6672. Tô à procura, todinha, um lugar de amor, molequeira, como me disseram. Entra aí no meu WhatsApp, que daí tá liberado.
0: Valeu!
3: Bom dia, Sandra Marinho. Sou o Paulo da Vila Matias. Eu quero uma música de Edson Gomes, Sou Camelô.
0: Um abraço, Paulo, um abraço. Oi.
4: Bom dia, Sandrinha, que tá falando aqui em Maria de Pissabuçu. Sandrinha, parcelaria Massal pra mim, viu, minha filha? Vai oferecer pra você toda a sua família, pra minha família, meus irmãos da igreja e pra todos que estiverem escutando o rádio. Muito obrigado, dê um bom dia. Fique com Deus, Deus lhe abençoe.
0: A nós, Sandrinha. Todos, moça linda.
4: Tchau. Até amanhã, se Deus quiser, ou mais tarde. Cadê o Alves Corrêa? Tá melhor?
0: Tá melhor,
4: que não chegou na rádio ainda, tá melhor aí. Como é que ele vai, Sandrinha? A saída do hospital tá em casa,
0: já,
4: né?
0: Já sim, viu?
4: Deus vai dar a minha hora dele, em nome do Senhor Jesus.
0: Amém!
5: Sandrinha, bom
0: Oi,
5: dia,
0: meu bem.
5: Sandrinha, que é a dona Idenilza. Você vai mandar, meu amor, o Piques, que mais tarde eu vou deixar minha netinha chegar, a Isabela, pra me mandar ela, pra ela fazer o Piques, porque eu não sei fazer o Piques, que a minha filha de São Paulo mandou o dinheiro de 3 bilhões. Meu, o nome da minha filha lá de São Paulo é Cristiane. Ela diz que sempre lhe escuta pela pela net, internet, sei lá como é que ela diz.
0: Pelo aplicativo, pelos rádios nets. Um abraço para sua filha, viu, dona Denise? Como eu falei para a senhora, fique peixe, fique calminha. Assim que eu receber os novos bilhetes, aí eu entro em contato com a senhora, tá bom? Mas já que está assim muito ansiosa, se quiser pode enviar aí para o meu CPF 829-025-85187. Confira, Sandra Maurício dos Santos, Nubank, tá bom? Pede lá pra Isabela dar uma olhadinha aí. É para, Sandra, não é para. Porque eu corrijo pra ficar mais bonita a nossa conversa. Aqui é Miss Lene do povoado Perucaba. Quero manhinha do Brega, ela ainda não chegou aqui, viu? É pra Laís, Antônio e Lara, que estão ligadinhos na Rádio Saúde. Laís, olha o Paulo. Bom dia, Sandrinha. Deus nos abençoe com alegria, saúde e paz em nosso trabalho. Nos proteja. O Paulo tá na sintonia. Ê, Paulo, gostei. Toca aí, só desejo. Valeu. Olha, Manu. Manu, beijão, Manu. Que saudade de você. Manu nunca mais falou comigo, hein? O som tá tudo ligado. Ele mandando foto aqui que a família toda tá ligada com a gente. Que máximo, amei. Obrigada.
6: Aqui, Vaninha, tudo bom? Você passa um forrozinho pra gente aí, animar a terça-feira? Pra oferecer uma olhinha aí, o Talu, Manuel, pra você, Paulo, correr pra minha hora dele, viu? Toda a minha família. E deixa uma terça-feira com saúde e paz, viu? Até tarde, se Deus quiser.
0: Amém. Olha, para o Paulo e a Manu, eu vou tocar Casou Certinho. Como é o nome do seu desejo? Peraí.
6: Você passa um forrozinho pra gente.
0: Pronto, já tem forró aí.
7: Bom dia, minha amiga.
0: Bom dia, querido.
7: Como a senhora está aí, minha amiga? Todos
0: melhor agora falando contigo.
7: Esse fim de semana, né?
0: Foi bom, foi bom, foi bom. Foi tudo bom, graças a meu Deus do céu.
7: Deus abençoe, dê um bom dia. Já um tempinho, passa aquela música, o Rio São Francisco aí pra mim aí, do Luiz Gonzaga.
0: O Rio São Francisco vai passar no meio do mar.
7: Eba, já tô ouvindo aqui a minha esposa, minha filha, meu gente, todos que me pertencem aí, todos da rádio aí, todos que estão ouvindo aí essa linda, maravilhosa rádio.
0: Vai passar. Peraí, deixa eu ver se é essa aqui a música. Eu vou tentar a letra, viu? Pela letra, deixa eu ver o nome da música.
8: Bom dia, Sandrinha. Aqui é a Dani da Rua Fernando Peixoto.
0: Riacho do Navio.
8: Ontem. Haja coração.
0: Foi não, amiga?
8: Eu gostaria de ouvir hoje qualquer música de Léo Magalhães. Eu ofereço para você, para meu filho Hugo, para todos que estão ligados no seu programa. Tenha um ótimo dia.
0: Luiz Gonzaga, cadê você, meu filho? Com o riacho do navio, vai passando no meio do mar. O Rio São Francisco. Cadê? Daqui a pouco eu passo. Agora vai lá, vai lá.

0: Alexandra Malício.
1: Daqui a pouco tem mais música.
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0: Nosso último bloco, né? Ô, 11h36. Já tá aqui no ponto, Riacho do Navio, tá bom? Já tá aqui no ponto, Luiz Gonzaga, Riacho do Navio. Também tá aqui no ponto, Léo Magalhães e Safadão, dois amigos. E tem mais gente com a gente, que coisa boa. Vamos lá? Bom dia.
1: Oi, Sandrinha. Bom dia.
0: Quem Oi, Dani.
1: É a Daniela, da Vila Matia, da Travessa Machado Lêmio. Eu quero escutar uma música hoje. De unha pintada, a mais ferida que você tiver aí. E eu acertei no pra cá do Brasil. Eu disse que era 2-1. E eu mando um alô lá pro Badavó, pro meu esposo José Valdo, pra minha sogra Luciene, pra mim, pra minhas duas irmãs, Ivanise e Denísia. E tô aqui, Sandrinha, na escuta, desde da hora do programa, todos os dias. Manda um alô pra mim, Sandrinha.
0: Alô, Dani. Bom dia. O Cidinho tá aqui dizendo, manda aí um alô pra galera do Armarinho Nossa Senhora da Conceição, lá em Neópolis. Diego, Disson, Tinho, Deivinho, Deise e Dona Dionela, matriarca. Valeu. Em nome do Cidinho e meu nome também. Oferecendo aí pra vocês, Tairone, Deus acertou, grandão. 11h37, olha o José Roberto aqui na audiência. Opa, costuma fazer bem. Nada melhor do que a gente orar, tenha certeza disso. Olha o Fernando.
2: Bom dia, minha amiga.
0: Bom dia, querido.
2: Bom dia a todos.
0: Tá parecendo o Evânio Santos falando.
2: Tô em casa, viu? Mas quero aí, Sandra. Pedir aí que você bota aí qualquer música, viu? Tô aqui na casa do Zé Dório, manda aí um alô pra ele.
0: Alô, Zé Dório.
2: Valeu, minha amiga, então bom dia.
0: Bom dia, Dona Idenilza, bom dia a todo mundo. 11h38, sempre juntos com Farmácias Familiar. 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Cadê você, mulher? Oxi, não apareceu não. O que houve? Que é isso? Peraí. Ah, não, aconteceu alguma coisa. Que pena, retiraram do WhatsApp. Então vai ser comigo mesmo falando. 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

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Ainda conosco, Dona Petrúcia. Meu prazer ter a senhora aqui em nossa audiência, tá? Um beijão nesse coração lindo. Vamos curtir. Riacho do navio vai chegando no meio do mar. O Rio São Francisco. É original, 11h39. Pode, agora pode, né? É o

0: Bora, minha galerinha linda da Rádio Grande Rio, da cidade de Penedo. Um beijo, Tairone, minha amiga Sandra Maurício. Um beijo, Deus abençoe, obrigado pelo carinho, viu? Rádio Grande Rio FM. Tamo junto!
1: Essa música é linda.

0: 52. Tem mais gente com a gente.
1: Bom dia, bom dia. Uma ótima terça-feira, abençoada com Deus.
0: Pra todos nós.
1: Está chovendo.
0: É?
1: É, não dá tempo de botar mais uma musiquinha, não, né?
0: É, dá não.
1: Você não mandou alô pra mim.
0: Beleza. Alô, Vera!
1: Quando eu voltar, eu vou aí pegar o meu pompomzinho lá no
0: computador. Venha, venha. Pode vir.
1: A música dos anjos, eu queria.
0: Oh.
1: Mas eu não posso mandar um alôzinho, não, né?
0: Pode.
1: Mas eu estou curtindo a Grande Riva.
0: Olha só, bom dia, tô ligadinho no programa Riva FM Show. Eu, Giovanni. Locutor Heraldo e o Erivaldo 10 na rua João Ramalho. Obrigada a vocês pelo carinho. Tá chegando esse forrozão.
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0: Tropical e Calcinha Preta.
3: Sabe o que eu mais gosto disso tudo?
0: É
3: justamente
0: música.
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0: 11:53.

0: Passaram, né? Eita! Tropical e Calcinha Preta, 11h56. Bom dia a todo mundo na companhia da gente. Olha, o Gomes tá aqui com a gente, diz, ó, bom dia! Michael Douglas, filho do Seferino e da Maria Luciana, Penedense com orgulho. Saudades da minha linda Peneda, ele diz aqui. Estou em Porto Alegre a trabalho, mas quero deixar um abraço para cada um de vocês da Rádio Grande Rio FM, para cada ouvinte. Um abraço também para todos da Panificação Santa Clara, Dona Maria, Neno, Elaine, Robson, para as gêmeas filhas do Neno, para o Agnaldo Pãozeiro. E neste dia tão especial, venho desejar um feliz aniversário para a pessoa mais importante da minha vida, minha mãe Maria Luciana. Sou o que sou por conta dos meus pais que me educaram. Parabéns, minha mãe linda, a mais linda, eu te amo. Recebo o carinho do seu filho Michael Douglas, lá em Porto Alegre, morrendo de saudade da sua família aqui em Penedo, e parabenizando a sua mamãe Maria Luciana. Vida longa, próspera, de amor e paz, saúde e felicidade. Tô indo embora agradecendo a vocês pelo carinho, pela audiência. Vem aí Antônio Silva no A Voz da Cidade. E eu volto a partir das 14 horas para mais um programa Derrubado. Grande Rio FM. Fica o som de Gustavo Lima, mãe.
1: Uma canção especial.
0: É linda.
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0: 11h58.

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0: Vale a pena ficar ligado. 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

12:19 em Penedo, 12:19, muito boa tarde para você. Está começando a partir de agora aqui pela 99, o meu, seu, nosso programa, A Voz da Cidade. Dizendo que a direção geral é dele, Moacir Andrade Filho, o Bola. Produção e apresentação.

A oração do Pai Nosso está na Bíblia, no livro de Mateus, capítulo 6, versículos de 9 a 13. O Senhor ensinou a oração mais eficaz e poderosa. Esta é a oração do Pai Nosso, que convidamos você a orar agora junto conosco. Em nome do Pai, do Filho e do Espírito Santo. Amém. Pai nosso que estais no céu, santificado seja o vosso nome. Venha a nós o vosso reino. Seja feita a vossa vontade, assim na terra como no céu. O pão nosso de cada dia nos dai hoje. Perdoai-nos as nossas ofensas, assim como nós perdoamos a quem nos tem ofendido. E não nos deixeis cair em tentação, mas livrai-nos do mal.

Olá, queridos ouvintes, povo de Deus, eu, Padre Paulo Lima, estou chegando aqui na programação para partilhar com você a palavra do Senhor para esta terça-feira, dia 30 de junho. Estamos na 13ª semana do tempo comum e o evangelho para a nossa reflexão hoje é o de São Mateus, capítulo 8, versículos do 23 ao 27. Acompanhe comigo agora. O Senhor esteja convosco, Ele está no meio de nós. Proclamação do Evangelho de Jesus Cristo segundo Mateus. Glória a vós, Senhor. Tão logo subiu no barco, seus discípulos o seguiram. Eis que houve uma grande agitação no mar, de modo que o barco desaparecia por entre as ondas. Entretanto, ele dormia. Tendo-se aproximado, eles o acordaram, dizendo: Senhor, salva-nos, estamos perecendo. Ele lhes disse: Por que sois medrosos, gente de fé pequena? Então, tendo-se levantado, repreendeu os ventos e o mar, e houve grande calmaria. Os homens se perguntavam admirados: quem é este que até os ventos e o mar lhe obedecem? Palavra da salvação, glória a vós, Senhor. Caros ouvintes, olha, a iniciativa de Jesus de entrar em uma barca foi seguida pelos discípulos. Com isso, o episódio da tempestade acalmada serve para demonstrar a autoridade de Jesus também sobre a natureza. Como Deus, Jesus vence as forças do caos. A barca representa, irmãos e irmãs, a igreja, e o mar, as adversidades e as situações de morte. Importa que Jesus esteja dentro da barca, não é verdade? A menção de que Jesus dormia indica a confiança depositada nos discípulos na condução da igreja. O medo da morte ainda se demonstrou mais forte que a fé. Por isso, antes de submeter o caos ao seu domínio, Jesus interpelou os discípulos que presenciavam o exorcismo sobre o vento e o mar. Desça agora sobre você, a sua casa, a sua família, a bênção do Deus Todo-Poderoso, em nome do Pai, do Filho e do Espírito Santo. Fica com Deus e a gente se encontra aqui na programação, meditando a palavra do Senhor. Até lá.

0: acaba com a escala 6-1 e votação deve ficar para depois do recesso. Alemanha e Holanda caem nos pênaltis e estão fora da Copa do Mundo. Brasil vira nos acréscimos, vence o Japão e avança às oitavas da Copa do Mundo. Defesa de Bolsonaro apresenta novos argumentos a Moraes antes da decisão sobre prisão domiciliar. Pai e filho desaparecidos são encontrados mortos em Rio São Francisco, em Delmiro Gouveia. Paraguai elimina a Alemanha nos pênaltis e avança às oitavas de final da Copa do Mundo. E a PEC do fim da escala 6-1 completa um mês que está parada no Senado e mantém expectativa de trabalhadores em Alagoas. Senado analisa a PEC que cria aposentadoria especial para agentes de saúde. STF confirma fim da aposentadoria compulsória como punição máxima para juízes. E atenção, termina hoje prazo para o alistamento militar. Tudo isso e muito mais a partir de agora aqui na 99, no seu programa A Voz da Cidade, que já está no ar.
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Olha, muito boa tarde para você, ouvinte da Rádio Grande Rio FM. Estamos chegando com a graça de Deus, prometendo ficar com os senhores até as 14, trazendo muita informação aqui no nosso programa A Voz da Cidade, dizendo que você é nosso convidado especial a ficar conosco até as 2 da tarde. Tem muita informação para você. Dizendo que você pode também participar do nosso programa pelo 3551-6600. O nosso telefone fixo já está à sua inteira disposição. 3551-6600. Se você quiser enviar a sua mensagem de áudio ou texto,

você também pode utilizar o 3551-6600, porque além de ser telefone fixo, também é WhatsApp aqui da Rádio Grande Rio FM, viu? Gente, olha, dizendo o seguinte, ontem o Brasil ganhou do Japão, falando aí com relação aos jogos da Copa do Mundo, deixou muita gente ontem aí apreensivo. Japão sai na frente, depois Brasil consegue empatar e vira o jogo. Então o Brasil está nas oitavas de final da Copa do Mundo, em uma partida que foi bastante emocionante, decidida nos acréscimos. A seleção brasileira venceu o Japão por 2-1 de virada ontem, lá nos Estados Unidos, e garantiu vaga na próxima fase do mata-mata. Depois de sair atrás do placar, ainda no primeiro tempo, a equipe comandada por Carlo Ancelotti mostrou força para reagir. Casemiro deixou tudo igual na etapa final e Gabriel Martinelli apareceu nos acréscimos para marcar o gol da classificação diante de 68.777 torcedores. Agora o Brasil aguarda o vencedor do confronto entre Noruega e Costa do Marfim para conhecer o adversário das oitavas de final. O próximo compromisso da Amarelinha será domingo, dia 5, aqui do horário de Brasília, às 17 horas, em Nova Jersey. A seleção, ela começou impondo seu ritmo de futebol desde os primeiros segundos. Logo no primeiro minuto, Bruno Guimarães recebeu após uma boa troca de passes com o Rayan e finalizou com perigo, levantando a torcida lá nos Estados Unidos. Com a ampla posse de bola, o Brasil encontrou dificuldades para furar a forte marcação japonesa, que manteve as linhas compactas durante praticamente todo o primeiro tempo. A melhor oportunidade brasileira surgiu aos 13 minutos. Casemiro encontrou Matheus Cunha na entrada de área. O atacante girou sobre a marcação e bateu de canhota, abrindo assim o gol para o Brasil. Então tá lá, na volta do intervalo, viu? O Brasil aumentou ainda mais a pressão. Aos 8 minutos, Douglas Santos ajeitou de cabeça para Casemiro, que também testou firme, mas viu aí o jogador do Japão salvar praticamente em cima da linha. Poucos minutos depois, a insistência foi recompensada em um cruzamento de Gabriel Magalhães. Após aí um passe de Vinícius Júnior, Casemiro apareceu livre na pequena área e cabeceou para o fundo das redes, empatando, portanto, a partida. E a partir daí, a seleção controlou completamente o jogo, empurrou o Japão para o campo de defesa e criou diversas situações de perigo. Carlo Ancelotti colocou Endrick e Gabriel Martinelli para dar mais velocidade ao setor ofensivo. E, segundo informações, não sei se ele vai usar, mas parece que no próximo jogo, domingo,

o gol, se ele não fizer primeiro, e se levar o primeiro gol, parece que o Brasil fica consegue desestabilizar o Brasil. Se ele não fizer o primeiro, meu Deus do céu, pronto. Aí fica todo capenga no jogo, mas ontem nós conseguimos aí reverter e conseguimos passar, viu?

Tá vendo aí? Só pra você continuar com o mesmo pique e a mesma emoção de ontem, viu? Gente, quem não tá no mesmo pique e na mesma emoção de ontem sou eu. Eu quero pedir desculpas até aos meus ouvintes, porque hoje eu não tô com aquela animação de ontem, aquela empolgação de ontem. Porque logo depois do jogo, um pouquinho mais depois do jogo, a gente vinha lá em casa, eu e minha esposa, enfrentando uma batalha muito grande com um animal nosso, com um cão nosso, que nasceu na minha casa e foi criado lá em casa. E você sabe que quando a gente cria um bicho, a gente se apega, a gente ama. E a gente vinha numa luta tremenda com o meu cão, que estava doente, né? Estava bastante doente, não conseguia nem mais levantar. Para os senhores terem uma ideia, para fazer necessidades dele, a gente levava ele nos braços, e ele era um cão de porte grande. A gente vinha numa batalha tremenda. E ontem, o meu cão, ontem à noite, um pouco mais depois do jogo do Brasil, lamentavelmente ontem meu cão faleceu. E aí eu confesso para os senhores que eu estou arrasado, sabe? Não estou 100%, vim trabalhar por conta do compromisso com os patrocinadores, com os senhores, mas para mim é como se fosse alguém da família que tivesse morrido. Não é para menos, sabe? Quem gosta de verdade, quem ama realmente de verdade, quem pega para criar com sentimento de amor, sofre. E eu já perdi 3. Eu tinha 3 animais. Esse era o meu último, que lamentavelmente ontem, um pouco depois do jogo do Brasil, ele foi embora. E hoje nós providenciamos o enterrozinho dele. Então assim, eu não estou com a mesma empolgação, porque vocês podem perceber que eu não estou muito... Estou aqui porque eu tenho um compromisso com uma entrevista que eu agendei ontem com o Tenente Coronel do Corpo de Bombeiros, com vocês, ouvintes, e com os meus anunciantes. Mas se eu pudesse, eu não estaria aqui agora, viu? Porque a minha casa ficou um vazio. Na minha casa só são eu, minha mulher e tinha ele. Porque minha filha já é casada, já não mora mais dentro de casa com a gente. E aí eu confesso que a minha casa ficou um buraco tremendo. Hoje, não ter ele lá em casa é um sofrimento, né? Então, tanto eu quanto minha esposa, nós estamos tristes por demais. Mas assim mesmo, né? Fizemos o que nós pudemos. Tratamos da melhor forma. Tentamos dar o máximo de conforto para ele durante todo o processo de enfermidade, mas ele estava sofrendo muito, né? Estava sofrendo muito.

0: vamos lá, temos que trabalhar, né? A vida tem que seguir. Então eu peço desculpas aos senhores se eu não tiver com a mesma animação e a mesma empolgação que eu estava ontem aqui falando do jogo do Brasil, viu? Mas a vida tem que continuar, né? Vamos lá. Tem muita gente aqui já falando comigo, boa tarde. É isso mesmo, quando a gente ama nossos animais, a gente se apega de verdade. Eu amo meus animais. Minha amiga Rose Luna, né? É Rose Luna? É Luna o nome? Minha amiga Rose, né? Um abraço, Rose, verdade, viu? Você não sabe como é que eu tô aqui, arrasado por demais. Eu não vou mentir para os senhores, não. Ontem chorava eu, minha mulher, minha filha, enfim. Que ele nasceu e se criou na minha casa, sabe? E termina fazendo parte da família, né? E a gente tava muito triste vendo o sofrimento dele, sem poder aliviar o sofrimento dele, só com remédio, cuidados. Mas ele tava sofrendo pra caramba. Vamos lá. Agradecer, viu? Agradecer uma pessoa que tem me dado um suporte muito grande. Desde quando meu primeiro animal morreu, meu amigo Val Sapateiro, viu? Sou muito grato aí, porque os meus três animais, desde o primeiro, eles estão enterrados no terreno da família do Val Sapateiro, na região da cooperativa de primeiro núcleo. E ontem à noite, mais uma vez, eu abusei o Val, perguntei se podia enterrar mais um cão meu. E o Val, gente, ele hoje, 5 da manhã, já estava de pé, foi lá para o local da cooperativa. Ele mesmo cavou lá a covinha para colocar o meu animal. Val, de coração, fica aqui no ar minha gratidão, viu, amigo? Que Deus lhe dê muita saúde e paz para você, para sua família. Obrigado por todo o apoio e por todo o suporte que você tem me dado. Desde o primeiro animal que eu perdi, que esse camarada, eu peço para ele para enterrar no terreno lá da família dele, na cooperativa, e ele não me disse não. E hoje, mais uma vez, 5 da manhã, o Val já estava de pé, providenciando tudo para enterrar meu animal. Meu irmão, de público aqui, fica a minha gratidão. Deus te abençoe. Obrigado, viu? Ele disse, boa tarde, amigo. Estamos juntos sempre. Valeu, meu irmão. Precisando do seu amigo, estou por aqui, viu? Dona Creuza, fala, minha amiga. Boa tarde.
1: Tonho, boa tarde. Olha, quem ama, cuida. Eu lhe entendo. E eu sei, sabe por quê? Eu tenho uma cachorra que é minha companhia. Tem 7 anos minha cachorra. Tem o Dulcílio, que está convivendo comigo, mas a qualquer momento pode procurar a casa dele. E a minha cachorra, a minha companhia. E quando é para mim viajar, só sabe Deus e eu, a dor que leva no meu coração. Sabe por quê? Porque todo mundo sai. Ela dorme comigo no meu quarto. Pode ser ar, pode ser ventilador, dorme enrolada a noite todinha, Antônio. Todinha, então, eu entendo. Porque eu tenho a minha, eu amo. Antônio, para mim viajar é um sacrifício. Eu viajei agora essa semana para Maceió, para o Senhor de Maceió. Eu tive que deixar a janda com a minha cachorra, porque senão eu não ia. Eu era para eu ir já de muito tempo, mas se eu não vou para não deixar a minha cachorra só.
0: Dona Creuza, eu e a minha esposa, que a senhora conhece muito bem, a senhora nos viu ainda criança ali na Coreia, né? A gente também tava nessa. Gente, já tem um bom tempo que eu não sei o que é sair de casa para nenhum momento de lazer, para não deixar o meu cão lá sozinho. A gente abriu mão de sair, de se divertir, de tudo. Pode acreditar em Deus, como Deus existe. A gente tava vivendo para ele. Compramos colchão, lá em casa tem um fecho de remédio, veterinário ia consultar ele na minha casa, exames nem se fala, enfim,

0: livra do que é ruim, enfim. Então, é isso mesmo, dona Creuza, viu? Outro dia eu escutei a senhora mandando uma mensagem aqui para o programa do Luiz, falando realmente que não estava viajando porque está com seu animal também doente. Mas é assim, né? Quando a gente ama, a gente se dedica e a gente cuida. Para muita gente que está me ouvindo agora, pode dizer, pô, esse cara está falando tanta besteira aí, né? Um cachorro que morreu, o cara está se lamentando, está se acabando. Mas para mim não era só um cachorro não, viu? Para mim não era só um cachorro não. Porque ele me deu muita alegria, sabe? Chegar em casa, ele correr para me cheirar, para pulando, fazendo animado porque você chega em casa, lhe cumprimentando e tal. Não tem dinheiro que pague, né, gente? E eu confesso para os senhores que a minha casa ficou meio esquisita, sabe? Chegar e não ver o meu Marley, viu? Era o nome dele, era Marley. Lindo, lindo, lindo. Vamos lá, gente. Quem tá mais por aqui falando comigo? É Cícero. Acho que é o Cícero. Será que é o Cícero Pintor? Boa tarde, Cícero.
1: Ah, Antônio. É isso mesmo, Antônio. Eu tinha duas cachorras, agora só tenho uma. Quando morreu uma, chorava eu, a mulher e a menina. E agora só tenho uma. Toda vez que nós viajamos, nós levamos ela pro Peba.
0: Tá certo,
1: muito mesmo. Conhecida. Já tem uns 7 anos com nós. Um abraço, Antônio.
0: Valeu.
1: Tudo de bom.
0: Um abraço, meu irmão. É o Cícero Pintor. Um abraço, meu amigo. Obrigado pelo carinho da audiência, viu? Deise Tavares, boa tarde.
2: Boa tarde, Antônio Silva. Como passou o São João, o São Pedro e o jogo, hein? Eu também pedi 2-1, mas eu não joguei nada, não. Então, que tenha uma boa tarde, bom trabalho e fica com Deus. Um abraço. É verdade, Antônio Silva. Eu também já criei 4. Morreram 3. E quando a gente se apega, e quando ele apegar a pessoa, né? Que nem fosse meio como o senhor falou da família. É triste, é. Mas ficar sofrendo assim também, né? Não adianta. Eu agora crio uma. Ela tem 2 anos. E é assim, aquele negócio, quando a gente gosta de criar animal, a gente gosta. Quem não gosta, tá bom, né? Tá bom.
0: Obrigado, Deise.
2: Não fique triste, não.
0: Obrigado, Deise. Deus te abençoe. Minha amiga Josilene do Oiteiro. Fala, minha amiga. Boa tarde.
3: Antônio Silva, boa tarde, meu querido. Tudo bem? Foi tenso, né? O jogo da seleção.
0: Olha,
3: eu tô passando aqui.
0: Foi teste para
3: desejar uma boa semana. E também para atender um pedido de uma ouvinte sua,
0: diga
3: dona
0: aí.
3: Raimunda, do seu Wilson, aqui
0: sei
3: que mora
0: é.
3: No Oiteiro.
0: Sei quem é.
3: A mãe do saudoso Robinho. Ela disse: ó, Jô, quando você falar com Antônio Silva, diga a ele que eu tô aqui sempre na escuta do programa.
0: Obrigado,
3: dele.
0: Obrigado,
3: Raimunda. Tô dando um recado.
0: Obrigado.
3: E outra pessoa também vai dar uma boa tarde a você, sua ouvinte assídua.
0: Dona Marilene.
3: Boa tarde, Antônio Silva. Quem tá falando aqui é Marilene.
0: Dona Marilene.
3: Ouvi. Pra onde ela vai, ela carrega o raidinho dela.
0: Dona Marilene, um Deus te abençoe. Dona Marilene realmente, gente, gosta muito do meu programa, viu? Ela me encontra, quando a Jó me encontra. Gente, eu só tenho a agradecer, viu? Eu sou daí, dessa região, sou do Oiteiro, né? Da região do Oiteiro, do bairro Nossa Senhora de Fátima. Conheço todo mundo aí e eu fico muito feliz em saber que vocês acompanham o meu trabalho e gostam do meu trabalho. Deus abençoe a todos e obrigado por todo o carinho, viu? Só Deus para retribuir a vocês. A Jó tá dizendo: boa tarde, Antônio, já passei por isso. Hoje aqui em casa também sou eu, Sandro e o Pingo, tá vendo? Eu quero ver uma casa que não tem um cachorro, né, gente? Quero ver uma casa que não tem um animal, né? É verdade. Josenilda, boa tarde. Josenilda.
4: Não fique assim. Fica assim não, você fez sua parte. Se alegre em Jesus.
0: Amém.
4: Porque você fez sua parte. Quem chegou na terra primeiro não foi ser humano, foi os animais. Né? O Senhor mandou escolher de cada animal um casal, estava na arca. Então você está de parabéns, né? Pelo cuidado, pelo amor, pelo carinho, pela dedicação. Então, Antônio Silva, Deus se alegra com esse ato tão lindo seu, né? Então, quero te falar que você não fique triste. Eu sei o que é isso, eu também já perdi, enterrei, já perdi uma cadelinha, né? A Mel, uma pente que eu tinha. Eu chorei tanto que os vizinhos pensavam que era com meu filho. Mas é uma dor, né? Você está de parabéns, enquanto tem tantos por aí que joga na rua, abandona, que nenhuma que apareceu aqui. Um cidadão de bem jogou água quente nela, cortou o pezinho dela e eu tô cuidando dela aqui.
0: Meu Deus.
4: Entendeu?
0: Malvadeza.
4: Mas não fique assim não, meu amigo, viu? Jesus te ama. Que ato lindo esse seu. Parabéns pra vocês. Jesus te abençoe. E que ele possa tirar essa tristeza do seu coração, Antônio.
0: Amém, amém. Obrigado, José Nilda, viu? Obrigado mesmo. Quem está mais por aqui é a Cleonice. Dona Cleonice, boa tarde.
5: Antônio Silva, que Deus te abençoe grandemente, a você, amém. Sua família, a toda a rádio, que Deus dê saúde aos Correia e de todos que estiverem ouvindo. Aqui é a Cleonice de Piaçabuçu, que Deus abençoe grandemente.
0: Amém, minha irmã. Aí um ouvinte que eu tenho lá em Piaçabuçu, que todas as tardes manda mensagem também pra gente, viu? Muito obrigado. Boa tarde, Antônio Silva, aqui é Sandoval do Madre, Deus abençoe nossa tarde, valeu meu irmão. Carlinhos do Campo Redondo, boa tarde, amigo.
6: Boa tarde, Antônio Silva, aqui é o Carlinhos do Campo Redondo. Viu que o Brasil passou, foi sofrido, mas passou, pra calar a boca desses torcedores de Nutella que não sabe de nada, fica só azarando, lutando mau gosto. Tem pra que eles não vão se embora para os outros países. E as famas na Inglaterra e Holanda já caíram, né? E o Brasil está de pé ainda. Tem um torcedor que é melhor dele mandar mensagem para a rádio para estar zarando. Mando um alô para todos os meus colegas aí, Velho Carroceiro, André na Itapuranga, Reinaldo, o Anandinha na Itapuranga, o José Ailton, o Maurício lá no Oiteiro. E para todos os ouvintes, tenha uma boa tarde, meu amigo. Bom trabalho. Tchau.
0: Obrigado, Carlinhos. A todos aí na região do Campo Redondo, um abraço. Maluquinho do Brega, de Peneda Lagoas, aquele abraço. Hélio Carroceiro, fala, meu irmão. Boa tarde.
7: Boa tarde, boa tarde, boa tarde, meu amigo Antônio Silva. Boa tarde. Chama, amor. Tamo junto. O Brasil, nós temos que acreditar na seleção brasileira. Nós temos que acreditar. Acreditando, nós chegamos lá com fé em Deus. Deus é maravilhoso. Deus é bom demais. Tomei muito café. Tô rouco aqui de gritar. É o Brasil, é o Brasil, é o Brasil. E nós estamos juntos. Eu tô rouco, Antônio Silva, de gritar. E hoje é para tapar as bocas desse povo que não é brasileiro. Quem for brasileiro, tá junto com o carroceiro topado. Tamo junto e a rádio é maravilhosa.
8: Brasil!
7: Tamo junto, calceiro topado dos tapados. É pra tapar a boca desse povo que não é brasileiro. Eito! Toma, chama na boa!
0: Valeu, Hélio, meu irmão. Deus te abençoe. Obrigado também pela audiência sempre aí, viu? Um abraço. Quem tá mais por aqui comigo, gente, é o Zé Padeiro, né? Fala, Zé.
9: Boa tarde, Torcinho. Tô escutando você aí. Tá falando que é Zé Padeiro, rapaz. Tô escutando vocês falando assim do seu cachorrinho que morreu, né? É, quando a pessoa é muito pegada com os bichinhos, né? É assim mesmo, né, pai? Quando a pessoa é pegada com os bichinhos, é assim mesmo. Mas é assim mesmo, Torcinho. Chegou a hora, vai-se embora. Isso aí pode ser o que for. Chegou a hora, vai-se embora. Mas tamo aí, tô escutando seu programa aí, rapaz. Eu tô escutando seu programa aqui. Devagarzinho aqui, né? E bom trabalho, meu amigo.
0: Um abraço, meu amigo. Boa Zé tarde. Padeiro. Obrigado, meu irmão. Dona Petrúcia. Ela mandou aqui uma figurinha aqui dizendo: Deus te abençoe. Obrigado, Dona Petrúcia, viu? Força pra senhora aí. Força pra família. Força pra meu amigo Ferrugem, né? Enfrentando um momento difícil da vida. Mas Deus é maior, viu? Lembre disso. Deus é maior. E Deus diz que nenhuma tormenta, nenhum sofrimento é para sempre, viu? Nenhuma tormenta, nenhum sofrimento é para sempre. E que nós só receberíamos uma carga do tamanho que o nosso ombro, ou melhor, que os nossos ombros possam suportar. Então creia nisso, acredite nisso, viu? Porque Deus é maior. Esse hino é lindo, viu? Para você que está aí me ouvindo, esse hino é muito lindo. acreditem nisso, ó.

0: Tá vendo aí? Pode entrar, viu? É, eu só quero chamar o homem de major, o homem é tenente coronel. Pode entrar, meu amigo, fique à vontade. Fica aqui, por favor. Seja bem-vindo, obrigado pela vinda, viu? Obrigado. Tô recebendo aqui o tenente coronel Rondinelli, comandante do nosso 6º GBM, que é o Grupamento de Bombeiros Militar aqui de Penedo. Tem um assunto importante para tratar com o tenente coronel daqui a pouquinho. Interessante que você fique atento. Vamos falar de uma taxa. Já tem uma data, coronel, para a gente começar a pagar?
1: Antônio, ainda não.
0: Ainda não, né?
1: Ou esse mês ou agosto.
0: Pronto. Mas é para toda a cidade?
1: Toda a cidade.
0: E é? Você vai explicar como é que essa taxa vai vir para a gente pagar.
1: Isso.
0: Então vamos falar de uma taxa, gente, que nós teremos que pagar. Como é que chama essa taxa, coronel?
1: Taxa de incêndio.
0: Taxa de incêndio. Fique atento, viu? Eu vou conversar com o tenente coronel Rondinelli já aqui no programa, e esse será o nosso tema, um assunto muito importante, viu? Então, gente, ó, deixa eu também falar aqui, dona Marli Lobo tá por aqui. Boa tarde, Antônio Silva, Deus lhe conforte pela perda do seu animal. Eu fico muito triste quando se perde pela perda do seu animal. Dona Marli, muito obrigado pelas palavras, Deus te abençoe, viu? Maria Eliane, boa tarde, aqui é Eliane. Entendo sua tristeza, também já perdi animaizinhos queridos. Hoje tenho duas, né? E só de pensar que elas vão nos deixar um dia, a gente se entristece sim. Coragem, toda tristeza passa, só não passa as graças de Deus em nossa vida. Verdade, viu? E você é uma pessoa agraciada por Deus, você sabe disso. Deus te abençoe, viu, Eliane? É Eliane do Gênesis, é? É, Eliane, meu bichinho foi embora ontem, minha irmã, meu Marlinho, viu? Lamentavelmente. Obrigado, Eliane, viu? Deus te abençoe. Um abraço para você, para minhas sobrinhas e meu cunhado Gênio Lanche. Deus abençoe. Quem tá mais por aqui comigo? A Josenilda mandou outro áudio para mim, foi?
2: Cuidar do animal, adotar um animal, não é adotar e botar numa corrente. É amar, é passear, é dar banho, é se doar. É como você fez, né? Você abriu mão do seu momento de lazer para cuidar do seu cãozinho. Você quer a história mais linda do que essa? Parabéns, meu amigo. Deus se alegra, Deus é contigo. Isso só demonstra o coração que você tem, tá? Deus é com você. Um abraço. E não fique assim, não. Vou orar pela tua vida para que Deus alegre seu coração e da sua família, tá bom? Um abraço, Antônio Silva. Eu crio 8, você sabe disso.

0: Terezinha gravou o hino, mandou de volta pra gente. Que bom. Terezinha, Deus te abençoe, viu? Acredite nisso, viu? Nenhum mal dura pra sempre, viu? Dona Maria do Socorro, boa tarde.
1: Boa tarde, Antônio Silva. Eu também já perdi um. Foi mesmo que perdi um da minha família. E tô com outro aqui. Tá doente, já comprei remédio, já fiz tudo, já levei pro veterinário. O veterinário disse que tem que aguardar para chegar a hora dela.
0: É,
1: eu já vivo imaginando.
0: A gente fica sofrendo junto, né?
1: Que eu criei dentro de novinha. É como uma pessoa da família, que nem você disse, o animal que a pessoa cria de novinho. Aí a pessoa fica só pensando o dia que ela vai deixar. A minha ainda come, ainda caminha, só que eu tô dando um medicamento que eu comprei no veterinário, mas o veterinário disse que não tem que esperar chegar a hora dela, porque ela já vai fazer 14 anos. Aí eu tô só aguardando. Mas é uma tristeza mesmo, todo dia eu imagino. A pessoa perder, é um ente querido da família, um animal que a pessoa cria com carinho, ajeitando. Mas é assim, Deus dê o conforto, Deus dê o conforto a você e a todos que perdem os animais, que é um ente querido, é uma pessoa da família para a pessoa considera como família. Mas não fique assim não. Deus vai lhe confortar e você vai ficar em paz.
0: É.

0: Gente, ó, 13 horas e 4 minutos, eu vou a um bloco de intervalo comercial. Quando eu voltar, eu vou conversar com o Tenente Coronel Rondinelli, comandante do nosso Sertio GBM aqui da cidade de Penedo, e o assunto interessa a toda a população penedense. Sai daí não, que eu volto já.
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3: Treze horas e 18 minutos, e a partir de agora eu quero a atenção dos meus ouvintes, porque eu estou recebendo Tenente Coronel Rondinelli, uma pessoa que sempre tem tido um grande apreço ao meu trabalho, à minha pessoa. O homem de férias, eu ligo, ele atende. O homem não está na escala, eu ligo e ele atende. Já teve situações de acidentes que eu recorri ao Tenente Coronel e ele de pronto atende e agiliza a ida da viatura até o local. Um camarada que sempre que é convidado, requisitado a conceder entrevista, não diz não, para falar das ações do nosso Corpo de Bombeiros Militar do Estado de Alagoas, que atua aqui no nosso Sergio GBM. Meu amigo, posso chamá-lo de meu amigo, né?
4: Com certeza.
3: Seja bem-vindo ao nosso programa, dizer que é um prazer voltar a rever o amigo, agora revigorado, voltando de férias, né?
4: Verdade.
3: Voltar a rever o amigo aqui no nosso programa. Boa tarde.
4: Boa tarde, Antônio. Boa tarde aos ouvintes da Grande Rio. Queria também cumprimentar aqui, nunca mais ouvi pessoalmente, né?
3: Verdade. Tem um tempinho, né?
4: Que a gente conversou... Muito pouco, né?
3: Foi segunda-feira passada, não foi?
4: Isso.
3: Segunda passada.
4: E queria também mandar um abraço aqui pro Luiz. Nunca mais encontrei com o Luiz.
3: Luiz Dantas. Tá aqui toda manhã.
4: E o Emanuel também não tive oportunidade.
3: Tá de férias também esse sujeito aí, viu?
4: Tá de férias. Tá aproveitando, também. Né?
3: Tá aproveitando, porque nasceu o menino, né?
4: É.
3: Aí ele pegou a licença paternidade e emendou.
4: Tá certo.
3: Série. Mas daqui a pouco ele tá mesmo. De volta. Em julho ele tá aí.
4: Então, obrigado, Antônio, por abrir esse espaço para a gente falar sobre essa taxa de incêndio que iremos iniciar a cobrança aqui em Penedo.
3: Uhum.
4: Né, importante para a gente passar
3: de forma mais
4: detalhada para a sociedade.
3: Verdade.
4: Como isso vai acontecer, né, valores estimados. Porque na última entrevista que eu dei aqui numa rádio aqui da cidade, né, no final da entrevista eu comentei rapidamente. Porque a minha preocupação era que a sociedade fosse pega de surpresa.
3: Com a cobrança.
4: Com essa cobrança. Aí eu adiantei, né, a informação, mas não passei...
3: Os detalhes,
4: isso, perfeito.
3: Verdade.
4: Os detalhes de como isso vai acontecer. Então é importante a gente debater, inclusive com a sociedade, né? Eu sei que o programa tem a participação da sociedade.
3: Isso. Bom, quem tiver dúvida pode fazer pergunta, né?
4: Pode fazer pergunta. Okay. Se eu tiver o conhecimento, a gente...
3: Responde.
4: Se eu não souber, a gente passa a bola pra frente.
3: Verdade.
4: E depois... Traz a informação aqui tranquilamente.
3: Meu amigo, antes de falarmos da taxa em si, a taxa é um detalhe. Eu queria que o senhor falasse primeiro da área de abrangência do nosso Sergio GBM, porque nós temos a sede em Penedo. E pode pairar na cabeça de muita gente que os senhores atendem só Penedo, área urbana. Mas eu queria saber a área de abrangência do Sergio GBM.
4: Pronto. Pelo litoral, Antônio, em direção a Maceió, a gente vai até Cururipe.
5: Senhor, levanta esse microfone só um pouquinho mais.
4: A gente vai até Cururipe. A área da gente é Piaçabuçu, Feliz Deserto, Cururipe, aqui pelo litoral sul.
3: Sim.
4: E na região central a gente tem Igreja Nova, Olho d'Água Grande, e mais para o sul, Porto Real do Colégio e São Brás.
3: Então, deu um total de 7 ou 8?
4: 7.
3: 7.
4: Isso.
3: 7 cidades. Isso. Com a nossa, com a, ou 7 fora a nossa?
4: Fora Penedo.
3: Fora Penedo. Isso. Incluindo Penedo, que é base, 8.
4: Isso.
3: Penedo não conta que os já estão aqui, né?
4: É.
3: São 7.
4: São 7 cidades.
3: Fora Penedo.
4: É, fora Penedo.
3: O efetivo que o senhor tem hoje, dá para atender? Dá para atender Penedo e essas 7 cidades?
4: Antônio, a gente tem uma demanda reprimida de ocorrências. Mas o ideal pra gente, hoje em dia a gente tem atendido ocorrências nessas outras cidades.
3: Uhum.
4: Mas a gente sabe que existe uma demanda lá que não chega até a gente.
3: E é? Eles acionam quem, então? Acionam quem?
4: Geralmente lá tem o SAMU.
3: Sim.
4: Né? Muitas vezes a gente é acionado para incêndio em Cururipe. Mas quando chega lá, usina já mandou um caminhão e apagou. Sei. Então, assim, existe uma demanda reprimida. A gente tem até um planejamento de levar um posto para Cururipe. É uma das cidades que a gente precisa chegar.
3: Nesse caso, seria a companhia?
4: Na realidade, a gente chama posto, Antônio.
3: Posto.
4: É um posto.
3: Companhia é polícia, né?
4: É uma viatura com 4 militares por dia.
3: Fica de plantão lá.
4: Que fica lá, na cidade. É um local apropriado.
3: Qualquer eventualidade, ele aciona os senhores. É assim? Qualquer eventualidade nesse local, eles acionam vocês?
4: Isso. Aí, na realidade, se a gente levar um posto para Cururipe, a viatura fica lá, 24 horas.
3: Já fica.
4: Ela vai ficar lá 24 horas com 4 militares. A gente não fez isso ainda, porque a gente não tem o efetivo suficiente e nem tem viatura. Mas estamos aguardando, a gente vai ter concurso, tem aquisição de viaturas que estão a caminho, e a ideia é em breve a gente ter um posto lá na cidade de Cururipe.
3: O Corpo de Bombeiros chegou aqui em Penedo, coronel, e fez uma diferença gigantesca, porque nós não tínhamos os senhores em Penedo, né? E para Penedo, uma cidade histórica, com prédios antigos, se faz necessário um grupamento de bombeiros na cidade. E o melhor, o nosso se tornou um batalhão. Quando chegaram aqui já era batalhão, não, né?
4: O bombeiro, ele mudou a nomenclatura. Antigamente a gente chamava grupamento.
3: Grupamento.
4: O grupamento equivalia a um batalhão, mas a gente mudou essa nomenclatura. Antigamente era grupamento, a gente mudou.
3: Hoje é batalhão. Sexto
4: batalhão.
3: Não é mais sexto GBM, como eu chamo?
4: Não, é sexto BBM.
3: BBM. Porque era sexto, grupamento de bombeiros militares.
4: Inclusive, quem passar lá pela frente do quartel vai ver que o letreiro tá errado ainda.
3: Ainda tá sexto GBM.
4: Tá sexto grupamento.
3: Lá,
4: mas é sexto batalhão.
3: Sexto batalhão. Qual o foco aqui dos atendimentos, o que é que os senhores têm mais sido acionado para atender? É combate a incêndio? É capturar um animal selvagem? Porque os senhores fazem muito isso também, né? Capturam muita cobra.
4: Isso.
3: Né? Eu já tenho visto vários vídeos de cobra. Inclusive, rapaz, outro dia apareceu uma cobra gigante ali ao lado daquela praça do Diocesano.
4: Sim,
3: não foi?
4: Sim.
3: Uma cobra gigantesca. Foi. Aí vocês pegam na facilidade tremenda.
4: A gente tem equipamento, né? Pra
3: né?
4: Equipamento,
3: então,
4: treinamento.
3: O que é que chega mais para os senhores de ocorrência?
4: Antônio, a ocorrência que a gente tem mais demanda aqui em Penedo, no estado, que a gente tem mais demanda, são as ocorrências com a ambulância, com a nossa equipe de atendimento pré-hospitalar. A gente atendeu em 2025 mais ou menos 500 ocorrências. Foi 496 ocorrências que a gente atendeu.
3: O ano todo. Quase 500. Isso é o quê? Queda de moto,
4: Metade disso, Antônio.
3: Acidente.
4: Metade disso é acidente.
3: Acidente.
4: E a outra metade são ocorrências de emergências clínicas e transportes médicos. Inclusive, isso aí não é atribuição nossa.
3: Isso eu ia perguntar, se era a finalidade dos senhores.
4: Não é atribuição nossa. A gente faz isso aí por entender que existe questões sociais, existem muitas questões sociais envolvidas nisso aí. Aí a gente fica, às vezes, nessa situação entre a cruz e a espada, porque se a gente não vai para uma ocorrência dessa, a gente sabe o sofrimento que causa, né, para quem está precisando, para a população. Muitas vezes a gente precisa negar, dependendo da situação.
3: Aí se nega e gira um, né?
4: É.
3: Ah, e... porque acionei o bombeiro. Isso. Mas tem que entender que não é a finalidade do bombeiro.
4: Isso.
3: E isso, gente... isso é SAMU, não é bombeiro. Isso.
4: E quando a gente vai, Antônio, muitas vezes aconteceu comigo até isso. Muitas vezes a gente vai para esse tipo de ocorrência e entra uma ocorrência realmente que precisa da atuação nossa.
3: Pois é.
4: É, aconteceu recentemente mesmo, alguns meses atrás, eu estava passando ali pela colina do Oiteiro e presenciei um acidente. Eu sou o comandante do quartel. Eu liguei para lá e não tinha viatura disponível, porque a viatura estava num transporte. Foi pegar uma senhora acamada num bairro próximo para levar até a UPA. Então, assim, a sociedade também precisa entender que existem essas situações e saber que o bombeiro está sempre pronto a ajudar, né? A fazer o que é o melhor dentro das técnicas e do que a gente tem de procedimento padrão. Mas vai haver situações que o bombeiro vai atrasar ou não vai poder atender, porque existem essas nuances, essas situações que a gente intervém também.
3: E a população tem que entender, coronel, o seguinte, qual é a atribuição de cada um? O senhor não vai interferir no trabalho da Polícia Militar. O senhor não vai interferir no trabalho do SAMU. Cada um tem sua atribuição. A atribuição de socorrer de quem sofreu um acidente, de quem precisa um acamado que não pode ir para uma UPA, é do SAMU. Bombeiros... Todo mundo já, quando fala de bombeiros, todo mundo já foca combate a incêndio, resgate de pessoa que está presa na ferragem de um acidente, esse tipo de assunto. Então, isso. É ter noção de qual é a sua atribuição. Eu acho que é por aí, né?
4: Mas às vezes, Antônio, acontece que o SAMU também tem uma demanda alta, né?
3: Uhum.
4: Às vezes acontece do SAMU estar em outra ocorrência, ou transporte, e a sociedade liga pra gente. A gente é como se fosse o último...
3: A última opção,
4: né? Assim, que pode ajudar. Então a gente acaba ajudando nesse momento, por entender que existe o sofrimento, existe dor ali naquela ocorrência.
3: Por falar em atendimento, como que a população aciona o nosso bombeiro que atua aqui em Penedo, para a ocorrência?
4: Anteriormente, Antônio, a gente estava com... um número de celular, ele permanece ainda aqui, a gente continua utilizando ele, mas o ideal é que a sociedade ligue 193.
3: Mas aí, vai para Maceió?
4: Aí o que acontece? Essa ocorrência vai cair em Maceió. Ela vai cair em Maceió.
3: Certo.
4: Aí o que é que Maceió faz? Ela pega os dados e repassa pra gente com o telefone de quem ligou. E a gente entra em contato e vai até o local.
3: Agora me diga o seguinte, qual o tempo resposta? Já que nós vamos ligar para Maceió, qual o tempo resposta para quem acionou uma viatura dos bombeiros?
4: Vai ter um prejuízozinho, mas não é nada muito, muito elevado não, Antônio.
3: Quando
4: a gente, em média, a gente gasta aí no máximo 2 minutos para sair do quartel.
3: Então eu ia perguntar isso. Quando a pessoa aciona os bombeiros, é pelo
4: 193.
3: Aí Maceió atende. Aí o bombeiro central lá que atende,
4: Quando ele atende, ele tem um bombeiro que pega o telefone e outro já tá com o rádio.
3: Ah, é? Pronto, então...
4: Aí ele passa via rádio.
3: É isso que eu ia... Não é telefone, rádio.
4: Via rádio, é via rádio.
3: Aí eu queria saber isso. Quando um atende, que a ocorrência é Penedo, ou região do batalhão aqui da gente, do bombeiros, em quanto tempo ele aciona vocês para sair da base?
4: Não, é imediatamente.
3: É instantâneo?
4: É instantâneo.
3: Ah, então, menos mal, né? Porque...
4: menos de um minuto já é feito esse contato.
3: Pronto. Então, vocês recebem a ocorrência aqui, vocês só podem sair daqui se for acionado por Maceió, ou tem alguma coisa direta que vocês...
4: Se alguém chegar lá no quartel e informar sobre uma ocorrência, a gente sai... E depois a gente informa Maceió.
3: Comunica Maceió.
4: A gente passa a situação. Mas não tem nenhum, assim, nenhuma burocracia, nada que impeça que o atendimento seja feito de imediato, não. Inclusive, eu vou até aproveitar e vou deixar o número aqui do quartel, porque esse número é WhatsApp. Pode ligar também, mas o ideal é que ligue o 93, né? Mas pode ligar para esse número. É o 82...
3: Deixa eu anotar aqui também.
4: Perfeito.
5: Porque vai ser útil até para os meus ouvintes, uhum. Né? Vai pedir depois.
4: 82-8833. Tem um 9 na frente, né?
5: Uhum.
4: 98833-8920.
5: 89-20. Deixa eu só acrescentar aqui um 9.
3: 98833-8920.
4: Isso, perfeito.
3: Esse fica aqui?
4: Esse fica no quartel, é. Fica
3: com... Mas esse gira de plantão em plantão, quem tá no
4: quem
3: plantão?
4: Quem tá em serviço no dia tá com esse número.
3: Tá com esse número.
4: É.
3: Então, se não conseguir o 93,
4: pode ligar
3: ser por aqui.
4: Número.
3: É isso. WhatsApp?
4: É WhatsApp também.
3: É WhatsApp.
4: Mas o ideal é que, se for ocorrência, ligue.
3: Seja o 93.
4: Não mande mensagem. Não,
3: ah, ligue.
4: Porque às vezes... No início, tinha gente que queria informar sobre a ocorrência através de mensagem. Mas aí eu não tenho uma pessoa para ficar lá olhando para a tela 24 horas. Aí, ocorrência, ligar.
3: Ligar.
4: É.
3: Eu acho que foi o senhor, mas já tem muito tempo, que me passou uma plataforma que a gente podia acompanhar as ocorrências de vocês, né?
4: É no site do bombeiro.
3: É no site do bombeiro, isso. Né? O senhor passou para mim.
4: Em tempo real.
3: Né?
4: Isso.
3: Eu esqueci como é que acessa.
4: É cbm.al.
3: Sim.
4: Cbm, né?
3: Uhum.
4: .al.gov.br.
3: Depois de quanto tempo de uma ocorrência vocês constam lá que a gente pode verificar? Até bom para mim.
4: É automático, Antônio.
3: E é.
4: Quando o bombeiro, ele recebe a ligação lá no 93 e ele coloca no sistema e dá o enter, automaticamente ela vai pro site.
3: Mas depois...
4: Eu acredito que dois, três minutos...
3: Depois do desfecho, vai alguma coisa para lá também para atualizar o que é que foi feito? Não, né?
4: Aí o militar da gente aqui recebe um relatório, tudo via sistema, né? Para preencher. Aí não tem como consultar depois...
3: Ah, o procedimento que foi feito. Só vai constar a hora que vocês saíram,
4: isso.
3: O chamado para que foi, se foi acidente, isso. Se foi incêndio, né?
4: Isso.
3: Só vai constar isso.
4: Isso.
3: Muito bem.
4: Mas se você precisar, eu posso encaminhar, Antônio, esses dados.
3: Mande para mim, por favor.
4: Eu posso encaminhar.
3: É interessante, porque eu recebo da polícia. É bom,
4: sim,
3: ter do bombeiro,
4: sim,
3: também, entendeu?
4: Encaminho.
3: Até para as pessoas tomarem consciência que os senhores estão atuando no,
4: sim,
3: dia a dia.
4: Perfeito.
3: Né? Vamos lá. Como é que está Penedo hoje com relação hidrantes para vocês abastecer o carro de combate a incêndio? Estamos preparados?
4: A gente tem uma quantidade razoável. Não é o ideal, mas para o que a gente precisa hoje, ela atende.
3: Atende?
4: É, atende. Não é o ideal, né, Antônio?
3: Sim.
4: Porque o ideal seria que a gente tivesse mais hidrantes distribuídos na cidade.
3: Em bairros, né?
4: Em vários bairros, para poder dar mais celeridade ao combate, né? Mas o que a gente tem hoje tem suprido a nossa demanda.
3: Lá próximo do, em frente o batalhão, parece que

0: instalar, eu acho que é preciso fazer um mapa, chamar os senhores de bombeiros para saber da necessidade, quais pontos os senhores julgariam necessário. Não isso. Tem não essa combinação,
1: tem um projeto, né, para se fazer isso aí.
0: Um projeto, chamar o comandante do bombeiro, comandante, vamos pensar aqui junto, onde o senhor julga necessário que tem um hidrante?
1: Sim.
0: Né? Qual é o bairro que tem mais índice de chamado do bombeiro? E aí vocês iam mapear.
1: Sim.
0: Né? O senhor tem ideia de quantos hidrantes tem hoje espalhado aqui? Dá uns 10?
1: Não.
0: Dá não.
1: Dá não.
0: Uma cidade do tamanho das nossas. É mesmo.
1: É.
0: Imagina o cara tá num bairro aqui combatendo um incêndio e a água acaba. Faz o quê, hein?
1: Aí tem que parar aquele momento ali e correr para o hidrante próximo.
0: Não dá, é complicado. O cara combatendo incêndio tem que parar. É. Aí o fogo não espera, né?
1: É verdade,
0: né,
1: Antônio.
0: Coronel. É Vamos verdade. Lá. Tá chegando aqui algumas coisas aqui para o senhor. A gente fala já já. Deixa eu ler só uma aqui. O Jailton Garcia tá dizendo o seguinte. Boa tarde, Antônio. Acabei de ligar o rádio no programa e tem uma dúvida sobre a taxa de bombeiros. Já vou entrar nesse assunto, viu, Jailton? É uma taxa anual ou mensal? Já perguntei aqui em off, você vai ficar sabendo já já. Ele disse, mas sobre esses atendimentos, graças a Deus, os bombeiros atendem. Porque se fôssemos apenas esperar pelo SAMU, muitas pessoas teriam perdido a vida. Porque a demanda é grande e os bombeiros ajudam bastante. Então, o senhor tem dado suporte muito grande, pessoal do SAMU, né, Coronel?
1: A gente até situação que a gente acabei de comentar aqui,
0: verdade,
1: né?
0: Verdade, verdade.
1: A gente atua...
0: Não é atribuição, né, de
1: não
0: função.
1: Não é atribuição nossa, mas a gente faz.
0: Aham. Vamos lá, vamos entrar no assunto da taxa.
1: Vamos lá.
0: O povo aqui já tá ansioso para saber se é mensal, se é anual. Primeiro, diga aí, é taxa de incêndio?
1: Taxa de incêndio.
0: Fala um pouquinho sobre essa danada dessa taxa.
1: Pronto. Essa taxa, Antônio, ela foi criada em... Foi posta em vigor no dia 31 de dezembro de 2003, né? 2003. E há muito tempo que ela vem passando aí por modernização para a gente conseguir atingir o estado todo. Por questões de logística, essa taxa ela sempre foi cobrada em Maceió somente. Mas é uma lei estadual, ela é para o estado todo.
0: Mas vamos lá. Além da capital, nenhuma outra cidade do interior. Não,
1: aí o que acontece? Aí, com o passar do tempo, sim, a gente conseguiu levar essa taxa para Arapiraca. Hoje em dia, Maceió, Arapiraca, Maragogi e Marechal Deodoro.
0: Essas quatro já pagam.
1: Essas quatro estão pagando.
0: Já pagam.
1: Aí vai entrar agora Penedo e Santana do Ipanema, se não estou enganado. O que acontece? Tudo isso é feito através de um sistema. E sempre existiu uma certa dificuldade em passar esses dados para esse sistema para a gente conseguir pôr em prática essa taxa. E recentemente, o setor de informática do bombeiro vem evoluindo e está colocando isso para frente, está colhendo informações e alimentando o sistema. E essa taxa vai começar a ser cobrada.
0: Já temos uma data, Coronel, para essa taxa começar a ser cobrada?
1: Antes de vir para cá, Antônio, eu até consultei essa situação, porque eu passei essa informação recentemente numa emissora aqui, né, da cidade. Foi no final da entrevista, eu falei muito rápido sobre a taxa e gerou uma certa confusão, né? Eu não me expressei bem, a verdade foi essa. Não é que eu não me expressei bem, não expliquei ao fundo como essa taxa ia ser cobrada, como era que ia acontecer. Então, a taxa provavelmente vai começar a ser cobrado no final de agosto. Eu falei julho, mas já me passaram que julho não vai dar.
0: Certo.
1: Aí provavelmente é agosto.
0: Final de agosto. Coronel, essa taxa vai chegar como para o cidadão pagar? Via boleto? Como que ele vai pagar essa taxa? Vamos lá.
1: Vamos falar logo sobre a cobrança, como é, né?
0: É pronto. Anual, é mensal?
1: A taxa é anual.
0: Anual. Anual a taxa, viu, Jailton?
1: Quando eu falei lá na rádio aqui, na Coirmã, né?
0: Pode vocês, falar lá na Penedo.
1: Na Penedo FM. Aí surgiu vários comentários na internet perguntando como era que ia acontecer, se era mensal, se o bombeiro ia emitir

0: uma taxa toda vez que fosse atender uma ocorrência, e não é isso. Ninguém vai dar dinheiro na mão de bombeiro, nada. É uma taxa anual. Ela vai ser entregue pelos correios, vai chegar na residência da pessoa, e ela
1: chega um boleto por mês, ou um carnê já...
0: É um boleto. É um boleto com um valor único.
1: Certo.
0: Esse, o valor único para a residência, sim, né? Porque a taxa, ela é cobrada considerando a área do imóvel, a área construída. Imóveis abaixo de 40 metros quadrados, igual ou menor que 40 metros quadrados de área construída, estão isentos, nem paga.
1: Esses
0: imóveis. E maiores que 40 metros quadrados, aí vai pagar. Agora, Antônio, eu não vou aqui fazer juízo de valor, isso é a sociedade que faz, né?
1: Verdade.
0: Sobre se é muito ou se é pouco.
1: Sei.
0: Mas a taxa, ela gira em torno de 30 a 40 reais por ano.
1: Gente, ó, vamos lá, recapitulando, para todo mundo entender. É uma taxa anual, inclusive o ouvinte que eu já tinha colocado aqui. Boa tarde, ou uma pergunta, a taxa ela é obrigatória, coronel?
0: Ela é obrigatória.
1: Obrigatória.
0: Inclusive, se ela não for paga, ela vai para conta, para dívida ativa do Estado. Ela vai para dívida. E a pessoa, quando for vender o imóvel...
1: Vai constar essa dívida.
0: Vai constar essa dívida, é.
1: Pronto. Então, o ouvinte que perguntou, a taxa, ela é obrigatória, é uma taxa anual e ela vai girar em torno de 30...
0: A 40 reais.
1: 30 a 40 reais. Gente... Para um trabalho importante, e aqui eu não estou puxando o saco do coronel não, viu? Não preciso disso e ele sabe que eu não trabalho assim. Mas para o trabalho que esse pessoal faz, a gente muitas vezes gasta isso aqui numa mesa de um bar para fazer um lanche. É uma taxa anual de 30 a 40 conto. Agora, ela vai ser também uma taxa obrigatória. Vai chegar o boleto via Correios, isso?
0: Antônio.
1: Via Correios. Agora, Correios. Interessante também, coronel, o senhor falar para gente, para lá para os ouvintes, aquilo que estávamos conversando aqui fora do ar, que esse assunto foi discutido em Brasília, né? Porque muita gente pode achar que é algo criado nosso aqui.
0: Isso.
1: Mas o senhor falava para mim, explicava que foi algo debatido em Brasília.
0: Isso. Na realidade, essa lei, Antônio, ela é estadual, né? Ela é de 2003, foi criada aqui no nosso estado, e muitas pessoas, né, entraram com ações questionando a validade da lei, né, a constitucionalidade. Então, essas ações, elas chegaram no STF, e foi criado um tema lá, foi estabelecido um tema, que é o tema... Inclusive, o ouvinte, ele pode até pesquisar aí nas redes sociais. Isso é público, essas informações que eu estou passando aqui são informações públicas. Então, tudo isso foi reunido num tema, né, que eles chamam um tema lá, quando várias ações com o mesmo situação, né? Por isso que é tema, né? O mesmo tema chegam lá. Aí eles reúnem tudo para fazer uma votação única. Então, foi reunido no tema 1282, essa situação das taxas de bombeiro, e foi votado. Alguns bombeiros perderam o direito de cobrar e outros não. Aí, vários motivos.
1: Uhum.
0: Alguns bombeiros cobravam através do município, aí não pode. Existia uma cobrança do município e o município passava para o bombeiro.
1: Passava para o bombeiro.
0: Aí, essa daí foi derrubada. A do estado de Alagoas foi uma das que ficou, foram consideradas constitucionais. Não ferem nenhum artigo da Constituição. Então, essa taxa, ela, depois dessa votação do STF, ela criou, vamos dizer assim, mais segurança para a cobrança, né?
1: Uhum.
0: Para a cobrança da taxa.
1: Muito bem. Agora, o ouvinte está perguntando o seguinte. Boa tarde, Antônio. Essa taxa é para todos? É bom a gente recapitular a questão do metro quadrado, porque
0: sim,
1: aí tem gente que, de repente, que nem vai pagar. Preste atenção no que o coronel vai falar agora, porque a pergunta do Regis é se essa taxa é para todos. Tem muita gente em Penedo que não vai pagar. Depende, diga aí, coronel.
0: Boa tarde, Regis. Isso, vai depender da área construída. Se a área foi igual ou inferior a 40 metros quadrados, essa edificação ela está isenta.
1: Fica isenta.
0: Fica isenta, não
1: então,
0: paga nada.
1: Então, se a sua residência ela é igual ou inferior a
0: 40 metros quadrados,
1: você fica isento de pagar essa taxa. Se for de 40...
0: em diante, aí
1: em
0: vai
1: diante,
0: pagar.
1: Aí paga a taxa.
0: Vai, o valor vai variar de acordo com a área, mas a média... não é a média, mas ela vai variar entre 30
1: a 40
0: e 40 reais para quem for pagar.
1: Para quem for pagar. E é, gente, uma taxa anual, não é mensal. Uma taxa que vai pagar uma vez por ano. Agora, esse recurso, ele fica nos cofres do Estado, vem para o nosso batalhão. Como é que vai ser utilizada essa taxa, coronel?
0: Essa taxa, ela cai num fundo... do bombeiro.
1: Do bombeiro.
0: É, inclusive, essa taxa ela não pode ser usada para nada que não seja compra de viatura e material. Né? Então, eu trouxe até, Antônio, aqui as últimas arrecadações de 2023, 2024 e 2025.
1: Das cidades que já recebem?
0: Dessas que já pagam.
1: Que já pagam.
0: É. Em 2023, houve uma arrecadação de 4,9 milhões. Em 2024, 4,6 milhões. E 2025, 4,7 milhões. Aí, é muito dinheiro, né?
1: Vendo assim...
0: É muito dinheiro. Só
1: mas
0: que
1: também uma caminhão, viatura não é barato.
0: Um caminhão é 1,5 milhão.
1: Uhum.
0: Né? O caminhão é 1,5 milhão. Toda a estrutura do bombeiro é uma estrutura cara.
1: Exato.
0: Principalmente porque esses equipamentos que a gente usa, eles não são fabricados no Brasil. Eles vêm de fora, muitos deles. A gente tem torre de iluminação aqui que está na nossa viatura, que vem da Europa. A gente tem uma autoescada em Maceió, que veio da França, veio de navio. Então, assim, são equipamentos caros, Antônio, que não... Apesar do valor, óbvio, para a gente, para o particular, ser um valor alto... Mas para o bombeiro, ainda é um valor muito aquém do que ele precisa para manter a estrutura funcionando.
1: Aí os senhores vão requisitar ao bombeiro, ao quartel geral do bombeiro, que está precisando, é?
0: Isso.
1: Precisamos
0: o que acontece?
1: De uma nova viatura.
0: Isso.
1: É ter feito um ofício, perfeito, um documento para essa
0: perfeito
1: compra ser feita.
0: Essa taxa, o bombeiro aqui de Penedo não vê a cor de dinheiro nenhum. De nenhuma taxa que a gente cobra.
1: Vai receber só os benefícios.
0: A gente recebe materiais
1: e viaturas. Condição de trabalho,
0: condição,
1: né?
0: Condição de trabalho, perfeito. Então, a gente informa o que a gente está precisando e é aberta uma licitação e é realizada essas compras.
1: Muito bem. Tem um ouvinte nosso chamado Maurício, ele mandou até um print aqui da conversa que ele teve com o pessoal do Corpo de Bombeiros. Ele disse assim: boa tarde. Teve um acidente automobilístico na subida da ladeira da Paísa, mas isso não foi hoje não, viu? Foi em março, no começo,
0: certo,
1: do ano. Ele mandou só o print para mostrar.
0: Certo.
1: Aí alguém lá do bombeiro perguntou: você está no local? Aí ele disse assim para mim, ele mandou aqui e disse: boa tarde, já utilizei o WhatsApp dos bombeiros para informar um acidente, mandou o print aqui da conversa, e além da agilidade, o atendimento é muito bom. É o Maurício que está falando, meu amigo Antônio Silva. Obrigado, Maurício, pela audiência sempre. Ele mandou até um print, coronel.
0: Certo. Quero agradecer ao Maurício. É um elogio.
1: Um pedaço da conversa dele.
0: É um elogio, mas se tiver reclamação, pode mandar também, porque a gente está aqui.
1: Ele mandou
0: tá
1: aqui o momento do acidente, um pouquinho da conversa, e terminou elogiando o trabalho do senhor.
0: Mas eu acredito que ele ligou antes.
1: Foi, que tem aqui o símbolo
0: ele
1: do...
0: Ele ligou,
1: né?
0: E depois pronto, mandou a mensagem.
1: Então ele está aqui também mostrando que os senhores trabalham com o atendimento. Obrigado, meu irmão, Deus te abençoe. Vamos lá, tem uma pessoa aqui. Boa tarde, Antônio, é o coronel Antônio. Como você mora na mata, pela sua casa, você pode perguntar a ele se a gente aqui na área vai pagar o valor. Mas sempre é bom compartilhar com algo que faz bem. A gente mora na Mata Atlântica, aquela região de Mata Atlântica. Eu acho que a minha casa não tem 40 metros quadrados. Aquela região ali, eu não sei se dá 40 metros quadrados.
0: Vai ser mais ou menos 4 por 10, né? 4 de frente.
1: Rapaz,
0: por 10.
1: Então
0: de...
1: acho que vai dar, viu? Eu acho que vai dar.
0: Mas assim, mas vai, dependendo dependendo da área, se não for muito superior a 40, é um valor mais baixo, né?
1: Mais baixo.
0: É.
1: Minha amiga, ó, é assim, eu não vou saber precisar para os senhores, e o coronel também não vai saber precisar, por localidade. É pelo metro quadrado do imóvel. Isso. Então, assim, eu acho que essa resposta, se a Mata Atlântica paga, se não paga, qual bairro paga, ele não vai saber precisar, porque assim, se o seu imóvel tiver até 40 metros quadrados para baixo, você não paga. De 40 metros para baixo, você não paga. Se tiver 40 metros quadrados acima, aí o proprietário da residência vai pagar. Coronel, tem um ouvinte que mandou um áudio aqui para nós. O senhor pode ouvir?
0: Posso.
1: Vamos ver se é um elogio ou uma cobrança. Pode.
2: Boa tarde, Antônio Silva. Boa tarde, Coronel. É, isso aí é muito bom o atendimento que vocês fazem. Aqui na minha casa mesmo, os bombeiros já vieram tirar uma cobra. Umas 9 horas da noite, eu abri a janela e estranhei um negócio brilhando na janela, assim, no vidro da janela. Aí, quando eu olhei direito, era uma cobra preta, estava uma rodinha bem grande, ela faixa de mais de 1 metro. Era mais de 1 metro ela. Aí a minha menina estava com uns 2 meses de resguardo, aí ficou nervosa, eu fechei a porta do quarto com ela. E aí ela ficou ligando, aí o marido dela de Aracaju ligou também, ela ficou ligando, aí o pessoal que são próprios para pegar os animais não estavam aqui em Peneiro, estavam em Coruripe. Aí o rapaz mandou ligar para os bombeiros. Aí ela ligou para os bombeiros, o marido dela ligou também, aí os bombeiros vieram. Era, bicha, era grande, preta, mas só que quando os bombeiros chegaram, eles disseram que era de umas cobras que mama de mulher de resguardo. E nessa época tinha 3 mulheres de resguardo aqui. Tinha uma no fundo da minha casa, tinha um de lado e tinha a minha filha. Tudinho dava de mamar. Então não sei se ela já estava em cima da casa com muito tempo, se ela veio pelo muro e desceu, aí quis entrar. Como ela não entrou, tinha um pezinho de planta na janela, junto da grade, ela foi, se arrodeou e ficou dormindo, acho que esperando a hora de entrar, né? E o vrido da janela estava aberto, ela tinha como entrar. Aí eu fechei o vrido, a minha menina ficou dentro de casa, eu fiquei fora olhando para onde ela ia, porque eu não queria matar, porque eu não ia matar animal. Aí a mulher disse, mata. Eu digo, não, matar, procurar alguém para pegar. E eles vieram, aí quando pegaram ela, era mais de 1 metro. Aí o bombeiro disse assim, é uma cobra, uma mamadeira. Tem alguma mulher dando de mamar por aqui? Eu digo, tem, a minha filha, tem a vizinha, tem tudo. Ninguém sabe que tempo fazia que ela estava por aqui rondando. Mas é ótimo o trabalho. Então, de parabéns o trabalho que vocês fazem. Antônio Silva, depois mande para mim esse número, viu? Do WhatsApp deles, dos bombeiros.
1: Muito bem, dona Maria do Socorro. Depois eu mando para a senhora, viu? Pode aguardar que eu mando já. Marivone. Boa tarde, Antônio. Boa tarde, Antônio e Coronel. Essa taxa é cobrada tipo IPTU ou só no caso de precisar do atendimento? Coronel, a taxa é tipo IPTU ou é só quando precisar tem que pagar?
0: É tipo IPTU.
1: Uma
0: vez por ano, é.
1: Gente, é tipo IPTU. Eu vou recapitular aqui tudo que a gente já falou. A taxa é uma vez por ano. Prestem atenção para não fazer confusão e não sair dizendo que o homem disse que todo mês tem que pagar. É uma vez por ano. O coronel já disse que o valor vai variar de 30 a 40 reais. Olha que dinheirão. De 30 a 40 conto. E casas com até 40 metros quadrados não vão pagar, só vai pagar residências que tenham de 40 metros para cima. Não é isso, coronel?
0: Isso, perfeito. Inclusive, eu não sei como é o... Eu nunca prestei atenção no IPTU daqui de Penedo, mas quem tiver em casa e tiver como acessar aí o carnê do IPTU, olhar se no carnê tem o...
1: O ouvinte já tá falando aqui, se é só consultar
0: se
1: o IPTU.
0: Tem a área, porque acredito que tem a área no
1: carnê. Jailton, olha aí o seu, se tem, me diga se você vai pagar, se não vai. O Jailton disse, é só verificar no IPTU a área construída.
0: Isso, perfeito.
1: Né? Ele disse, minha outra dúvida sobre a taxa, será na cidade de Penedo? zona urbana e rural ou só urbana que será cobrado?
0: Antônio, a gente pegou os dados que estavam disponíveis num banco de dados.
1: Certo.
0: Pode ser que alguma edificação nova ou alguma edificação da zona rural, ela não tenha entrado nesse levantamento.
1: Uhum.
0: Mas esses dados são atualizados todo ano. Então pode ser que alguém não receba esse ano, né? E aí, a partir dos próximos anos,
1: pode ser que entre também na cobrança,
0: isso,
1: né?
0: Isso.
1: É, tem mais gente. O pessoal está tirando dúvida. É bom, né, coronel?
0: É bom.
1: Está tirando dúvida.
0: E pode perguntar. Pode.
1: Josenilda, por favor, manda o contato do coronel. É do senhor o número, não, né? Do batalhão, né?
0: É do batalhão, é.
1: Manda o contato do coronel, agradeço, Antônio. Diga aí, coronel. Não, vou mandar logo aqui, vai.
0: 9.
1: Espera aí. 829.
0: 8833-8920.
1: Minha amiga, estou enviando aí, viu, Josenilda? A Maria do Socorro também pediu, né? Eu já aproveito aqui, copio. Coronel, se o senhor tiver mais informações aí que a gente não tenha discutido, vá trazendo aí o seu jogo necessário e importante
0: para
1: a população.
0: É, vamos falar um pouquinho sobre o que eu estava comentando aqui, até fora do ar, né?
1: Sim.
0: É, aí alguém pode perguntar, mas por que eu tenho que pagar uma taxa para o bombeiro, né?
1: Não, deixa eu melhorar essa pergunta aí para deixar o senhor já com a resposta afiada. Chegou aqui pergunta para mim, quando eu falei com o senhor na segunda-feira, que certo. Eu disse que o senhor vinha para cá, para a semana, o coronel. Antônio, por que nós temos que pagar uma taxa para o bombeiro se o bombeiro faz concurso, se quem banca tudo é o governo do estado, viatura, quem tem que dar condição do bombeiro trabalhar é o governo do estado, por que nós temos que pagar?
0: Pronto, aí, perfeito.
1: Tira a dúvida aí.
0: O que acontece? A gente vai entrar um pouquinho aqui, eu não vou me aprofundar, até porque não é minha área de especialização, uhum. Mas a gente vai entrar um pouquinho em direito administrativo. A gente tem, dentro do direito administrativo, serviços que são considerados serviços gerais, que é como... como a gente estava conversando aqui, né? Asfaltamento de rodovia, entre outros, e a gente tem serviços que são considerados serviços específicos e divisíveis, né? Dentro desses serviços, como exemplo, a gente tem a taxa de iluminação pública, né? Que a gente também paga.
1: Verdade.
0: Uma taxa de iluminação pública. Então, todo o serviço que é considerado específico e divisível, eu não vou entrar nesse conceito aí, mas o ouvinte pode pesquisar sobre esse assunto, né? Quem tiver interesse. O Estado ele pode cobrar. Se o serviço for considerado específico e divisível, esse serviço ele pode ser cobrado uma taxa. Qual é a diferença, por exemplo, do bombeiro e da polícia? A polícia ela trabalha de forma ostensiva. Ela está na rua fazendo ronda e trazendo a segurança para a sociedade como um todo de uma única vez, né? E o bombeiro? O bombeiro ele está no quartel, ele trabalha quartelado e ele sai do quartel para atender uma ocorrência específica.
1: Específico.
0: Essa taxa de incêndio, né? Uma taxa de incêndio. Então, tem uma estrutura, o bombeiro ele tem uma estrutura para combater incêndio que está no quartel e ela é deslocada para fazer esse serviço. Esse serviço é considerado um serviço específico do Estado, extinção de incêndio, e divisível. E por que ele é divisível? Porque para emitir a taxa é considerada a área do imóvel, a área construída.
1: Isso.
0: Aí eu tenho como definir o grau de risco de cada imóvel. Quanto maior, maior a taxa, né? Lembrando que a taxa, o valor da taxa, como eu estou aqui reforçando, já falei aqui algumas vezes, vai variar entre 30 e 40 reais por ano, não é por atendimento, não é por mês, é por ano. Vai pagar uma única vez no ano entre 30 e 40 reais.
1: E muita gente, de repente, não vai nem pagar.
0: E algumas pessoas não
1: vão
0: pagar.
1: Porque nem todo mundo tem um imóvel com 40 metros quadrados.
0: Isso,
1: né?
0: Construído.
1: Construído.
0: E talvez tenha imóveis também que não tenha entrado nesse banco de dados que a gente coletou. Então, assim, está iniciando, né? Eu quero falar aqui da importância de se pagar essa taxa, apesar dos valores que eu passei aqui de arrecadação, ainda é baixo para o que a gente precisa, né? Esse valor que a gente, que eu levantei aqui, que eu passei aqui, exemplo aqui da arrecadação 2025, 4,7 milhões. A gente
1: o senhor falou que só uma viatura.
0: É 1,5 milhão. Aí não é só viatura. É viatura, aquele material que a gente usa para desencarcerar as pessoas.
1: Sei.
0: Tira. Aconteceu um acidente.
1: Corta as coisas, né?
0: Ficou preso nas ferragens do carro. Um equipamento daquele ali gira em torno de 80 mil reais.
1: Yeah.
0: É. Então, assim, para equipar um bombeiro, para equipar um único bombeiro, para entrar num incêndio dentro de uma residência, só de material que ele usa, de capa, de bota, de capacete, equipamento de respiração autônoma, que ele tem que entrar com a
1: oxigênio,
0: com oxigênio,
1: máscara, tal.
0: Só para equipar um único bombeiro, se gasta 35 mil reais.
1: Para equipar um bombeiro?
0: Um só.
1: É mesmo?
0: Um único bombeiro, é. Então, assim,
1: e a gente não
0: é
1: sabe
0: caro.
1: Disso, né?
0: É um serviço caro. É uma situação que a sociedade precisa entender, né, como eu estava falando anteriormente, é um serviço caro e são equipamentos que vêm de fora, não são fabricados no Brasil.
1: Ô, coronel, Penedo hoje, o senhor precisaria de quantos carros daquele de combate a incêndio? Ou que nós temos é o suficiente? Ou o senhor já precisou estar em dois locais ao mesmo tempo e precisaria de outro carro?
0: A gente já precisou, A gente precisa aqui, Antônio, de um que a gente chama de autotanque. Esse carro, ele tem uma capacidade de água maior, ele não é utilizado diretamente para se combater incêndio, mas ele dá suporte à viatura que combata incêndio. Ele tem uma capacidade de 12 mil litros. A viatura que a gente tem aqui em Penedo é uma viatura de 5 mil litros. Então, essa viatura com 12 mil litros, ela dando suporte a essa viatura com a capacidade menor, ela supre a nossa demanda aqui.
1: Muito bem.
0: As principais ocorrências que a gente atende, né? A gente nunca chegou a precisar de uma situação que já solicitou apoio, mas essa quantidade de água aí a gente consegue resolver.
1: Um detalhe que o senhor falou aí que eu achei interessante é uma coisa. O dinheiro, ele não cai nos cofres do município, para o município repassar para os bombeiros. O dinheiro cai na conta dos bombeiros.
0: Um fundo, é
1: um
0: isso.
1: Um fundo dos bombeiros militares.
0: E ele só é utilizado, ele não é utilizado para pagar salário, ele não é utilizado para nada que não seja aquisição de viatura e materiais.
1: Outra coisa, os senhores aqui não vão receber dinheiro em espécie.
0: Não recebe.
1: Né? Será feito via documento. Estamos precisando de mais uma viatura para combate a incêndio. Formaliza isso, documentado, isso. Tal. Vai para o comando de vocês em Maceió.
0: Isso.
1: E eles que efetuam a compra, só vai chegar isso. Aqui o veículo.
0: Perfeito.
1: É assim que vai funcionar?
0: É assim que funciona. O quartel aqui, ele não recebe dinheiro nenhum. A gente precisa, a demanda da gente aqui em Penedo, a gente faz ofícios mensalmente. Aí, tô precisando de papel higiênico, tô precisando de copo descartável, tô precisando de material de limpeza, né? Tô precisando de a viatura queimou uma lâmpada, se bem que quando queima uma lâmpada a gente mesmo resolve aqui no quartel. Dá um jeito e resolve. Mas todo material que a gente precisa aqui em Penedo a gente solicita.
1: Muito bem. Os senhores têm aqui quantas viaturas? O senhor tem é uma viatura só de combate a incêndio, né?
0: São três. É uma viatura
1: três?
0: De combate a incêndio.
1: Aquela que carrega água? Tem três?
0: Operacional, não. De incêndio é uma.
1: Né?
0: Eu tô falando três no geral.
1: Sim, três no geral.
0: Operacionais, né?
1: Tem uma de socorro, né?
0: Tem uma ambulância. Tem uma viatura que a gente usa para salvamento, que é uma caminhonete. Aí o que é que essa caminhonete faz? Geralmente ela faz captura de animal, captura de insetos e outros serviços que a gente não precisa do caminhão, da água do caminhão. Né? Mas a gente também tem essa viatura. Aí tem a ambulância, essa viatura, essa caminhonete, tem um de incêndio, que é um caminhão com capacidade de 5 mil litros de água.
1: Tem lancha? Tem lancha?
0: Tem, a gente tem
1: uma lancha,
0: tem dois jet skis.
1: Sim, tem dois?
0: Tem dois. dois jet skis, duas motos aquáticas e tem um bote de salvamento também.
1: Inflável.
0: Inflável,
1: um isso. Bote inflável.
0: Um bote inflável.
1: O uso desse material é feito com frequência? É necessário?
0: A gente tem usado, Antônio, na a gente tem todo final de semana, eu não sei quem é de Penedo, se costuma frequentar, mas a gente tem guarda-vidas, todo final de semana a gente tem guarda-vidas na Lagoa do Pau e na Praia do Pontal do Peba. Então, dependendo da maré...
1: Nunca foi requisitado para os senhores estarem na prainha de Penedo, não?
0: A gente também coloca.
1: Coloca?
0: A gente também coloca. Tem época do ano que a gente tira, porque a demanda lá é baixa.
1: Uhum.
0: Mas a gente sempre tem também na prainha. A gente sempre coloca guarda-vidas lá. Então, a gente utiliza esses equipamentos.
1: Aí, no caso situações. Aí, vai o bote inflável ou vai a lancha?
0: A gente manda geralmente ou o jet ou o bote aqui na prainha.
1: Muito bem. Uma coisa que a gente precisa muito aqui, mas eu já toquei nesse assunto com o senhor, e o senhor me falou o seguinte na época, que para manter um profissional desse aqui, nós tínhamos que ter um índice de fatos acontecendo com mais frequência, né? Porque eu já toquei muito nesse assunto de, como temos um rio, Penedo ter um mergulhador, porque já aconteceu aqui de haver afogamento e ter que chamar o cara para vir de Maceió, para vir de Arapiraca. Eu já acho que já perguntei para o senhor, por que Penedo não tem um bombeiro aqui, né? Especializado em mergulho?
0: Uhum.
1: O senhor falava justamente, né?
0: É por conta da demanda, que é baixa, é a primeira, e é mais...
1: Eles ficam mais em praias, né? Que tem grande movimento de pessoas.
0: É mais, vamos dizer assim, é mais prático para o bombeiro centralizar e, dependendo do município que precisar, mandar. Porque ia ser uma equipe aqui, Antônio, subutilizada.
1: Está
0: entendendo? Uhum. E a gente ia pagar um bombeiro para ficar aqui
1: esperando um afogamento.
0: Um afogamento, que a pessoa desaparecesse. Isso. Aí, em média, a gente tem isso uma vez ao ano. É muito...
1: Havendo necessidade, Arapiraca disso, tem.
0: Não.
1: Não?
0: Além disso, Antônio, não tem. Só Maceió.
1: Tem que vir de Maceió.
0: Tá tudo concentrado em Maceió. Além disso, o mergulho de resgate em rio, ele é muito complexo. E às vezes ele não é nem indicado, depende da situação. Aí, por conta desses motivos, né? Dessas variáveis aí, é que a gente não tem aqui uma equipe de mergulho fixa. Aqui na cidade.
1: Muito bem. Tem algo mais aí que eu não tenha perguntado, coronel? Se o senhor quiser explicar, fica à vontade.
0: Acredito que não, Antônio. Se algum ouvinte tiver mais alguma dúvida, eu estou aqui à disposição.
1: Bom, vamos lá.
0: Ou depois, se a dúvida surgir,
1: eu mando,
0: pode marcar outro dia, ou venho aqui, eu respondo, mando a resposta.
1: Vamos lá, para todo mundo recapitular. Taxa, uma vez por ano. Não é mensal.
0: Uma vez por ano não é mensal.
1: Né?
0: Não paga nada ao bombeiro. Cuidado.
1: Para
0: ninguém aparecer cobrando.
1: Pronto.
0: Para não aparecer bombeiro aí.
1: Alerta.
0: Né? Não aparecer bombeiro cobrando valores da sociedade. Não é para pagar nada a bombeiro. Né? Tem gente que se aproveita desse tipo de cobrança para aplicar golpe.
1: Cuidado com boleto falso no WhatsApp.
0: Cuidado com boleto falso no WhatsApp.
1: Cuidado.
0: Tiver dúvida, procura a gente no quartel. Não, se tiver dúvida em relação ao boleto, procura a gente para verificar.
1: É importante falar esse número, porque de repente, se chegar alguma coisa aí no WhatsApp de alguma cobrança, perguntar aos senhores se aquilo realmente veio do nosso batalhão,
0: sim,
1: né? O 829-8833-8920. Anota esse telefone, porque como estamos aqui falando de uma taxa, de uma cobrança, estamos hoje numa era que basta os espertinhos ouvir que vai ter uma nova cobrança que já começa a confabular e a criar uma forma de roubar a população. Tomem cuidado, viu? Mensagem no WhatsApp. É uma taxa do bombeiro de Penedo, você precisa pagar até tal dia. Não caia nessa história. Tá ficando já o alerta aqui para você. Anote esse número, 829-8833-8920. Chegou alguma coisa no WhatsApp falando de cobrança de taxa, não vá nessa. Vá ali no batalhão, e se certifique, porque o batalhão fica aqui, próximo ali à Igreja do Senhor dos Pobres, do lado da igreja. Não tem erro, né, coronel?
0: Isso, Antônio. Eu vou mandar até aqui, Antônio, pro seu WhatsApp.
1: Sim.
0: Se quiser depois compartilhar aí com os ouvintes que desejarem.
1: Certo.
0: Eu mandei o link para se consultar a taxa. O bombeiro tem um link no site onde muito a taxa ela pode ser consultada.
1: Muito bem.
0: Então recebeu o boleto, teve dúvida.
1: Tá aqui.
0: Entra no
1: eu
0: link.
1: Eu posso compartilhar
0: pode,
1: isso aqui?
0: Pode, com certeza.
1: Pronto.
0: Entra, não vai ter nada agora, né?
1: Sim.
0: Atenção aí a população penedense. Não vai ter cobrança agora. A cobrança ela está prevista, não está certo ainda. Está previsto para o final de agosto.
1: Final de agosto.
0: Final de agosto. Mas quando iniciar a cobrança, pode entrar nesse link, eu compartilhei aqui com o Antônio. Quem desejar aí pode perguntar
1: eu
0: ele.
1: Eu vou colocar,
0: ou mandar pro WhatsApp do quartel solicitar também.
1: Eu vou colocar esse link, coronel, no status do zap da rádio, porque todo mundo vai poder ver.
0: Pronto,
1: né?
0: Ótimo.
1: Eu vou colocar
0: e
1: lá.
0: E pode solicitar a gente também, porque a gente encaminha, certo? Esse link. Então pode ser feita a consulta através do site do bombeiro também, da taxa, do
1: muito
0: valor
1: bem.
0: Da taxa.
1: Tereza, diga aí, tem alguma dúvida?
3: Boa tarde, Antônio Silva. Boa tarde, coronel. Coronel, é pela metragem da casa, é? Que a pessoa paga essa taxa. E se a minha casa não enquadrar nessa metragem? Eu posso pagar assim mesmo? Porque a minha vontade é de ajudar.
1: Não, e aí, como é?
0: Não,
1: explica
0: não,
1: a Terezinha.
0: É, ó, se for inferior a 40 metros quadrados, é pela metragem. É dona Terezinha.
1: Terezinha.
0: Dona Terezinha, é pela metragem da casa. Se for inferior a 40 metros quadrados, não vai chegar nem a correspondência para a senhora.
1: Não paga.
0: Aí não paga. Não tem como pagar.
1: Muito bem, só paga se for mais de 40 metros quadrados.
0: Quem tiver dúvida, como a gente já vem comentando aqui, né? Para quem está pegando agora a entrevista
1: no término,
0: consulta aí o IPTU. O IPTU deve ter o valor da metragem.
1: Eu vou olhar o meu. Eu vou mandar para o senhor depois.
0: Pronto,
1: vou pagar, coronel.
0: E vai observar se a área construída é superior a 40 metros quadrados. Se for superior, vai pagar. Agora, informando que a taxa, mais uma vez, a taxa é anual.
1: Sim.
0: Anual, não é por atendimento. Ah, o bombeiro veio aqui na minha casa, eu vou ter que pagar uma taxa a ele. Não, não é assim. É uma taxa anual para todas as residências que tem área construída superior a 40 metros. E o valor dessa taxa vai oscilar, dependendo da área, entre 30 a 40 reais por ano.
1: Por ano. Tereza, diga, entendeu?
3: Ah, coronel, vou ficar muito triste, eu não poder ajudar.
1: Ela quer pagar.
3: Tem dinheiro muito pouco para a pessoa pagar por ano.
1: Ela quer pagar.
3: Pelo amor de Deus.
1: Tá vendo aí, olha. Enquanto tem gente que reclama, a Terezinha tá fazendo questão de pagar. Diga aí, Regis.
4: Antônio, essas casas que não tem o documento original, ou seja, tem só um recibo de compra e venda, e não tem registro em prefeitura, será que vai chegar esse boleto para as pessoas pagarem também?
1: Regis, tá aberto.
0: Regis, eu não sei dizer, porque é o seguinte, tem que ver se essas casas estavam no banco de dados que a gente teve acesso. Se ela estava registrada tudo certinho, vai chegar boleto. Se não estava, provavelmente não vai chegar.
1: Quando atualizar esse
0: quando
1: mapeamento,
0: atualizar,
1: pode ser que chegue, né? Então, Regis, se a sua casa não entrou nesse primeiro mapeamento dos dados que eles receberam, pode ser que não chegue. Agora, Regis, sua casa tem mais de 40 metros quadrados. Você está tão preocupado. Acho que a sua casa é grande, viu? Acho que a sua casa tem mais de 40 metros quadrados, Regis. Me diga aí. Então, Regis, se nesse mapeamento agora, que eles receberam um banco aqui de dados, de informações, ela não tiver, você não vai receber. Aí quando tiver outra atualização, né, coronel? Pode
0: isso,
1: ser que
0: pode ser que entre
1: ela entre no embalo, né? Ele tá respondendo isso. Aqui, que eu disse que ele tá preocupado aí. Eu tô achando que a casa dele tem mais de 40 metros quadrados. Diga aí, Regis, tem ou não tem?
4: Não, eu acho justo. É um pagamento, um valor simbólico.
1: Pois é,
4: não,
1: cara.
4: Não afeta o orçamento de ninguém.
1: Pois é.
4: A minha tem um pouco mais. Só uma dúvida só, né?
1: Tá porque certo.
4: Tem muita gente que não tem casa com registro. Tem só o recibo de compra e venda, né?
1: É verdade, é verdade. Pois é. Enquanto isso, tem gente reclamando, tem gente falando, tem gente até... Ó, eu saí, ó.
5: Isso é conversa, isso aí é pra fazer lavagem de dinheiro, tô ouvindo tudinho.
1: Tá ouvindo?
5: Isso aí é pra fazer lavagem de dinheiro.
1: Tá vendo?
5: Entendeu? A população todinha de Penedo tá de olho nesse prefeito.
1: Aí, estamos falando aqui... O seguinte, o dinheiro, presta atenção, o dinheiro não vai cair na conta da prefeitura. Prestem atenção no que está sendo discutido. O coronel falou aqui que havia um pensamento do dinheiro ser pago.

0: pago para o município e o município repassar para os bombeiros. Isso foi derrubado.
1: Na realidade, tinha estados, não era o caso de Alagoas. Atenção, não era o caso de Alagoas. Existiam alguns estados que faziam a cobrança através da prefeitura. Alagoas nunca fez isso. A cobrança de Alagoas partia do bombeiro. Esses boletos, eles são gerados pelo bombeiro, são encaminhados aos Correios e os Correios fazem a entrega, certo? A prefeitura não tem nada a ver
0: tem
1: com
0: nada
1: isso.
0: A ver com essa
1: é uma
0: história.
1: Lei estadual de 2003 que está iniciando a cobrança agora aqui em Penedo. Inclusive, por questão de justiça, né? Até para fazer essa reflexão, equipamentos e viaturas que a gente tem hoje aqui em Penedo foram adquiridos com dinheiro que foram pagos por outras cidades.
0: Outras cidades, pois é. Então, ó, gente, não vamos misturar as coisas, não. Porque não vamos levar tudo para a área da política, não. Bombeiros Militar é uma instituição independente de política. O dinheiro, a gente ficaria aqui, talvez, receoso se pagássemos e o município tivesse que repassar para a conta do bombeiro. Não é assim que vai funcionar. Nós vamos pagar a taxa e o dinheiro vai para um fundo dos bombeiros militares, né? Um fundo do coronel.
1: Perfeito.
0: Um fundo do bombeiro militar. Então,
1: não pode ser usado para nada que não seja aquisição de viatura e materiais.
0: E outra, os bombeiros de Penedo, o nosso batalhão não vai pegar em dinheiro. O coronel deixou bem claro. O que eles precisarem para trabalhar aqui, vai ser tudo documentado, assinado pelo coronel, requisitando ao comando lá de Maceió e tal, né?
1: Inclusive, Antônio, eu quero até, e que é importante isso.
0: Vamos misturar as coisas,
1: importante,
0: não, pelo amor de Deus.
1: É importante que a sociedade participe.
0: Entenda, né?
1: E questione mesmo, é importante o questionamento.
0: Mas questionar embasado.
1: Não, mas é importante, né? É porque às vezes gera dúvida. Tudo que envolve dinheiro, né?
0: É
1: complicado. Mas no site do bombeiro.
0: Mas se falar em lavagem de dinheiro é muito sério.
1: É,
0: né?
1: Verdade. É.
0: Aí você não pode também usar esses termos, entendeu? Aí sair é lavagem, o povo tá de. Não, presta atenção no que fala, porque a gente se perde pela boca, viu? Presta atenção no que fala.
1: Então, quem tiver interesse, quem tiver curiosidade, pode acessar o site do bombeiro. Lá no final do site vai ter um link que é da ouvidoria. Tem uma lei de acesso à informação. E qualquer cidadão pode abrir uma solicitação para saber quanto foi arrecadado e com que foi gasto.
0: Aí.
1: O bombeiro vai ter 30 dias para passar essa informação.
0: Pronto.
1: Então, questione. Pergunte realmente, é importante até para a gente como pagador de impostos e taxas,
0: sim,
1: saber para onde o dinheiro está indo.
0: Exato.
1: Então, tem essa possibilidade do cidadão, qualquer cidadão, pode entrar no site do bombeiro e fazer essa solicitação. Saber quando a gente iniciar aqui em Penedo. Exemplo, o cidadão de Penedo quer saber quanto foi arrecadado em Penedo e o que foi feito com esse dinheiro. Abre um processo, encaminha para lá um processo através do site do bombeiro, do link da ouvidoria do CBMAL, e solicita essa informação, que o bombeiro vai ter um prazo de 30 dias para informar quanto foi arrecadado e com o que foi gasto.
0: Muito bem. A nossa ouvinte Lucineia está dizendo: boa tarde, Antônio. Essa taxa dos bombeiros eu pagarei com muito gosto. Essa é uma instituição que merece todo o nosso respeito. A população precisa entender a importância do papel dos bombeiros em nossa sociedade. A Lucineia. A Terezinha também voltou, Tereza?
2: Pois é, Antônio Silva. Esse cara que disse isso, ele é um hipócrita. Se ele não quer ajudar, ele não ajuda, ele não pague. Mas não fique dizendo abobrinha, não, que o cilindro está aí, viu? Precisando de mais um.
0: Tereza, mas infelizmente é assim, tem gente que quer envolver política em tudo, quer criar polêmica, mas aqui no meu programa não dou espaço para polêmica, não, e nem trabalho envolvendo política no meu programa, não, né? Vai da consciência de cada um. A gente só vai saber a importância do trabalho desse pessoal quando Deus proteja que venha precisar. Imagina alguém que está com uma casa em chamas.

0: perdendo tudo. Muitas vezes, pessoas são carbonizadas dentro de casa, sofrem um acidente, né? Fica preso na serragem de um carro, né? Há animais, as cobras aí que surgem, o pessoal vai lá resgatar, levar para o habitat dela para soltar. Aí abrir boca e falar de lavagem, ó. Cuidado, porque o programa é gravado, viu? Depois não diga que Santo Antônio me enganou. Muito bem. Dona Rita, fala.
1: Boa tarde, Luiz Danta. Boa tarde.
0: Não, Antônio Silva.
1: Ao coronel. Eles estão de parabéns.
0: Obrigado,
1: triste cara. Da gente se não tivesse os bombeiros aqui em Penedo. Quantos acidentes, incêndio acontece? Minha gente, isso daí é besteira. Vamos pagar. É para o nosso bem.
0: Está
1: de parabéns, concordo. Comandante. Estou de acordo com o senhor. Se for para eu pagar, meu marido paga. Viu? Uma boa tarde para vocês. E um bom trabalho. Vocês estão de parabéns.
0: Muito bem. Só lembrando que o coronel não tem nada a ver com essa cobrança, não. Não pode pensar que é o coronel.
2: Não sou eu.
0: Tem nada a ver com essa coisa. Isso é coisa de Estado, viu? O coronel está. Ele é um cumpridor de ordens.
2: Não fui eu que decidi começar a cobrar essa taxa aqui
0: isso,
2: agora.
0: Coronel,
2: não, é decisão minha, é decisão estratégica da corporação. Não partiu de mim, comandante do batalhão de Penedo. Isso aí já vem há muito tempo. Inclusive, a ideia é todas as cidades que têm quartel do bombeiro pagar essa taxa.
0: Muito bem. Beleza, coronel, 14:21. Acho que explicamos bem, né?
2: Acredito que sim,
0: né? Não tem polêmica.
2: Se alguém tiver dúvida, pode entrar em contato.
0: Pronto.
2: Através
0: daquele número, né?
2: Número
0: 8833-8920.
2: Ou quiser mandar, se você receber, Antônio, algum tipo de questionamento,
0: envio para o senhor.
2: Pode encaminhar que a gente responde. Ou vem aqui se precisar.
0: Pronto.
2: A gente retorna sem
0: muito
2: problema
0: bem.
2: Nenhum.
0: Gente, taxa anual de 30 a 40 conto, nem todo mundo vai pagar. Tem muitos imóveis aí que não vão se encaixar, não vai pagar. Vamos deixar de fazer polêmica. Eu fico incrível que com tudo se cria uma polêmica, pelo amor de Deus. Vamos fazer isso não. Veja pelo lado maior da coisa. A importância de termos essa corporação em Penedo é muito grande. Já imaginou se a gente perde o nosso batalhão de bombeiros, vai embora para outra cidade? Já imaginou quantas vidas esse pessoal que está aqui não já salvaram aqui em Penedo e região? Quantos incêndios? Eu já registrei, quanto imprensa, diversas casas aqui sendo consumidas pelas chamas. Se não fosse esse pessoal aqui, quem é que tem coragem de entrar no fogo para apagar fogo? Eles, que foram treinados e preparados para isso. E o coronel falou aqui o preço para equipar um homem para combater incêndio. Quantos mil?
2: Aproximadamente 30 mil reais.
0: 30 mil conto para você equipar um oficial para ir combater as chamas. Um. Porque vem bota, capacete, balão de oxigênio, máscara, lá e vai. 30 mil conto. E ele acabou de falar aqui que nem tudo que eles utilizam aqui no Brasil tem. Vem importado.
2: Vem de fora. Praticamente tudo, Antônio. Quando aquele caminhão passar por você ou parar na sua porta, caminhão e material lá dentro tem aproximadamente 2 milhões de reais ali.
0: 2 milhões de reais.
2: Passando.
0: Pois é, tá vendo? Coronel, mais uma vez, grato por sua visita, viu? Grato por essa entrevista, acho que foi bastante esclarecedora. Se o senhor se queixou que deixou vago lá na co-irmã,
2: sim,
0: agora acho que o senhor explicou com mais
2: perfeito tempo,
0: né? Deu para todo mundo entender. E eu quero deixar o programa à sua disposição. Qualquer novidade dentro desse assunto ou qualquer outro que venha aí do nosso batalhão aqui, de Penedo dos Bombeiros, fique à vontade para voltar. Espaço sempre aberto, viu?
2: Antônio, eu agradeço mais uma vez o espaço ser sempre muito acessível ao Corpo de Bombeiros. Agradeço mais uma vez a você, Antônio. Agradeço aos ouvintes pelas palavras de apoio e carinho aí que foram proferidas. Né? A gente vem trabalhando para tentar melhorar cada dia mais o serviço do bombeiro. E para finalizar, eu queria pedir o apoio da sociedade para que pague a taxa. Apesar dela ser obrigatória, né, se não pagar, ela vai para uma dívida, para a dívida ativa do Estado. Evite atrasar, porque tem até, pra você ter ideia, Antônio, até o mês passado, o bombeiro não cobrava multa de atraso dessa taxa. Então, às vezes, o cara passava 10 anos sem pagar a taxa, quando ia pagar, pagava R$30 ainda.
0: E era. Sem correção.
2: Sem correção.
0: Aí não dá, aí a casa cai.
2: Mas a partir de agora vai iniciar a cobrança, sim, de juros.
0: É justo.
2: Então é importante que todo mundo pague e ajude ao bombeiro, porque esse dinheiro aí, a sociedade pode ter certeza, cada centavo que está sendo pago, ele retorna
0: em benefício
2: para a sociedade, viaturas e materiais para atender melhor a sociedade de forma mais rápida e mais segura.
0: Muito bem. Mais uma vez, irmão, agradeço, grato, Antônio, por sua presença, viu?
2: Agradeço,
0: Deus te abençoe. Amigo. E parabéns,
2: amém,
0: pelo trabalho de todos que fazem parte aqui do nosso sexto, quer dizer, sexto GBM, tá vendo? É sexto batalhão? É
2: sexto batalhão.
0: Nosso sexto batalhão.
2: É o costume, né? Muitos anos.
0: É, o costume. E mude logo o nome lá também.
2: Tem que porque... mudar.
0: Obrigado, meu amigo.
2: Obrigado, Antônio.
0: Muito bem, gente. 14h25, eu vou agora a Maceió com o nosso correspondente Luiz Filho, que vai trazer as informações do governo do estado de Alagoas, enquanto eu me despeço aqui do coronel, meu companheiro de rádio, Luiz Filho, direto de Maceió, com as informações do governo do estado de Alagoas. Boa tarde, meu irmão.
3: Boa tarde para você e para todos, chegando com as notícias do governo do estado de Alagoas, que você encontra agora no portal alagoas.al.gov.br. Esses dias estivemos ausente, grande feriado aí, um feriadão na verdade, né? Também ontem tivemos o jogo da seleção brasileira e após a vitória da nossa seleção, estamos também de volta aqui com notícias do governo do estado para você ficar bem informado. O governador Paulo Dantas assinou ontem as ordens de serviço para a construção de acessos viários em comunidades de Arapiraca. As obras vão beneficiar diretamente as localidades de Vila Aparecida, Vila São José, Sítio Cajarana e os povoados Taboquinha e Gruta d'Água. As obras serão realizadas através de um programa do governo do estado, conhecido como Alagoas de Ponta a Ponta. De acordo com o governador Paulo Dantas, o pacote de investimento destinado às obras no município devem ultrapassar a casa dos R$28 milhões, recursos do Tesouro Estadual. Detalhes você confere agora no portal alagoas.al.gov.br. E o governador Paulo Dantas também anunciou uma série de investimentos nas áreas de segurança, mobilidade e educação para a cidade de Campo Alegre. As obras vão promover o desenvolvimento e o crescimento da cidade. Disse o governador, abre aspas, nós vamos construir um Centro Integrado de Segurança Pública, um CISP, no distrito de Luziápolis, uma das regiões mais populosas de Campo Alegre. Vamos também entregar de imediato um grupamento da Polícia Militar, um GPM, na cidade, com guarnições 24 horas todos os dias, anunciou o governador, fecha aspas. Os investimentos também contemplam a infraestrutura, com o objetivo de melhorar a mobilidade na região. Será iniciada a rodovia que vai ligar a BR-101 em Luziápolis até a cidade de Campo Alegre. Ainda será construída uma creche-cria na sede do município e uma outra no distrito de Luziápolis. Já na parte de mobilidade, as ruas Fernando Coutinho e a Rua Nova em Campo Alegre são algumas das beneficiadas pelo programa do governo de Alagoas Proestrada. Detalhes também agora no portal alagoas.al.gov.br. Outra notícia importante, essa na área da segurança pública, é que 51 pessoas envolvidas com organizações criminosas foram presas durante operações integradas que foram coordenadas pela Secretaria de Estado de Segurança Pública de Alagoas e fazem parte do programa Brasil contra o Crime Organizado do governo federal. Desde o começo do programa, lançado em maio passado, no território alagoano, foram retiradas de circulação 26 armas de fogo de diversos calibres e também 378 munições, com destaque para as 112 de calibre 38 e as 117 munições de 9mm, o que indica o arsenal de alta capacidade ofensiva dos bandidos. As ações conjuntas, denominadas de Protetor de Divisas, Fronteira Marítima e Faro, também resultaram na apreensão de 33,47 quilos de entorpecentes e no resgate de 189 animais silvestres com indicativo de atividade de tráfico de fauna com escala relevante. Para ter acesso a todos os dados dessas operações integradas, você acessa agora o portal alagoas.al.gov.br e lá você vai encontrar essas e outras notícias. Lembrando que hoje o governador Paulo Dantas tem uma agenda longa de trabalho, começando em Maceió, que vai estar aí realizando a entrega de equipamentos para a área da saúde, e também em Água Branca, o governador Paulo Dantas vai estar inaugurando 6 quilômetros de recuperação de pavimentação asfáltica e sinalização, com investimento de R$3 milhões. E também vai inaugurar mais uma sala física do programa Saúde Até Você Digital. Hoje, no município de Água Branca, será mais uma sala a ser entregue à população. E aqui em Maceió, como falei, ele vai estar entregando equipamentos de saúde para o Centro Especializado em Reabilitação SEV4, aqui na capital. Detalhes também da agenda do governador Paulo Dantas, você confere agora acessando o nosso portal alagoas.al.gov.br. Com gerência de rádio e jornalismo de Jorge Henrique Martins de Castro, direto de Maceió, com informações do governo de Alagoas, repórter Luiz Filho.
0: Muito bem, aí foi o nosso correspondente, direto de Maceió, com os assuntos do governo do estado de Alagoas, meu companheiro de imprensa, Luiz Filho, né? Quem é essa senhora? Me mande mais informações aí, vá, por favor. Manda aí, Cidinho, mais informações. Onde é que a senhora está? Me diga aí, irmão. Você mandou uma foto aqui. Essa senhora encontra-se sem saber onde mora. Por favor, quem a conhecer, entra em contato. Onde é que essa senhora está, meu irmão? Passa aí mais informações, por gentileza, para a gente tentar ajudar aqui, para ver se os familiares reencontra logo a senhorinha, viu, meu irmão? Muito bem, gente, 14h31, 14h31, tá chegando ela, Sandra Maurício, vai comandar o programa Derrubado até as 18h, e eu trabalhei em nome das farmácias Santa Luzia, Supermercado Vital, Produtos Teseus 30, Lincoln Tratores, Drogaria Penedense, JD Construções, Dr. Leandro Vieira, a todos que fazem a rede de farmácia familiar, JB Embalagens, Mister Pão, Rochedos Festas e Eventos, Instituto da Mama do 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Gente, muito obrigado pelo carinho da audiência. Encontro marcado com os senhores amanhã, com a graça de Deus, a partir do meio-dia, com mais uma edição do nosso programa A Voz da Cidade. Os senhores ficarão a partir de agora na ótima companhia dela, Sandra Maurício, e o programa Derrubado até às 18. Tchau.
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Deus Pai de bondade, Criador de todas as coisas e santificador de todas as criaturas. Suplicamos, Senhor, a tua bênção e proteção sobre este local de trabalho. Que a tua graça, Senhor, a salvação de Jesus Cristo e a consolação de teu Espírito Santo habitem dentro destas paredes, para que sejamos abençoados e prósperos, e que não haja contenda nem desunião. Afasta, Senhor, deste local de trabalho todo o mal. Que teus anjos de luz acampem dentro e ao redor deste estabelecimento. E somente a paz, a união e a prosperidade habitem este local. Concede, Senhor, aos que aqui trabalham, um coração justo e generoso, para que o dom da partilha aconteça e as tuas bênçãos sejam abundantes. Dá, Senhor, saúde, paz e prosperidade aos que retiram deste lugar o sustento da família, para que saibam que só o Senhor é Deus, que só Jesus Cristo é o Salvador, que só o teu Espírito Santo é o Consolador, para que possam sempre cantar em louvores a ti, Senhor, a Jesus Cristo e a teu Espírito Santo, em nome de Jesus Cristo.

Muito boa tarde, uma ótima tarde para todo mundo que está acompanhando a programação da Grande Rio FM. A partir de agora está no ar para mim, para você, o programa Derrubado desta terça-feira, dia 30 de junho. É o último dia do mês de junho. Um abraço forte para você, querido amigo e ouvinte que está no clima da mais ouvida da cidade. Vamos, nessa tarde especial, às 2h42, trazer informações, porque aqui tem alegria, tem tudo de bom e muita música, e você com a gente. 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E o programa Derrubado volta já. 2h44.

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0: Vamos que vamos, que tá bom a beça. São 2h50, 2h50. Aquele abraço, meu querido amigo Erildo e família. Muito boa tarde para todo mundo que tá acompanhando a gente. Olha essa senhora, tem uma senhora que tá lá no bairro Vermelho. Se ela tem os cabelos brancos, será que ela é a mãe da dona... Tá até aparecendo, vou até mandar pra dona Luzinete. Pensei nela e também numa idosa que mora na Santa Cruz, que tem vezes que ela sai de casa, a gente sai andando, outro dia foi parar lá na Vila Matias. É andarilha, né? Sai e o Espírito Santo vai cuidando, vai guiando. Obrigada, viu, Cidinho, por compartilhar conosco também essa mensagem. Tô impressionado que o Beto Friedman tá aqui ligadinho com a gente. Valeu.
1: Boa tarde, Sandrinha.
0: Boa tarde, querido.
1: Rádio Cantinho FM. Essa rádio topada aí, independente.
0: É nóis.
1: Que te fala é o Maciel, Sandrinha. Bota uma mulher topada aí, derrubada aos correia. As bandudas. E a mulher que quiser entrar no WhatsApp, entra aí. Tô na procura. 91106672. Pode entrar no WhatsApp aí, com força.
0: 91106672. Peraí, calma, peraí. O meu amigo Maciel é lá de Junqueiro, né? Junqueiro, agricultor. Tá à procura de um amor de verdade. Então, se você, senhora, jovem senhora, que tá procurando um parceiro, um companheiro, alguém pra dividir o cobertor, 829-9110-6672. Já teve aqui umas mulheres que falaram com ele. Elas não me deram retorno para saber. Pra eu saber como é que foi. Quero saber.
2: Boa tarde, Sandra Maurício. Aqui é o Carlinhos do Campo Redondo.
0: Oi, Carlinhos.
2: Sandra, toque a música de Lauana Prado. É Passarinho que Voa. Também para todos os ouvintes, filho.
0: Passarinho que Voa.
2: Um
0: Passarinho que Voa. O nome da música é esse, é? Lauana Prado, tá aqui, Lauana Prado. E o Alves Corrêa, o que o Alves Corrêa vai comprar? Vai cantar aqui. Sim, gente, deixa eu só me corrigir, tá? Eu disse que hoje é o último dia do mês de junho. De junho, não é. Hoje é o penúltimo dia. Amanhã ainda é junho, tá? Dia 31. Eita, que essa será uma Maurício. Sabe o que é isso, gente? Eu acho que eu vivo no piloto automático. Se você me perguntar que dia é, qual a data, não adianta. Eu não sei, porque todo dia eu chego aqui, abro o computador e vejo o dia, eu vejo a data, o dia e a hora. Então, não me pergunte não, por favor. 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

0: 3 e 4. Toquei antes Alves Correia, Não Se Vá, a participação de Borba de Paula. Lauana Prado e Fernando Zor, da dupla, né? Fernando Sorocaba, Passarinho que Voa. Deixa eu corrigir a mim de novo e agora acertar de vez. Eu tô aqui com a cabeça achando que hoje é segunda, mas hoje é terça-feira, dia 30 de junho, Sandra Maurício. Amanhã é quarta-feira, dia 1º de julho, Sandra Maurício. Você me entendeu? Agora, pronto. Sabe por que eu fui corrigir? Porque eu peguei aqui o panfleto da festa de Santa Isabel, que acontece de 1º a 4 de julho. E aqui no 1º de julho diz quarta. Aí eu disse, oxi, então amanhã é dia 31. Então, pronto, zerou, zere aí. Por favor, zere comigo essa minha informação e vamos fazer certinho. Hoje é 30 de junho, terça-feira. E amanhã, quarta-feira, 1º de julho, começa as festividades na Capela de Santa Isabel. Santa Isabel, intercedei pela paz e reconciliação das famílias. Amanhã, dia 1º, às 6 da manhã, ofício da Imaculada, às 18 horas, Santo Terço, 19 horas, celebração da palavra com o diácono Roniel Alves. E após a celebração, haverá apresentação cultural da banda Fanfarra do município e a quadrilha da escola Barão de Penedo. Na quinta-feira, dia 2 de julho, 6 da manhã, ofício da Imaculada, às 18 horas, Santo Terço, às 7 da noite, celebração da palavra com o diácono Joaquim Neto. E após a celebração, show musical com o cantor Juan Matos. Eita, que o Santa Isabel vai ficar pequeno, né? Dia 3 de julho, sexta-feira, 6 da manhã, o ofício da Imaculada, 18 horas, Santo Terço, 19 horas, celebração da palavra com o diácono Tiago André. Após, show musical com a banda Marcelo Topadinho. E no sábado, que é o encerramento da festa de Santa Isabel, às 6 da manhã tem o ofício da Imaculada, às 5h30 da tarde, 17h30, a procissão pelas principais ruas do bairro Santa Isabel, às 19 horas haverá Santa Missa Solene. E a apresentação cultural após a missa será do Ministério da Música da Capela Santa Isabel. Participe, né? Participe dessa festa em homenagem a Santa Isabel, na Capela de Santa Isabel, realização da paróquia Santa Luzia, tá bom? Coisa linda, coisas boas acontecem quando a gente busca primeiro as coisas do alto, as coisas de Deus. Eu agradeço a toda a comunidade de Santa Isabel por nos transmitir essas informações dessa festa que é tão importante, não só para a comunidade da Santa Isabel, mas para toda a comunidade cristã. São 15 horas e 7 minutinhos. Eu acho que eu tô ficando velha, porque hoje eu tô trocando tudo. Ui, 15 e 7. 3 horas e 7 minutos.
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0: estamos juntos, que alegria! É o programa Derrubada, essa festa é minha, é sua, é nossa, é de todo mundo que tá na melhor audiência, seja em casa, no trabalho, através do rádio, via internet. Obrigada pela sua companhia, fica com a gente! Vamos lá, vamos lá, vamos lá. Minha amiga Adriana tá de férias aí, tá aqui com a gente, ó.
1: Minha moça. Oi, tá explicando. O Sandra, hoje é só, o mês é só de 30. É de 30 eu não. Olha, daqui a pouco, quando eu me sentar, eu vou mandar seu Pix, viu?
0: Certo.
1: Eu cheguei quase agora lá do supermercado.
0: Tudo bem, querida. Beijo, beijo, beijo aí no seu coração. Agora não manda não pra aquele código não. Peraí que eu vou digitar aqui, pra onde é que você vai digitar. É, olha, gente, quem quiser comprar os bilhetinhos da sorte para concorrer ao Pix, dois Pix de R$500, e também a uma moto elétrica, é só falar comigo aqui pelo telefone da rádio. E o Pix que você vai enviar é para o meu CPF, tá? CPF em nome de Sandra Maurício. Sandra Maurício dos Santos, tá bom? E o banco é o Nubank. Se não for, não conclua a sua transação, tá bom? É 829, embora é 829, mas não é número de celular, não. É número do meu CPF, 829-025-85187. Quem tiver interesse em comprar, fala comigo aqui, durante a programação, que eu tô aqui de manhã e de tarde, só não tô dormindo, não é isso? Eita, vamos lá, manda o número do senhor que quer uma companheira. Vai arrumar alguém pra ele? Eu quero saber. Quem é que tá querendo? Vai arrumar quem pra ele? Me diga. Vou buscar o número dele, pera lá. Minha gente aqui, ó, o cupido pra longe de mim. O nome dele é Maciel. Maciel, que é lá de Junqueiro. Tá bom? Está à procura de um amor. 9-91-10-66-72. 9-91-10-66-72. Você também quer, Deise? Se quiser, me diga. Boa tarde, Sandrinha. Toca uma música de Cavaleiros do Forró. Alô, manda pra gente na obra, Genildo. E meu pai, Genildo. Obrigada. Vocês que são mil, querido. Um abração pra você e pra todos. Sandra, esse mês é de 30. Eu amo vocês, porque vocês realmente participam. Obrigada, Marilã. Eu disse, depois fiquei com medo e disse. Vamos lá. Antes de tocar aqui os sucessos que vocês me pediram. Vou tocar o sucesso? Vou. Vocês pediram o que mesmo? Que eu já esqueci, foi tudo. Já toquei a música ali do Carlinhos. O Genilton me pediu Alô, com Cavaleiros do Forró. Mas ninguém pediu sucesso. Mas ninguém. Então tá, vou tocar aqui o Alô do Cavaleiros do Forró, Reinaldo.
2: Boa tarde, Sandra. É o Reinaldo da Itapunanga, estou ligado no programa. A música do Alves Correia é Não Se Vá.
0: É, eu sei que você gosta.
2: De Paula e Adriana.
0: Toquei, meu bem.
2: Toca pra mim aí, faz favor.
0: Toquei.
2: Não Se Vá. Boa tarde, bom trabalho. Manda um alô pro seu Carlinho, no Campo Redondo, pro Pato Broco, pra Zé da Dedé. Boa tarde, bom trabalho.
0: Boa tarde, Reinaldo. Obrigada por estar sempre conosco. Amigo, toquei, viu? Toquei o sucesso. Eu consegui me lembrar naquela hora. Então, tô te devendo uma música de crédito. Você me ajudou ainda. Pode pedir outra música, certo? Um abraço. Vamos que vamos. Isso é uma música, né?
3: Boa Oi. Tarde, Sandra.
0: Boa tarde,
3: Sandra,
0: meu bem.
3: Eu botei a música de Daniel, a música nova.
0: O que tem de novo do Daniel, hein? Agora, é assim, né? Aí diz, a música nova. Mas a música nova, entenda, ele grava num único CD um montão de música. Aí todas são novas. Qual é a das novas que você quer? E a de lançamento dessa vez eu não sei, porque geralmente eu sei, mas eu tô por fora. Se você puder cantar um pouquinho da música, o Rodrigo, porque geralmente vocês me pedem, não a música de trabalho, vocês me pedem outra. Mas se você puder cantar um pouquinho pra mim, eu agradeço. Assim eu procuro a letra e acho o nome, tá bom? Gente, me ajuda, tá? Me ajuda porque eu tô velha. Tô sim, gente. velha aqui, ó. É muito. A gente ama o que a gente faz. Mas a mente cansa, né? Trabalhar com a mente o tempo todo. Eu amo o meu trabalho, tenho certeza disso. Amo vocês. Não duvidem.
4: Sandrinha, boa tarde, Sandrinha. Bota aí a música do Zezo pra mim, curtir. E manda aí meus parabéns. Eu completei no domingo, Sandrinha. Manda os parabéns pra mim, Sandrinha.
0: Eita, minha amiga. Zezo,
4: especialmente para mim.
0: Minha amiga Vera.
4: Já vou comemorar aniversário.
0: Comemore. Feliz aniversário, vida longa, saúde, paz. Que você continue sendo essa mulher guerreira, vitoriosa. E Deus realize seus sonhos. Saúde.
5: Parabéns, parabéns, parabéns pra você.
0: 3:20

novo sucesso do Daniel, meu maior sucesso é você. Programa derrubado. Pra aniversariante, Vera, Zezo e Natan, pelado e chorando, do jeito que veio ao mundo.

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0: Vamos nessa, nossa festa está no ar para você que acompanha a gente. Penedo, Alagoas, Piaçabuçu, Igreja Nova, São Sebastião, Porto Real do Colégio São Brás, Junqueiro, Teotônio, Luziápolis, Amigos de Feliz Deserto, Coruribe, Pontal do Peba, nas ilhas, nos povoados, em toda a região, dos nomes que eu não sei dizer, mas que sei que tá aí do outro lado ouvindo a gente. Muito, mas muito obrigada pela companhia de vocês. Hoje é dia o quê, Sandra? 30 de junho de 2026, o último dia do mês. E vamos juntos, lá no calendário, junto com o Aponarte, saber o que que traz pra gente as informações do Aponarte, o que que o dia de hoje, 30 de junho, comemora. Hoje é o dia do caminhoneiro, meu amigo Marquinho, Marquinho Corujinha. Em seu nome eu saúdo todos os caminhoneiros. Hoje também é dia do economiário. Um abraço. Aniversariantes famosos em destaque: Dira Paz, Mike Tyson, Tony Bellotto e Ralph é porque tem o Michael Schumacher, aí tem o Ralph, deve ser primo, irmão, não sei, né? Alguém que tá ligado aí me diga, daqui a pouco eu procuro saber. É o Ralph Schumacher, hoje também tá de aniversário. Ele é mais velho do que eu, pouquinhos meses. Também dos acontecimentos marcantes, Brasil venceu a Alemanha e tornou-se pentacampeão mundial de futebol no ano de 2002. E agora, no ano de 2026, será o hexacampeão, né? A gente tá na torcida. Primeira visita do Papa João Paulo II ao Brasil foi em 1980. Eu morava em Palmeira dos Índios. Em 1900, aliás, também aqui fala da morte de Chico Xavier no ano de 2002 e do Chacrinha no ano de 1988. Na religião e espiritualidade, dia dedicado aos primeiros mártires da Igreja de Roma. E agora a gente vai, né, para aquele bate-papo campeão de audiência com os nossos queridos, caríssimos ouvintes assíduos que estão aí do outro lado do rádio curtindo a gente. Quem tá no nosso auge aqui nesse momento é ela.
1: 025. Oi, Sandra. Boa tarde, querida.
0: Boa tarde, meu bem.
1: Eu gostaria que você colocasse alguma música de unha pintada. A escolha é sua. Eu quero oferecer para mim, para Andréia, minha cunhada, para todos meus irmãos, para você aí da Grande Rio. Fica com Deus, querida.
0: Obrigada, meu bem. Jesus te abraça por mim. Vamos lá, então, para nova música do Unha Pintada. Ela tá por aqui, que eu baixei ela esses dias. A gente vai para nova música dele. Toquei hoje de manhã, acho que ela gostou, né? Oi, meu amor. Manda para mim seu nome completo, endereço completo, número do telefone, tudo digitadinho para eu enviar, tá bom, meu amor? Enviar a foto. E quem comprou, gente, os bilhetinhos da rifa em prol da Santa Luzia, passa aqui na rádio, vem buscar comigo, tá bom? Eu agradeço demais. Passa aqui na rádio para vocês pegarem comigo. Aqueles que preferirem deixar aqui, vai continuar comigo até o dia que vocês quiserem. E o sorteio será no dia 9 de agosto, depois da celebração da Santa Missa. Para quem mais

0: bilhetinho, tô aqui de manhã e de tarde, fica à vontade. Às terças e quartas à noite também tô na paróquia de Santa Luzia. Boa tarde, Sandrinha, que nesse fim de junho apareça seu par no forró da vida. Amém, amém, que seja um cara arretado de bom, viu? É isso aí, lindo, lindo, saudável, feliz. E como mais é comunicativo, que gosta de curtir a vida de verdade, com responsabilidade e principalmente que seja bem família, porque eu amo minha família e não desprezo minha família por nada nesse mundo. Isso inclui, além dos meus filhos, meus irmãos, meus cunhados e meus sobrinhos, especialmente. Os compadres vão tudo junto no pacote. É lá em casa, tem que ser todo mundo bem família mesmo. Um abraço, Maria do Socorro. Gente de primeira linha, bora lá?
1: Boa tarde, Sandra. O Reinaldo de novo. Obrigado, obrigado, Sandra. É, toca a música de Leonardo, participação de Maiara e Maraísa, Rumo a Goiânia.
0: Bora.
1: Boa tarde, bom trabalho.
0: Rumo a Goiânia, eu também vou aproveitar e oferecer especialmente para Dona Luzinete da Vila São Francisco. Ela adora essa música também, viu, meu amigo? Ela adora. Olha, Maciel. Como é?
2: Boa tarde, Sandrinha, mais uma vez.
0: Oi.
2: Tem um WhatsApp aí da mulher aí, manda pra mim.
0: Já mandei pra ela o seu.
2: Dia 9, tô completando um ano, 42 anos. Quem sabe nessa data, volta com a companheira de lado, né?
0: Não quer não ficar sozinho ele. Vou mandar lá, que é pra ver se a pessoa entra em contato. Mas às vezes a pessoa tá trabalhando, né? Aí veio aqui falar, mas não quer falar agora. Tá aí, ó. O rapaz ficou interessado, ficou animado. Já tava querendo saber porque você ainda não falou com ele, viu? Bora. Ó, já tá aí, já tá quente e arrochado. Gosta assim. Gosta assim. 3h43, quem manda em mim sou eu, Cantonha Pintada.

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Minha gente, dá tempo ainda de você pedir sucesso. Eita, dá tempo. É 823551-6600. Obrigada, Adriana. Beijo pra você, meu amor. Tudo de bom na sua vida. Opa, manda as ordens, querido. Deixa seu recadinho, fica à vontade, tá bom? Pede sucesso que você tá afim de curtir na nossa programação. Não esquece não de dizer seu nome, da cidade, do bairro ou povoado. Boa tarde, Sandinha. Sou Franklin, professor de Kung Fu. Toca Amado Batista Diamante em homenagem aos caminhoneiros. E eu também quero tocar o sucesso do Roberto Carlos, caminhoneiro, tá? Pra esses meninos que seguram a onda no país, não é isso mesmo? É, Diamante. Sucesso de Amado Batista. Cadê o diamante dele? Desci aqui pra vocês. E também, o que mais que eu vou tocar? Falei. Tocar aqui o caminhoneiro do Roberto Carlos. E você vai entrando em contato com a gente através do 823551-6600. Fica à vontade pra gente, então, curtir uma música bem, bem bonita mesmo, tá bom? Bora? Cadê não, rapaz? Cadê a música que eu botei aqui? A música já sumiu. Cadê o diamante? Botei a música errada. Botei Diamante da Magníficos. Eita, vai me perdoando, mestre Kung Fu. Cadê o meu Roberto Carlos com o caminhoneiro? Roberto Carlos, cadê você, meu querido? Que também não chegou aqui, chegou. Enquanto eu não acho o diamante, vamos lá de Roberto Carlos. Uma das canções mais lindas. Gente, 4 e 2.

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Agora são 4h25, 4 horas e 25 minutinhos. Mais uma vez, uma boa tarde para todo mundo que está acompanhando aqui o nosso programa. Quero agradecer a Adriana. Provavelmente eu só vou estar amanhã com esses bilhetes. Aí fala comigo, tá bom? Me cobra para eu poder anotar aí direitinho. Você tem meu número particular, Adriana? Adriana é minha amiga das antigonas. É ela que muda de número de telefone. E aí não fala mais comigo, né? Mas é minha amiga. Graças a Deus. A gente sempre, sempre, sempre foi próxima lá desde o início, né, minha querida? Amo muito sua vida. Olha quem tá por aqui. Alberto Friedman dizendo que domingo que vem, Brasil e Noruega será 2-1. Oxe, Brasil, vem Brasil e Noruega. Noruega 2-1, Costa do Marfim. 2-1 pra quem? O Brasil vai perder pra você? É? Tomara que você escorregue numa casca de banana e caia na sua cama e durma. Se esse Beto Friedman, sei não, viu? É isso mesmo. Não é isso mesmo, brasileiro, que torce pro Brasil? É sim, quem torce contra, escorregue numa casca de banana e caia na cama e durma. Beleza. Vamos lá, que tá chegando um musicão daqueles, das antigas. Milionário José Rico. Eu já toquei, Sandra, com Samir Rico, que é o filho dele, né? Com o Zezé de Camargo, Estrada da Vida. Mas agora tá chegando outro sucesso muito massa. Faz um biquinho e chore pra Maria do Gileno, lá no bairro Vermelho, ela que tá na sintonia com a gente também. Dona Marli Lobo, a senhora tá melhor? Desejo saúde, Zuleide, seu Edivaldo e Dona Solange curtindo a gente lá na Rua Alto São João. Roberta Miranda, já já.

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0: São 4 horas e 46 minutos, 4 e 46. Bem-vindos todos ao programa Derrubado da tarde desta dessa terça-feira, dia 30 de junho. Patrícia Oliveira, um abraço para você, Patrícia Oliveira. Um abração todo especial para a família Oliveira de Rádio Ligado Comigo. As meninas que fazem delícias ao som da Grande Rio FM. Só não pediu a música.
1: Boa tarde, Sandrinha. Tudo
0: bem? Boa tarde,
1: bem?
0: Meu bem.
1: Tá perto do Raimundinho. E você, tá bem, gata? Nossa Senhora abençoe, Sandrinha.
0: Ok, ok. Deus abençoe cada um de nós. Não, amigo, foi por isso que eu não entendi. Eu não sei contra quem que o Brasil vai estar jogando no domingo. Aí você botou aqui, domingo que vem, Brasil e Noruega. Noruega 2-1, Costa do Marfim. Aí, né, você colocou tudo junto. Certamente você quis dizer que a Noruega vai jogar contra Costa do Marfim, né? Mas você embolou o campo aí, meu amigo. Eu sabia lá se o Brasil vai pegar Noruega ou que seja lá quem for. Não acompanho não, gente. Eu não sou essa pessoa assim, não. Eu gosto de torcer, mas eu torcer na minha. Na minha. Se vocês ouvissem meus gritos, eu disse, ele vai fazer um gol agora. Deixei a Belinha falando sozinha e o bom foi que gravou tudo. E foi gol de fato. Gabriel Martinelli. Todo mundo metendo cacete no coitadinho do Casemiro. Aí o cara foi lá e puf, gol. Deus é bom, né? Eita, Jesus, vamos embora curtir música! Erasmo Carlos, sou uma criança, não entendo nada.

0: Demais, hein? Quem lembra dessa? Quem lembra dessa? Diga pra mim!
1: Boa tarde, Sandrinha.
0: Ô, oh, dona Marli, ainda tá.
1: Olha,
0: assim, meu Deus.
1: Vai jogar com a Noruega.
0: Sim.
1: E a Concha do Marfim, ele perdeu. Ele deu de 2-0. 2-1, aliás.
0: A Noruega bateu,
1: Brasil,
0: né?
1: Na Concha do Marfim. Com a Noruega.
0: Ah, ok.
1: Viu, foi agora, o jogo terminou ainda agora.
0: Ah, e o Beto Friedman tava me explicando. Agora eu entendi que dona Marli me ligou. Então a Noruega jogou contra a Costa do Marfim e ganhou. E vai ser quem vai disputar no próximo domingo, nas quartas. São quartas de final já, é? Não entendo não. Vocês, por favor, vocês me expliquem aí. Eu vou ter que ouvir hoje o programa Grande Rio Esporte para poder entender a sequência aí. Tá bom? É, esporte tem que ser com quem trabalha com esporte. Mas eu vou procurar informação para não ficar aqui gaguejando, né? E vocês me ajudam porque vocês são maravilhosos. Dona Marli, muita saúde para a senhora, tá bom? Muita saúde mesmo. Vamos curtir mais um musicão? Essa letra é linda e já já tem.

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0: Vamos lá, vamos lá, vamos lá, que quem tá seguindo os jogos da Copa direitinho e tá aqui me avisando como é que estão as coisas. É a secretária Milene, Milene Vasconcelos está aqui me informando que nós agora vamos para as oitavas de final. Ok, ok, Milene, muito obrigada. Olha, atenção, atenção. Eu quero comunicar que o Cirilo Mateus Oliveira Santos, ele perdeu uma carteira com todos os documentos há cerca de um mês. E ele está precisando muito encontrar essa carteira. Se por acaso você encontrou a carteira com os documentos de Cirilo Mateus Oliveira Santos, entrega aqui na Rádio Grande Rio FM, tá joia? Nós agradecemos demais.
1: Boa tarde, Sandrinho, porque eu atrasado,
0: Carlito.
1: Aqui, Sandrinho na área.
0: Atrasado não. Tá na hora, menino.
1: Vai pintar daí a nova. Oferecer Ronaldo, Babeiro. Toda a galera aqui da Rua da Esperança. Beleza? Um forte abraço e bom trabalho. É o Carlito, Sandrinha.
0: Grande Carlito.
1: Manda um abraço pra Dona Ileide, toda a rapaziada aqui. Na Rua da Esperança, na Rua do Bosque. Tamo ligadaço aqui. Essa pregambação maravilhosa. Chama, Sandrinha. Meta a pintada aí com força, menina.
0: Bora simbora. Por aqui ele quer curtir unha pintada. Enquanto o Padre Zezinho termina ali de tomar um cafezinho, enquanto eu espero o cafezinho dele,

0: 1977, essa canção tocava os corações daquela geração. The Fibers, Se Você Me Deixar. Já já eu volto trazendo o Momento Gospel na Grande Rio FM, programa Derrubada.
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volta! Voltamos de boa, às 5 horas e 16 minutinhos! Vem que vem, corre, corre, Padrezinho, simbora! Fazer a oração pela família em forma de canção. No momento gospel do programa Derrubado dessa terça-feira, 30 de junho de 2026. 5 e 16.

0: Abençoa todos os aniversariantes, o final de semana e todas as famílias em audiência com a gente. Afinal de contas, Jesus o quê?
1: Jesus!
0: E sempre vai nos amar. Por isso, cantamos, fazemos festa para Jesus o Salvador.
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0: Pense.
2: 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Pense em Jesus o tempo todo e você vai vencer.
0: Vamos vencendo com Jesus.
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0: Jesus, o quê?
1: Pense,
0: era ouvir bem alto.
1: Pense nele,
0: é na hora. Alto, bem alto, agora. E é lindo esse amor de Jesus por cada um de nós. O amor de Deus Pai Todo-Poderoso, nosso Criador, o dono do céu e da terra, que sacrificou seu Filho para vencer a morte e nos dar a vida eterna. Vamos adorar Jesus.

as bênçãos e graças necessárias para vivermos cada dia melhor. Porque afinal de contas, Jesus o quê? Que o seu amor é eterno. Oi, Jumentinho, obrigada pela vinda. Padre Zezinho, boa viagem, sua bênção e até amanhã a partir das 5 horas no Momento Gospel.

0: gente.
1: Confira comigo, 5h26.
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4: Vamos nessa, vamos dar continuidade ao nosso programa derrubado. 5:34. Obrigada a você pelo seu carinho, pela sua companhia. Tá chegando aqui um musicão daqueles. Lindo, não? Se amostra, vamos ouvir. Pera lá, que eu acho que tá diferente. Pera aí. Um abração pra dona Luzinete, agora vai dar certo, tá? Ui, gente, eu esqueci de atualizar as coisas aqui, cadê aqui? É isso, vamos ver, agora vai, essa canção é linda. Meu amigo Drago Fossas, um abraço pra você. E essa canção também eu ofereço especialmente para dona Clemilda, seu Zé, Nádia, Elândio, toda a família que tá lá na tapera nesse momento, velando o corpo, né, do meu amigo Misso, que partiu para a vida eterna. O Senhor o chamou e a gente ora a Deus para que o espírito dele repouse em paz. Vamos ouvir Marcos Antônio. 5:35.

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0: minutos finais do programa Decombado de hoje. Agradeço a todo mundo que tá aqui na audiência. Ela chegou, ó.
1: Minha filha querida, com amor e com carinho. Com a sua mãezinha, Dona Luzinete, minha filha. Foi comprar mandou pegar um medicamento.
0: Vamos pra cá.
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0: 21 991 61 41 21. A gente já publicou redes sociais, tudo, mas até agora nenhum familiar entrou em contato com a rádio, pelo menos aqui, para saber a respeito dessa senhora, tá bom? E eu espero que alguém a coloque em casa para que ela passe bem a noite e que os familiares possam entrar em contato, seja com qualquer setor de segurança pública, para que possam resgatar essa idosa. Se vocês puderem perguntar onde é que ela mora, se ela lembra o nome de alguém, é sempre importante, e deixar informação. A partir das 19 horas será o programa Ronda na Grande Rio, e o Eudes Alves vai também aqui fazer essa ponte para a gente encontrar os familiares dessa idosa. É sempre importante saber, né? A altura dela, vocês darem as informações para que as pessoas saibam, tá? Altura, baixa, magra, enfim. Fala essas coisas, o cabelo dela é grisalho. Ela parece ser esbelta, né? Não dá para eu dizer se é baixinha ou não, porque eu tô vendo só uma foto. Mas é importante que quem a viu fale também os detalhes. E quando ela apareceu e que horas ela apareceu. Olha aqui, diz, ela já está... Ah, olha, eu tô sabendo aqui pelo Sandoval do Madre que ela já tá em casa. E quem é ela? Porque a moça tá falando comigo agorinha. Sandoval, manda um áudio pra gente falando quem é ela, se você souber, e onde mora a família. Olha aí, Dineide. São 5h47. Dineide mandou uma mensagem às 5h47 falando dela, mas eu tô recebendo agora. Às 5h55 que ela já tá em casa, Dineide. Já está com a família. Tô só esperando que o Sandoval me dê a informação mais concreta, olha aí.
1: Boa tarde, essa senhora mora no mutirão.
0: Me disseram aqui também na rádio.
1: Na quadra 1 do mutirão, depois da igreja do Rosete.
0: Sim, mas será que ela já está em casa? A família já encontrou, Sandoval? Pode me confirmar? Mais cedo alguém me disse isso, que parecia que ela é do mutirão, mas eu não lembro quem foi que disse. Tá bom, mas agradeço demais. Valeu, Dineide, porque pela manhã ela tava lá, né? No bairro Vermelho, parte da tarde também mandaram essa informação aqui, mas eu fico muito feliz. Sandoval me disse aqui que ela já está em casa, graças a Deus. Sandoval também é nosso ouvinte assíduo. Alguém mais aqui tinha me dito que ela é lá, né? Do Madre, mas eu não lembro quem foi que disse que possivelmente ela seria lá do mutirão ali do Rosete. Olha, pronto, aqui disseram a Claudinha quem disse que ela é do Dom Constantino, próximo da igreja, mas estão falando que é da quadra 1 lá do mutirão. Tomara que ela já esteja em casa. Claudinha, se soubesse ela tá em casa, me confirma, por favor, tá? Quem são os familiares, o nome dela, para ficar mais
2: Andrinha,
0: fácil. Oi, meu amor.
2: Essa senhorinha, ela tá

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1: 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Vamos derrubar tudo!
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Ok, galera, um abraço, boa noite, gente amiga de Penedo, de toda a capital do Velho Chico, a minha querida Ouro Preto do Nordeste, são 18 horas e mais 15 minutinhos, estou chegando com a voz e a razão para mais uma edição do nosso Grande Rio Esporte. Hoje é terça-feira, 30 de junho de 2026. A partir de agora, a notícia do esporte chega em seu rádio com a equipe líder campeã de toda a região do Baixo São Francisco.

que a Alemanha e a Holanda arrumaram as malas e já estão de volta aos seus países. Foram todas as duas seleções poderosas eliminadas nessa competição da Copa do Mundo e agora 16 avos antes de chegar aos oitavas de final e caíram todas as duas seleções na cobrança de penalidade máxima. A Alemanha caiu para o Paraguai, enquanto que a Holanda caiu para Marrocos. Vamos ao nosso break comercial e na volta a gente fala de Copa do Mundo e muito mais para você. Tá bom, Valberto Lima? Um abraço para você, meu garotão da galera.

0: 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Vamos lá, confere a hora comigo, galera, 18h21, quem chega agora pra dar o boa noite com as notícias da Copa do Mundo é ele, o meu garotão da galera.
1: Muito boa noite, Valdo Fernando.
0: Boa noite, Valdo, rapaz.
1: E todos os amigos ouvintes do programa.
0: Tudo bem?
1: Grande Rio Esporte na Rádio Grande Rio FM 99.1, que é primeiro lugar em todo lugar. Pois é, estamos chegando aqui com nossa participação nesta terça-feira, né, rapaz? 30 de junho de 2026, trazendo muita informação sobre o esporte aqui no Grande Rio Esporte, edição desta terça-feira. Pois é, vamos aqui começar a nossa participação destacando Copa do Mundo, né, rapaz? Destacando Copa do Mundo, hoje, terça-feira, né, dia 30, vamos destacar os jogos de ontem que tivemos na Copa do Mundo, dia 29, vamos aqui destacar que tivemos ontem 3 jogos, né? Tivemos aqui o empate em 1-1 entre Alemanha e Paraguai, e deu Paraguai nas penalidades máximas, viu? 4-3 aí, o Paraguai surpreendendo, eliminando a toda poderosa alemã na Copa do Mundo, na fase 16 avos, né? Então, Paraguai aí passou para a próxima fase da Copa do Mundo, às oitavas de finais. Tivemos também aqui a Holanda empatando com o Marrocos em 1-1, e nos pênaltis deu Marrocos, rapaz. Outra surpresa aí na rodada de ontem da Copa do Mundo, Marrocos aí se classificando 3-2 nos pênaltis sobre a seleção da Holanda. E para finalizar o jogo de ontem da Copa do Mundo, tivemos a nossa seleção brasileira vencendo de virada a seleção do Japão por 2-1 em um jogo emocionante, né? Um jogo angustiado, angustiante, melhor dizendo, né, rapaz? Até o finalzinho tava 1-1 e o Gabriel Martinelli aí fez o gol da vitória, o gol da classificação

da seleção brasileira para as oitavas de final. Os gols do Brasil foram marcados pelos jogadores Casemiro aos 10 minutos da segunda etapa e Gabriel Martinelli aos 50 minutos da etapa complementar, viu? No finalzinho mesmo aí da partida. Então, Brasil 2, Japão 1. Esses foram os jogos de ontem pela Copa do Mundo. Destacando aqui também que tivemos ontem futebol brasileiro, Série D, né? Jogo isolado ontem, tivemos aqui Democratas e Ivieima empatando em 1-1. E com esse resultado, a equipe do Ivieima se classificou para a próxima fase. E falando de Série D, destacando aqui os nossos representantes alagoanos, CSA e Asa, que se classificaram no último final de semana, né? Vencendo as equipes de Sergipe, o Sergipe e o Lagarto. Então o Asa venceu, CSA venceu aqui no estádio Repelé, e o Asa vencendo fora de casa a equipe do Sergipe, se classificando aí para a próxima fase da competição. E os adversários de CSA e Asa já são conhecidos, né? Destacando aqui que a equipe do CSA e Asa na terceira fase na Série D vão pegar Betim e Ivieima, né? O duelo da primeira fase da competição. Então, só destacando que as equipes alagoanas vão decidir o duelo na segunda partida em casa. Então, vamos aí esperar que o CSA e o Asa possam se classificar novamente aí da Série D em busca do acesso à Série C da competição. Vamos agora aqui rapidinho destacar os jogos de hoje que tivemos na Copa do Mundo, o jogo já encerrado, né? A Noruega venceu a equipe do Costa do Marfim por 2-1. A Noruega se classificou e será a adversária aí da seleção brasileira nas oitavas de final da Copa do Mundo, jogo esse que vai ser realizado no próximo domingo às 17h. Então, pode marcar aí na agenda, torcedor, domingo vamos ter Brasil nas oitavas de final jogando contra a seleção da Noruega, do craque, né? Do atacante Haaland. Então vamos ver aí o que é que vai dar o Haaland sobre a seleção brasileira. Eu espero que não dê nada, né? E jogo em andamento, aí vocês podem até destacar melhor, França e Suécia vão empatando em 0-0. Logo mais às 22h vamos ter México e Equador jogando aí pelas 16avos da Copa do Mundo. E finalizando aqui, destacando a Série B do Campeonato Brasileiro, né, rapaz? Destacando a Série B, que hoje teremos jogo isolado. Daqui a pouquinho, às 20h, vamos ter o nosso representante alagoano, CRB, jogando fora de casa, lá em Ribeirão Preto, contra a equipe do Botafogo. Então, Botafogo e CRB, hoje, pelo Campeonato Brasileiro da Série D. Então, esses são os jogos de hoje, Walter Fernando, e os jogos que tiveram neste final de semana, sendo destaque aqui no nosso Grande Rio Esporte. Tenham todos uma ótima noite e até uma próxima oportunidade, se Deus quiser. Tchau!

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Ok, de volta aqui na Zona da Imaginação, da minha, da sua, da nossa Grande Rio FM 99.1. Tô fazendo o que eu gosto, futebol, paixão de todos os brasileiros. Vamos falar de Copa do Mundo, depois da participação do nosso garotão da galera, Valbert Lima. Agora quem vem é o meu comentarista atlético do super time do rádio, o Valder Lima, vem aí para falar dos jogos da Copa do Mundo. Em destaque, a virada da vitória do Brasil ontem, sufoco.

0: aí às 5 horas da tarde, horário de Brasília. E agora, para falar de tudo isso e muito mais do que aconteceu até agora nos jogos da Copa do Mundo esse final de semana, que foi São Pedro, não tivemos programa ontem na segunda-feira, mas teve jogo, é ele, o meu comentarista eclético do super time do rádio.
1: Olha, Valdo, realmente a gente tem que destacar o jogo de ontem, não pode deixar de comentar, de falar, porque

0: partida assim, fora da curva, mais uma vez, jogando muito bem. É, Vinícius Júnior também jogou muito bem, ia fazer o gol busca.
1: Um golaço,
0: né? Foi. Que você bateu, pega a bola, trave, domina, tira do zagueiro, vem mais dois, você tira dos dois zagueiros, você pega, chuta a bola, tira do goleiro, a deu bola bate bico, na trave.
1: Ele bateu,
0: não, ele deu de canto de pé, né?
1: Três dedos.
0: É, mais ou menos assim, que fosse de bico, ele entrava.
1: Entrava,
0: Mas ele deu de um jeito que ele tem costume de fazer no Real Madrid e a bola não entrou, mas o Brasil continuou pressionando. Quer dizer, segundo tempo, Valdo, foi só pressão do Brasil.
1: Com certeza.
0: Foi 69% de posse de bola do Brasil.
1: Foi.
0: O Japão se ficou pequeno.
1: Ficou pequeno. Até
0: teve medo.
1: Até na vista ele ficou pequeno.
0: Teve medo enxergar da camisa amarela.
1: É.
0: Como eu digo aqui muitas vezes.
1: A camisa pesa.
0: Claro. E ontem foi evidente isso. O Japão não fez mais nada. O Japão foi pro ataque depois do segundo gol do Brasil.
1: Foi. Só deu aquele chute mesmo.
0: Depois disso, só deu Brasil. Depois do segundo tempo, depois do gol que tomou, só deu Brasil. Então assim, o Brasil mostrou que tá ganhando forma, criando casca para ficar mais forte, para buscar realmente uma coisa muito boa nessa Copa do Mundo. Eu ainda não consigo e visualizar ali uma final mundial. Mas eu vejo que o Brasil consegue chegar mais forte.
1: A cada jogo é um degrau que sobe,
0: claro,
1: né? E tem que ser.
0: E chega forte diante da Noruega. A Noruega que passou pelo
1: Costa Marfim.
0: Pela Costa do Marfim. 2-1. O Haaland fez o que fez aí. Mas o Haaland é aquele tipo de jogador, né?
1: Claro, fez o gol com a trave aberta. Com a trave aberta ele fez.
0: Debaixo da trave.
1: Claro,
0: você não pode deixar o Haaland lá de bombeira.
1: É.
0: Você tem que estar sempre ali do lado dele. Porque, sabe, se ele bobear, ele faz o gol.
1: É, mesma coisa, se ele deixar o Vini Júnior bobear, o Vini Júnior faz gol também.
0: Faz, mas o Vini Júnior é um jogador mais que sai da área. Você nunca vai ver o Haaland fazer aquela jogada que o Vini fez. Nunca. De pegar a bola no meio de campo, sair driblando dois ou três.
1: Não.
0: Nunca.
1: Ele é só pra receber mais de área.
0: O Haaland é o 9 dentro da área.
1: Dentro da área e
0: é alto. Quase tem...

0: esquerdo do campo adversário. Mas, Valdo, eu queria comentar sobre o Neymar, que é o seguinte: o Neymar, ele iria entrar com 60, 65 minutos. Não entrou porque o Brasil empatou.
1: Foi.
0: Aí o Brasil empatou, mudou o jogo. Você tem outra metodologia, outra visão de jogo. Aí depois, quando o jogo foi se encerrando e ia pra prorrogação, o Ancelotti ia usar ele na prorrogação. Só que não teve prorrogação e o jogo acabou logo, graças a Deus. Então assim, o Neymar pode ser utilizado? Pode sim, nesse jogo contra a Noruega. Porque a gente viu aí, o pouco que eu vi da Noruega com Costa do Marfim, não mete medo não.
1: É.
0: Não venha dizer achei. Que o Haaland faz medo, não faz. Não venha dizer que aquele negócio, como é que eles falam, fazem aquele movimento. Se estivesse remando, faz medo, não faz. Mas
1: não, eles vão ralar.
0: O Brasil, entendeu? É muito mais time que a Noruega.
1: É, e só dizendo para o nosso torcedor aqui que o Brasil e Noruega na história jogaram 4 vezes. Eu tava vendo o jogo no Ceará do Brasil, aí vi que a gente fizemos 3 amistosos com a Noruega. Em 88 empatamos em 1-1 lá na Noruega. Depois lá outro amistoso na Noruega em 97, perdemos de 4-2. Aí em 1998 na Copa do Mundo perdemos para a Noruega de 2-1. E quando foi um outro amistoso 2006 lá na Noruega, empatamos em 1-1. Na verdade, Noruega nunca veio para o Brasil. O Brasil sempre foi lá nos amistosos que aconteceram. Chegava lá no momento que era frio pra caramba e os caras congelavam. Eu me lembro no passado e digo, pra vencer esses caras aí no frio, aí na Noruega, tá difícil. No frio e daquela terra dos vinhos e dos bacalhau, era difícil vencer, né? Entendeu?
0: Mas assim...
1: Agora é outra história.
0: E chega, né? Chega num momento muito bom a seleção brasileira, que pode muito bem criar ainda mais corpo nessa competição. Chegamos, enfim, às oitavas de finais. Pra você ter uma ideia, o Brasil já ganhou sabe quanto de dinheiro? Chute aí.
1: Um chute. Vou chutar. Bom, deixa eu tirar o birô daqui pra eu chutar. Uns 150
0: milhões. 182
1: milhões. 182
0: milhões.
1: O
0: Brasil já ganhou.
1: Dinheiro.
0: Por passar agora
1: de fase.
0: Para as oitavas de finais. Então, é um dinheiro bom, uma grana boa que a CBF aí tá desembolsando nessa Copa do Mundo. Olha só, 41 minutos. De França 0, Suécia também 0.
1: Exato.
0: Não tem jogo fácil pra ninguém.
1: Pra ninguém.
0: Quem disser que tá fácil, não tá. É tudo jogo difícil, apertado. Você vê

0: né? Ela segue e a Holanda ficou para trás.
1: O que os comentaristas vão dizer, né?
0: Não, pelo amor de agora.
1: O comentarista que tá pegando o microfone para falar muita
0: balela. A brobinha,
1: não é? Porque, pelo amor de Deus, esses comentaristas aqui da imprensa de São

0: mais.
1: Mais?
0: Ficar de frente o microfone.
1: Já
0: agora.
1: Já tô.
0: Agora, tá saindo agora.
1: Não, é porque são duas telas, tem um celular também que tem que
0: dar assistência. Relaxa.
1: Me diga uma coisa, você tem quantos gols de Mbappé já?
0: Foi pra 5, parece.
1: E se o Brasil, Mbappé e França estiverem indo junto, vão se enfrentar quando?
0: Na final.
1: Só final?
0: Só final. É. Porque o Brasil da seleção grande que ele pega, se for até a semifinal, é a Argentina. Aí o Brasil cruza com a Argentina numa semifinal. Se forem até lá, se passar da oitava o Brasil, se passar da quarta final, a Argentina passar do 16º que vai jogar e passa da oitava e da quarta, semifinal, Brasil e Argentina, para ver quem ganha a vaga para a final, que a França é de outro cruzamento, tá certo?
1: Tá certo.
0: Vamos lá então, garotinho, uma pergunta que eu quero fazer, até a gente mais para um break comercial. Deixa eu perguntar a você, quem entra no lugar do Lucas Paquetá, que está vetado para esse jogo de domingo?
1: Valdir, tem o Martinelli, que ganhou uma moral danada. Tem o próprio Neymar, tem o Endrick, tem a volta do Rafinha, que pode
0: provavelmente,
1: ser aprovado.
0: Provavelmente, é.
1: Quer dizer, o Ancelotti aí tem esses dias, né? Começa a trabalhar, eu acho que
0: amanhã, né? Amanhã.
1: Quarta, quinta, sexta, só 4 dias aí pra ele desenhar um bom time, pegar a Noruega, estudar a Noruega, ver o que realmente a gente pode entrar lá e fazer diferente. Porque a Noruega não é um bicho de sete cabeças, não. Os 20 minutos que eu assisti do jogo, vi que a Costa do Marfim botou a Noruega no bolso.
0: Foi.
1: Então tem que ver o melhor time, de como... Isso vai depender de como o Ancelotti vai querer o time. Primeira coisa é essa. Olha, eu vou jogar com a Noruega desse jeito, pronto. Quem é que se encaixa melhor? É o Endrick? É o Neymar? É o Rafinha, a volta do Rafinha.
0: Mas você acha que Neymar...
1: Tem o Fabinho,
0: Neymar,
1: tem o Martinelli.
0: De primeira, não acredito não, de primeira.
1: Ele pode poupar o Casimiro. Que o Casimiro tá pendurado. Se levar cartão, aí já era. Só zero nas quartas. Se jogar nas oitavas, levar cartão, não joga nas quartas. Ele pode poupar o Casimiro também e botar o Fabinho.
0: Sim, mas nas oitavas não é agora, domingo, é oitava final.
1: Sim, não
0: se
1: zera.
0: Passar, vai pra... Não zera. Não,
1: isso.
0: Então se ele levar... pegar, ele não pega nas quartas.
1: É
0: isso.
1: Se ele levar cartão nas oitavas, não joga
0: nas quartas. Não pega na quarta, exato.
1: Nas quartas, quando ele entrar nas quartas, zera. São muitas opções do Ancelotti. E eu agora, Valdir, eu tenho várias opções também, né?
0: Tá certo.
1: Mas não tenho uma certa, não.
0: Tá bom então, garotinho, vamos lá, 18 horas mais 46 minutos, vamos ao nosso break comercial, aqui no nosso grande Rio Esporte, aonde quer que você esteja fazendo parte do nosso show. Um abraço pra meu amigo, aê, rapaz, Zé Padeiro, lá no Santa Isabel, um abraço pra você, pra Rugugu e toda a tua família, meu amigo, mandar um abraço também aí, pai, nunca mais falou com a gente, foi o amigo do pão, o pãozeiro Aguinaldo. Cadê você, Aguinaldo? Um abraço pra você, pra o Pato Broco, tá feliz da vida com a vitória do Brasil, que ele disse que não presta, e eu agradeço, porque tão requerido que não presta, o Brasil vai jogando bem e ganhando, tá bom, Pato? E mandar um abraço pro meu amigo, o seu Adelmo, lá em Neópolis, pra Dona Lúcia também, nunca mais estiveram fazendo parte do nosso bolão aqui. Tô com saudade de vocês aí, hein, de Neópolis. Forte abraço pra você, pra meu amigo Paulo Passos, amigão empresário neopolitano, porque agora, Valde Lima, é hora do nosso break comercial.
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0: Tô de volta aqui de bem com a vida, fazendo o que eu gosto, futebol, paixão de todo brasileiro, na nossa querida Grande Rio FM 99.1. Primeiro lugar, em todo lugar, rapaz. Deixa eu mandar um abraço pro amigo Antônio Silva. Aí, meu amigo Antônio Silva, fé, muita fé aí. Tá bom? Pelo seu dia que você passou aperreado, mas que a bênção de Deus vai lhe dar força para superar a dificuldade e da tristeza que você teve a sua esposa, tá bom? Aí tudo vai ser passado, com fé, muita fé e um amor no coração, tá bom? E de tudo de bom pra você, garotinho, o Antônio Silva, que faz aqui, é a voz da cidade, de segunda a sexta-feira, do meio-dia até as 14 horas, na nossa querida Grande Rio FM. Vamos interagir com o nosso ouvinte aí, porque daqui a pouco vamos sortear para ver quem vai levar o brinde do nosso bolão da Copa do Placar de Brasil 2, Japão 1. Aliás, quem ganhou o bolão da Prestec? Eu botei todo o bolão que eu dou aqui, eu boto nos outros lá, que eu participo. 4-0 eu botei.
1: Eu não vi não, Valdir. Então, mas não foi você.
0: Não, claro que não.
1: 4-0.
0: Claro que não. Tô dizendo que eu botei 4-0. Eu perguntei quem ganhou, rapaz.
1: Ah, não tenho não, nosso.
0: É isso. Ai, ai. Vamos interagir com o nosso ouvinte agora, garotinho. Vem de lá, torcedor.
1: Vamos lá com o Carlinhos do Campo Redondo. Boa tarde, Carlinhos. Tudo bom, meu amigo?
2: Boa noite, Valdir.
0: Boa noite.
2: E todos os seus...
0: Cansou.
2: Companheiro. Boa noite a todos. O Brasil calou a boca dos torcedores murrinhos, né? Que fica torcendo contra. Azarando. Torcedor murrinho. Que não sabe de nada. Pensa que ganhar a Copa do Mundo é fácil. Aí fica criticando o país que tem 5 Copas que não ganha. Era bom que ganhasse

0: se chama Azinho, Azinho, torcedor do Flamengo. Entendeu? O Valdo falou que nunca mais você mandou mensagem, eu disse que eu estava viajando. É verdade, nunca mais eu tinha escutado. Cheguei hoje. A audiência massacrante aqui, né? O seu programa. Aí lá, Sergipe em peso, né? Aí o Neopolitano me falou que eu passei a tarde. Não! Hoje eu vou escutar e falar ele, que você também é um dos ouvintes topados. Viu, Agir? Hoje ele falou que você nunca mais tinha conversado, porque eu não estava presente, estava fora de Neópolis. Mas agora já cheguei. Tem que ouvir esse programa, show de bola, topado aí, Valdir Filho aí, comentando sobre o esporte. Boa noite.
1: Boa noite, meu amigo. Que bom, apareceu, tava viajando, foi tirar as ferezinhas de aposentado, né, Valdir? Merece. Bem,
2: merece.
1: Merece. Vamos valeu.
2: Com Lila do Peixe. E aí, Lila? Boa noite, meu amigo.
3: Boa noite, Valdir Fernandes. Boa noite, Valdir de Lima. Boa noite, Valdir Lima. Boa noite, essa turma boa aí da Grande Rio. É, Valdir. Eu acho assim, no meu pensamento, não tem seleção ruim, não, nessa Copa do Mundo, não. É engano da gente que dizer que a Dinamarca não tá boa. É qualquer uma seleção delas aí, tá de melhor a melhor. Não tem seleção favorita aí, não. Tem não. Disse que a favorita era a Alemanha, era a França, era a Inglaterra, era a Argentina, mas não tem não. Estão tudo por igual aí, estão tudo por igual. E o Brasil se cuide. Vamos ver se a gente batalha também em cima da Noruega, né? Vamos ver, vamos ver, vamos pra frente. Então, quero dar uma boa noite rapidinho aí pro meu amigo Pato Broco, Reinaldo, Beto dos Peixoto, Tony dos Gol, meu amigo aí também, rapaz, o Ponzeiro aí, né? O Zé Padeiro também, e, enfim, a Dona Marlene, seu Isaías, né? E então, meu amigo Bigo aí na balsa, um abraço, Valdo Fernando, bom fim de semana pra todos. Ó, e tem uma parceira aqui, minha, que acertou pra cair, né? A Quitera, vamos ver. É de Arapiraca ela foi embora ontem mesmo, vamos ver, né? Tá, boa noite.
1: É isso aí, boa noite, meu amigo. É, tá no bolão, ela aqui, sim. Já falei que ela acertou o bolão e com ela mais 6, total de 7. Já o sorteio.
2: Vamos aqui com o Gel.
1: Vai dizer que acertou também, viu, Heraldo? Repare.
4: Eu tô achando que o Brasil só chega só até as quartas de finais, na minha opinião, né? Até as quartas de finais, até a semi só, por aí. E a França tá jogando, França 0-0, né, por enquanto, a França tá jogando, bola rolando, e eu tô acompanhando aqui, viu, Valdo?
1: Viu.
4: Qualquer coisa você diz, Gel, manda um aí, viu? Qualquer coisa eu tô por aqui. E o jogo foi bom contra o Japão, o Brasil foi em busca da vitória, né, então tá aí. Mesma coisa pode acontecer contra a Noruega, né? Olha aí, Valdo, 1-0 França, viu, gol do Mbappé, e aí?
1: E aí eu pergunto você, e aí, Gel?
2: É o Zé Padeiro. E aí, Zé Padeiro?
1: Boa noite, Zé Pá. E aí?
5: Boa noite, Valdo Fernando, Valdo Alimival. Tava aqui, amigo Zé Padeiro.
1: Fale rápido.
5: Foi bom o Brasil ganhar, graças a Deus. Foi bom demais o Brasil ganhar. Nós estamos aí, com fé em Deus. Como foi domingo ele ganha. Certo?
1: Certo.
5: Valdo, vou mandar alô aí, Paulo.
1: Pra quem?
5: Paulo.
1: Pro Bamba.
5: Paulo Carroceiro.
1: Pro Bamba.
5: Bota Selma, Moisés. Vou dar aí, Paulo. Um alô aí. Vou mandar alô aí também pra. Vou mandar alô aí pra
1: quem?
5: Roberto e Jéssica, tá certo, filho?
1: Certo.
5: O seu programa aí todos os dias aí, rapaz.
1: Viu?
5: E o Pato Broco, meu amigão.
1: Viu?
5: Chama na bota, chama.
1: Chama na bota, Zé Padeiro.
2: Vamos agora com o Pato Broco.
1: Pronto, vai dizer que o Brasil ganhou, não mereceu.
2: Boa noite, meu amigo.
1: Pode falar, vai.
6: Boa noite, meu amigo Valdo Fernando e os meninos aí, boa noite a todos. Boa noite ao seu Carlinho, que tá nervoso. Seu Carlinho tá nervoso agora, Valdo. Meu amigo, seu Carlinho, tá meio...

0: Brasil, República do Congo. Teremos às 5 da tarde, Bélgica e Senegal. E amanhã, às 21 horas, Estados Unidos e Bósnia. Tá bom? Para amanhã, quarta-feira. Os demais, na quinta, sexta, a gente vai dizendo para vocês ao pouco. Só dizendo que a quinta-feira é a vez de entrar em campo Espanha, Portugal. E na sexta-feira é a vez da Argentina e Colômbia entrar em campo, para saber se continuam na Copa ou se voltam para os seus países, tá certo? É, vamos lá, o sorteio, Valder. Deixa me ver aqui. No Brasil 2, Japão 1. Número. É, cadê aqui? Eu tenho aqui 7 pessoas. Pelo número tem 1, 6, 7, 10, 13, 15 e 19. Vou repetir. 1, 6, 7, 10, 12, 15 e 19. Quem leva o brinde?
1: Número 15.
0: Número 15. Número 15. Pronto, número 15 aqui, saiu o ganhador do brinde para vir pegar sexta-feira aqui no programa. Sexta-feira à noite, quem ganhou o presente de Brasil 2, Japão 1, foi Charles. Então, Charles estava na numeração, de acordo com a cronologia de participação do programa, número 15. Então, Charles ganhou o brinde de Brasil 2, Japão 1. Na sexta-feira, ele vem pegar o brinde aqui no nosso programa. Tá bom, Valder?
1: Tá ok, Valder. Tudo no ponto e até amanhã, se Deus quiser. Tchau.
0: Tchau, gente. Tudo no ponto. Por hoje é só. Voltaremos amanhã, se Deus quiser, neste mesmo horário, canal de credibilidade, porque aqui, quando você liga, só dá ela, a Grande Rio, FM 99.1. Sequência vem eu, de Alves, com o seu Honda Penedo, girando a informação das notícias de Penedo, Alagoas, Brasil e de toda a região do Baixo São Francisco. Se liga, tá legal? Que papai do céu abençoe, nós todos temos uma boa noite, paz e bem pra todos nós. Tchau, galera!

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0: Boa noite, Penedo. Boa noite, Alagoas. Boa noite, Brasil.
1: Brasil.
0: Está no ar a partir de agora o Ronda na Grande Rio, aqui pela Grande Rio FM 99.1, primeiro lugar em todo lugar.
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0: Agora são 19 horas e 17 minutos na cidade mais linda do Baixo São Francisco. A partir desse momento você segue comigo até as 21 com muita informação da nossa cidade, do nosso estado, do Brasil e do mundo.
1: Brasil.

0: feliz da vida, nossa seleção passou e tá nas oitavas de finais, né?
1: Brasil!
0: Trabalhando comigo em home office, meu amigo Emanuel Rodrigues.
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0: Fazendo toda a segurança do perímetro, ele, Gervásio.
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0: Na coordenação tem Paulo e Milene. Na direção geral tem Moacir Andrade, filho, o Bola.
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0: E para começar, acompanhe comigo as manchetes do dia.
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0: Acusado de matar ex-companheira dentro de casa na Pindorama, continua foragido. Motorista é preso por embriaguez ao volante após dirigir de forma perigosa em Penedo.
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0: Homem é preso por violência doméstica após agredir companheira com pedaço de madeira em Penedo.
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0: Suspeito de invadir residência e agredir idosa durante roubo é preso em flagrante em Penedo.
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0: Homem é conduzido ao CISP após ameaçar sargento da Polícia Militar.
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0: Corpo de pescador que estava desaparecido é encontrado na Lagoa do Mandaú. Foragido do sistema prisional de São Paulo é localizado e preso no interior de Alagoas. Mulher denuncia agressão após questionar companheiro sobre suposta amante. Quarto suspeito de homicídio com esquartejamento é preso em Passo de Camaragibe. Pai e filho desaparecidos são encontrados mortos em barragem de Domiro Gouveia. Chacina no sertão, triplo homicídio no sertão alagoano pode ter sido motivado por tráfico de drogas. Essas e outras informações você vai acompanhar comigo a partir de agora aqui no meu, no seu, no nosso.
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0: acusado de matar ex-companheira dentro de casa, na Pindorama, continua foragido, rapaz.
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0: Seis meses após o feminicídio que abalou o município de Corripe, no litoral sul de Alagoas, o principal suspeito do crime permanece foragido. A Polícia Civil segue realizando diligências para localizar José Gomes da Silva Filho, apontado pelas investigações como o autor da morte da ex-companheira Maria Graciele dos Santos. O crime ocorreu durante a madrugada do dia 9 de dezembro de 2025, no distrito de Pindorama. Conforme a investigação, a vítima foi surpreendida enquanto dormia em sua residência ao lado dos filhos. Ela foi atingida por disparos de arma de fogo e morreu antes de receber o socorro. As investigações apontam que o suspeito chegou ao local em um automóvel e estacionou nas proximidades da casa. Entrou no imóvel e efetuou os disparos. Toda a movimentação foi registrada por câmeras de videomonitoramento instalada na região. Após o crime, o homem deixou o local no mesmo veículo. As crianças que estavam na residência durante o ataque não sofreram ferimentos. Desde o início das investigações, a Polícia Civil trabalha com a hipótese de que o crime tenha sido motivado pelo fim do relacionamento entre as vítimas. De acordo com o delegado responsável pelo caso, Maurício Cruz, Maria Graciele havia deixado a cidade de Caruaru, em Pernambuco, e se mudado para Coruripe poucos dias antes do assassinato. A mudança teria ocorrido na tentativa de escapar das ameaças e das supostas agressões atribuídas ao ex-companheiro. Ainda conforme levantamentos policiais, mesmo após o término da relação, a mulher continuava recebendo ligações e mensagens com ameaça. Ela buscava reconstruir a vida ao lado dos seus filhos em Alagoas, mas acabou sendo morta poucos dias após chegar ao estado. Mesmo passados seis meses do crime, o suspeito ainda não foi localizado. A Polícia Civil reforça o pedido para que qualquer informação que possa contribuir com a captura seja comunicada por meio do Disque Denúncia 181. As denúncias podem ser feitas de forma anônima, com garantia do sigilo da identidade do denunciante. Essa matéria você acompanha lá no site do Aqui Acontece. Só uma correção, né, que aqui na matéria diz que o delegado que acompanha o caso é Maurício Cruz. Inicialmente foi ele, né? Ele era o delegado da unidade de homicídio aqui da região, mas após a chegada do Douglas Rocha, ele assumiu o caso, né? Inclusive, em conversa com ele, ele me explicou que tá no encalço, né? Logo, logo, esse bandido vai estar atrás das grades.

e o motorista foi preso por embriaguez ao volante a ser flagrado conduzindo o veículo de maneira perigosa pelas ruas de Penedo. Segundo informações do 11º Batalhão de Polícia Militar, um policial militar percebeu que o automóvel trafegava de forma agressiva e quase provocou uma colisão. Uma equipe do Tático Rodoviário foi acionada e encontrou o condutor fora do veículo. Conforme a PM, ele apresentava sinais evidentes de embriaguez, com dificuldades para permanecer em pé e fala desconexa. Ao ser abordado, o motorista confirmou que havia ingerido bebida alcoólica, mas recusou-se a realizar o teste.

teste do bafômetro. Diante da recusa, os policiais elaboraram um termo circunstanciado, né? Desculpa, um termo de constatação de sinais de alteração de capacidade psicomotora e encaminharam o homem à delegacia plantonista. Após os procedimentos legais, ele foi autuado em flagrante pelo crime de conduzir veículo automotor sob influência de álcool.

um caso de violência doméstica mobilizou equipes também do 11º Batalhão aqui em Penedo. A vítima procurou ajuda diretamente na sede da unidade policial para denunciar agressões praticadas pelo companheiro. De acordo com a Polícia Militar, a mulher informou que após consumir bebidas alcoólicas com o companheiro e sair para encontrar uma amiga, foi agredida ao retornar para casa. A discussão teria sido motivada por ciúmes. Durante o desentendimento, o homem atingiu a vítima na perna com um pedaço de madeira. Em reação, ela arremessou um porta-retrato contra o agressor. Os policiais acompanharam a mulher até a residência para verificar a situação e conduzir os dois envolvidos ao Centro Integrado de Segurança Pública. Na delegacia, foi lavrado o auto de prisão em flagrante contra o suspeito, além da adoção dos procedimentos necessários para a solicitação de medidas protetivas de urgência em favor da vítima, conforme prevê a Lei Maria da Penha. Olha só, e um homem foi preso em flagrante após ser apontado como autor de um roubo registrado em uma residência aqui no bairro Dom Constantino, em Penedo. A ocorrência foi atendida por equipes do 11º Batalhão de Polícia Militar após a vítima dar entrada à unidade de pronto atendimento com ferimentos na cabeça. Segundo a Polícia Militar, a mulher relatou que um criminoso invadiu sua casa pelos fundos durante a madrugada, arrombou uma porta e furtou uma quantia em dinheiro que estava em sua bolsa. Ao deixar o imóvel, o suspeito empurrou a vítima, que caiu e sofreu um corte na cabeça. Após colher as informações, os militares iniciaram diligências na região. Moradores informaram que pessoas desconhecidas haviam sido vistas circulando pelo bairro nos últimos dias e entregaram imagens de câmeras de segurança que registraram a ação criminosa. As imagens ajudaram na identificação de um suspeito, localizado posteriormente por uma equipe do Pelops. Na UPA, a vítima reconheceu imediatamente o homem por meio de uma fotografia apresentada pelos policiais. O suspeito foi conduzido ao Centro Integrado de Segurança Pública de Penedo, onde inicialmente negou a participação no crime. Entretanto, durante o procedimento policial, admitiu ter entrado na residência, alegando que apenas esbarrou na vítima enquanto fugia. Após a lavratura do auto de prisão em flagrante, o homem permaneceu preso à disposição da justiça. A polícia informou que o patrulhamento na região foi intensificado.

0: cresce o número de invasões e residências aqui em Penedo, residências, estabelecimentos comerciais, né, os ladrãozinhos safados que estão invadindo a casa das pessoas. Dessa vez foi uma idosa, né, que acabou sendo empurrada e acabou machucando a cabeça, teve que ser levada para a UPA, né? Mas graças ao trabalho eficiente da Polícia Militar, né, na busca desse cidadão, se a gente pode chamar isso de cidadão, conseguiu localizar rapidamente e prendeu ele em flagrante. Ele agora vai responder perante a justiça. Espero que ele passe bastante tempo lá, né? Espero que ele passe bastante tempo lá. E quando eu sair, não repita, né? Não repita. Penedo tá cheio de ladrão. A verdade é essa. Penedo tá cheio de ladrão. Mas a polícia vem tirando de circulação esses bandidinhos safados. Na maioria das vezes são viciados, né, em drogas, que roubam para poder sustentar o seu vício. Mas isso tem que acabar. Isso tem que acabar. São 19h32. Tem gente aqui com a gente no WhatsApp. Vamos começar, né? Vamos olhar aqui. Mandou mensagem primeiro. Meu amigo Carlinho do Campo Redondo, né? Chegando por aqui. Boa noite, Carlinho.
1: Boa noite, Eudes. Aqui é o Carlinho do Campo Redondo. Estou ouvindo aqui o programa. Gosto demais do seu programa, viu? Parabéns. Manda um alô para os meus amigos da Itapuranga, o Renato, o André, a Márcia, o Ananias, o José Ailton, também da Itapuranga, todos esses da Itapuranga. Bom dia para Maria Nilda aqui no Campo Redondo, bom dia para a comadre Nezinha e o Zé Caetano também no Campo Redondo. Bom dia para o Maurício lá no Oiteiro, boa noite. Boa noite para o seu Francisco Gomes, na Praça Santa Luzia. E para todos os ouvintes, desculpa aí, falei só bom dia, sempre boa noite. Boa noite para o Antônio Sgol, boa noite para o Pato Bloco. Desculpa aí, meu amigo Pato Bloco, alguma coisa. Tenha uma boa noite, uma boa semana.
0: Valeu, Carlinho. Boa noite, rapaz. Não é dia não, viu? Uma boa noite pra você também, pra toda a sua família, meu amigo Carlinho. Tem mais gente com a gente aqui, dona Luzinete, chegando por aqui também. Boa noite, dona Luzinete.
2: Boa noite, Eudes. Eu já estou lhe ouvindo, Eudes. Boa noite, Brasil! Boa noite, Brasil, querido.
0: Brasil! Eita, Brasil bom esse, rapaz. Mandar um abraço aqui pro Jerônimo, né? Jerônimo, além do Ouro Verde. Um abraço pra você, meu amigo. Já tá ligadinho aqui no programa. Chegando por aqui também, Zé Padeiro, meu amigo Zé Padeiro, lá do bairro Santa Isabel, nossa querida Cacimbinha, chegando por aqui. Boa noite, Zé.
3: Entrou no imóvel.
4: Boa noite, Ives. Já tô escutando seu programa aí, rapaz. Já tô ligado, guardinho, que ligado aqui, né? Você tá naquela atração que você fala aí. É o Brasil. O Brasil, graças a Deus, domingo joga dois, vai ganhar, Ives. Eu vou mandar alô aí pro Celula do Peixe. Vou mandar alô aí pro Roberto Jéssica. Vou mandar alô aí pro Chama na Bota. O Wellington, pra você, meu amigo. Vou dar um alô aí pro Padre Mar, Bamba, e a Daí, viu? E tô estudando você aí todos os dias. Aí você trabalha aí, rapaz. Ontem foi feriado, mas eu estou estudando você aqui. Bom trabalho aí. E o Pato Branco, manda alô aí pro Pato Branco aí, meu amigão aí. Tá certo? E boa noite aí.
0: Valeu, meu amigo Zé. Já tá dado um abraço aí diretamente por você, né? Chegando por aqui também o Lila do Peixe. Boa noite, seu Lila.
5: Boa noite, meu amigo Eudes. Eudes, primeiro que tudo, eu quero mandar um abraço forte aí para meu amigo Pato Broco, Reinaldo da Tapuranga, meu amigo Beto dos Peixoto, é o Zé Padeiro, Agnaldo do Com também, meu amigo Zé Dedé, Tonho Eliane, Pato Broco, Sargento Batista aí também, Sargento Batista, Dona Marlene, seu Isaías, Jorge Pedreiro, enfim, essa turma boa aí, Igreja Nova, seu João da Colônia, minha amiga Lu, esposo dela Manuel, aqui na saúde, Marizã, povo Eduardo, cidade de Santana em São Francisco, meu amigo Bigode de Aço em Jabotã, Cido de Jabotã e Bigo da Balsa, meu amigo. E para você, Sargento Batista também, e para você um abraço e bom fim de semana. E vamos embora para Brasil, para frente.
0: Vamos lá, vamos embora Brasil, né, rapaz? Brasil ganhou, está na oitava de final. Brasil! Meu amigo Reinaldo também chegando por aqui.
3: Boa noite, Eudes. É o Reinaldo da Itapuranga. Estou ligado no programa. Todos os dias eu escuto o seu programa, rapaz. É, mandar um alô para o seu Carlinho, no Campo Redondo, o Pato Broco, para o Zé da Dedé. Boa noite, Eudes. Estou ligado no programa todos os dias, viu? Bom trabalho. Uma boa noite também para o seu Lila. Meu
0: amigo. Valeu, meu amigo, é de Itapuranga aí pertinho da gente, como foi o São Pedro aí, né? É, geralmente nos povoados é mais animado que aqui na cidade. Eu curti um pouquinho também, né? Tomei uma cervejinha, torci pela seleção brasileira, chega a torruca aqui. Olha só, a Beatriz chegando por aqui dizendo boa noite, isso é verdade, meu amigo. Até a noite aqui na Avenida São Luís é cheio de usuários de drogas, ninguém... É, não dorme com eles gritando. É bom e bom a polícia sempre tá passando. Agora mais das 10 horas, né? Até de madrugada. É, realmente, eu sei a localidade que a Beatriz está falando aí. Realmente ali a situação tá feia. É, o próximo ali é o Bequinho, né? A, se eu não me engano, é a Travessa Guarani. Que tem a Travessa Frei de Amiens e a Travessa Guarani. São dois bequinhos que tem ali. Fica ali próximo, né? Tem crescido o número de usuários de droga aqui nessa cidade, infelizmente muita gente nas ruas, né? Ali no centro de Penedo mesmo, tá uma coisa horrível, horrível, horrível, horrível. Muitos usuários deixam bagaceira, uma nojeira deixam na rua, né? A gente tem pena, né, de alguns que realmente sem condições.

0: volta já já. Não sai daí, rapidinho.
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Meu amigo Tony, né? Um abraço pra você, sua esposa Cíntia. Oh, desculpa, Bruno, olha, tá vendo, Tony? Eu acabei me confundindo. Não era pra falar o segundo nome, eu falei. É Bruna Cíntia, desculpa. Aí

0: Eu, escudo do grande amor. 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
1: É o Maciel à procura de um grande amor, rapaz. Tá interessado em encontrar o Maciel? É só mandar uma mensagem aí pro WhatsApp dele, né? Tá procurando uma pessoa pra viver o resto da vida, né? 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

E homem comandado de prisão expedido pela Justiça de São Paulo é preso pela PM aqui em Penedo. Um homem comandado de prisão em aberto expedido pela Justiça do Estado de São Paulo foi preso nesta sexta-feira no centro de Penedo. De acordo com as informações do 11º Batalhão de Polícia Militar, a guarnição da Rádio Patrulha foi acionada via cupom para averiguar a ocorrência. Durante a ação, os policiais identificaram um homem que apresentava sinais de ter consumido bebidas alcoólicas e outras substâncias. Após a abordagem e consulta ao sistema de segurança, foi constatada a existência de um mandado de prisão em aberto expedido pelo Estado de São Paulo, referente ao crime previsto no artigo 129 do Código Penal, que se trata de lesão corporal. Diante da confirmação da ordem judicial, o homem foi informado sobre o mandado e conduzido ao Centro Integrado de Segurança Pública de Penedo, onde foram adotados os procedimentos legais cabíveis. Segundo a Polícia Militar, o suspeito colaborou durante toda a abordagem, não sendo necessário o uso de algemas.

uma ocorrência de ameaça mobilizou equipes do 11º Batalhão de Polícia Militar no município de Porto Real do Colégio, localizado no Baixo São Francisco. De acordo com as informações policiais, a vítima é um sargento da Polícia Militar de Alagoas, que compareceu ao Centro Integrado de Segurança Pública, informando ter sido ameaçado pelo companheiro de uma sobrinha de sua esposa. Após receber a denúncia, a guarnição foi até o local indicado para averiguar a situação e conduziu as partes envolvidas ao CISP. Como houve interesse da vítima em representar contra

Felipe, né, atleta penedense que irá representar a nossa cidade, né, em várias competições. Então não sai daí, vai ser uma entrevista muito bacana, mas já a gente volta, certo? Não sai daí.

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1: 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Como prometido, eu estou aqui com o Felipe, né? Atleta penedense, taekwondo, que irá representar nossa cidade em várias competições nacionais, a nível nacionais, né? Tava dando uma olhadinha aqui, o Felipe vai viajar muito, né? Vai viajar muito e vai precisar da nossa ajuda, né? Boa noite, Felipe, seja bem-vindo aqui ao programa Ronda na Grande Rio.
2: Boa noite, muito obrigado pelo convite.
1: Boa noite também ao mestre Cláudio Nô, que está acompanhando aqui o Felipe. Isso. Seja bem-vindo também aqui ao programa Ronda na Grande Rio.
3: Obrigado, satisfação estar aqui.
1: Felipe, vamos iniciar com a pergunta. Como surgiu a oportunidade, né, de disputar o Brasil Games lá em São Paulo?
2: Então, ela surgiu através da federação que eu faço parte, a fundação, que ela é lá dos Estados Unidos. O nome é Black Belt Foundation, que quer dizer Fundação de Faixa Preta. Aí ela é vinculada a um mestre aqui no Brasil, que fica lá em São Paulo. E esse mestre é vinculado com a mestra daqui de Alagoas. Aí, juntamente com ela e ele, fez o convite para mim e outros atletas para a gente ir para o evento lá em São Paulo.
1: Quando você recebeu essa confirmação, qual foi a sua reação? Felicidade?
2: Ah, felicidade total, porque é um nível internacional, né, essa competição. Vai atletas da América toda, Europa alguns, e vai ser um grande evento lá.
1: Há quanto tempo já você luta taekwondo?
2: Já tem uns 16 anos.
1: Tem muito tempo. Você tem quantos anos,
2: 21.
1: Felipe?
2: 21. Velhinho já.
1: Não tão velho não. Mestre, conta para nossos ouvintes um pouquinho do taekwondo. Para quem não conhece ainda o taekwondo, arte marcial taekwondo.
3: Então, taekwondo, né, vem da Coreia do Sul, né? Estabeleceu aqui no meio dos anos 70, por aí.

0: E aqui em Peneira temos 3 anos, né, de academia. É, eu sou filho natural de Neópolis, já tenho uma academia lá também, que é a mesma Extremos Taekwondo. Quando a gente veio para aqui foi no intuito de formar campeões, né? É, dar o melhor para os atletas, não só os atletas, mas como os alunos, né? É, colocar disciplina, flexibilidade, agilidade, tudo isso que o Taekwondo traz, né?
1: É, há quanto tempo o Felipe treina, os 3 anos que ele treina com o senhor?
0: Ele, desde 5 anos.
1: Ah, isso. Mas ele treinava em outra cidade com o senhor. O senhor tem 3 anos aqui, não é isso?
0: Isso.
1: Ele treinava,
2: treinava lá em Neópolis.
0: Ah, na verdade, o Felipe é meu filho.
1: Ah, explicado.
0: Então, é isso.
1: Tá explicado, tá vendo aí? Ó, já não sabia, né?
0: Isso.
1: Tô sabendo agora. Ah, tá um professor dentro de casa, meu irmão. Isso.
0: Tem uns 3 atletas dentro de casa, né? Que é o irmão dele também luta, né?
1: Luta, né?
0: É, só que parou com a questão de faculdade, casou também, aí deu uma parada agora.
1: O Felipe faz faculdade também, né, Felipe?
2: De educação física.
1: Pra, como é que faz para conciliar faculdade e treinos, hein?
2: Ah, é complicado um pouquinho.
1: É complicado, né?
2: É,
1: mestre, quais as características que fazem o Felipe ele, um atleta diferenciado? Né?
0: Ah.
1: Se ele está nessas competições é porque realmente ele é diferenciado, né?
0: Isso. O treinamento do Felipe hoje é um treinamento de alto rendimento, né? Aí a característica dele é aquela que ele sempre está estudando os atletas, né? Tem muita flexibilidade em termos de agilidade também, certo? Ele trabalha bastante com a perna esquerda, que é um dos fortes dele, né? Mas é, o taekwondo também não é só perna, né? Também tem braço, tem soco também no taekwondo. Não pode socar no rosto, mas socar no tórax pode tocar, entendeu?
1: Muito bom.
0: É isso aí.
1: É, quais foram os maiores desafios até hoje aqui, seu Felipe?
2: Mas desafios são os financeiros, para a gente conseguir ir para a competição. É, tanto de apoio, tanto de transporte, é, uma suplementação. Às vezes a gente não consegue, mas é, com muita garra, né? A gente vai tentando, mesmo não tendo recursos, por amor ao esporte mesmo.
1: É, a gente sabe que tem uma vaquinha solidária aí, né? Para ver se consegue arrecadar alguns fundos, né? Algum dinheiro para te ajudar nessas viagens. Eu vou até olhar aqui. São quantas competições você vai fazer esse ano, Felipe?
2: São 5 competições. Tem essa em São Paulo, que já é daqui a 15 dias. Já tá tudo certo, graças a Deus. A próxima vai ser lá em Goiás, que vai ser os Jogos Universitários. Assim que acabar em Goiás, na outra semana já tem o Brasileiro, que lá vai ser lá em Brasília. Aí eu vou ter que voltar para ir de novo para lá.
1: Tem a Copa do Brasil, né?
2: Isso, a Copa do Brasil, que é a mais pertinho de todas, que é aqui em Fortaleza, é rapidinho. E o Brasil Open, que é lá em Londrina, que vai ser o mais difícil pra mim.
1: É longe, né? É. Porque olha, é gasto com passagem, é gasto com hospedagem, é gasto com alimentação, isso, né?
2: Inscrição.
1: E o pai acompanha também nas viagens?
0: Algumas viagens, porque também não pode não, que o financeiro também pesa demais.
1: É, se tivesse condições, ia pra todas, né?
0: Tem que priorizar isso, tem que priorizar ele, né?
2: É.
0: Que é o representante da nossa academia, da nossa cidade e do nosso estado também, né?
1: Nosso estado, é verdade, é. Existe, fora seu pai, alguém que foi fundamental nessa sua carreira de taekwondo?
2: Tem pessoas lá de Maceió, tem a minha mãe também, né, que dá força, muita força, tanto emocional quanto financeiro, quando ela pode. Tem a Sandra Maurício também, que é a minha apoiadora número 1 aqui da cidade.
1: É ela que marcou comigo, ligou, velho. Marca a entrevista com a menina aí.
2: Ela é minha fã número 1, ela. Mas enfim, no taekwondo tem pessoas lá em Maceió, que são a mestra da gente, né? Que a gente tem, como é a questão de hierarquia do taekwondo. É, ela é a mestra da gente, ela dá bastante apoio, assim, quanto financeiro, quando a gente consegue um apoio pelo estado. E tem o Marcelo Melo, que ele é o melhor atleta do Nordeste. Na categoria dele, né? Ele dá um apoio, quanto de técnicas pra gente, passando o treino, apoio. E entre isso a gente vai criando aliados, né? No taekwondo.
1: Quando você entra ali, é tatame que se chama também?
0: Tatame.
1: No tatame. O que é que se passa na sua mente ali naquela hora que você entra ali pra representar não só a academia, mas todo o estado de Alagoas?
2: Ah, passa os treinos, né? Que a gente fez, toda a trajetória que a pessoa percorre aí na vida. Mas fica tudo silêncio, só é você e você, né? Você sim, e você sim. Lá. Porque o outro cara, você treina pra isso, pra ganhar, pra fazer pontos.
1: Você acredita que o esporte ele pode transformar a vida de jovens e crianças, né?
2: Ah, com certeza. Eu sou professor lá do Centro Juvenil, aqui no Centro Salesiano, lá Na perto
1: rua,
2: da
1: rua que eu moro, naquela rua.
2: Eu sou professor de taekwondo lá e taekwondo faz diferença.
1: Rapaz, não sabia que tinha taekwondo ali, ó. Tô sabendo agora.
2: É, os meninos.
1: Muita criança.
2: Aí os meninos vão lá pra criar disciplina, né? Ter onde você fazer um esporte, mais de contato, assim, sem ser futebol. Embora seja bom também os esportes, mas quanto mais variação, né, melhor, para conseguir mais novos talentos.
1: Porque a arte marcial, né, algumas, né, a grande maioria, ela ensina muito a disciplina. Eu tenho karatê já também, com o professor Paulo, tenho karatê lá, e realmente ajuda mesmo as crianças na disciplina. Né? Tem os mandamentos, né, tem que cumprir tudo certinho.
2: Isso.
1: E às vezes até a criança chega meio danada. Eu lembrava quando eu treinava com o Paulo, chegava lá meio danado. Negócio de um mês, dois meses, eu já estava calminho. Que além da minha
2: Transforma.
0: Eu treinei com o professor Paulo também.
1: Treinei com ele também?
0: Treinei com ele o tempo.
1: Gostei muito do professor Paulo, nunca mais até nem vi ele. O que você diria agora para um jovem que sonha, né, e chegar onde você chegou?
2: É não parar no primeiro desafio, né? No primeiro muro do seu caminho, porque vai ter vários, assim.
1: Tem vários, né?
2: Várias portas fechadas. Vários desafios.
0: Vários não,
2: principalmente. E dificuldades, né? Muitas dificuldades.
1: É, como é que a pessoa que tá, quer lhe ajudar, né? Como é que ela pode contribuir? É Pix? Como é?
2: Tem o Pix, tem a questão da vaquinha, né? Que a gente fez, solidária. E meu Pix é o meu número de telefone. Também quem quiser entrar em contato é 829-9124-6224.
1: É, eu vou postar, para quem não anotou, né, tá com o tempo de anotar, eu irei postar lá na minha página também, né, que vai ficar lá postado lá.
2: Certo.
1: Quer pegar o número, é só entrar lá na página, né?
2: Isso.
1: E
2: pra facilitar.
1: Fazer o Pix, é, facilitar.
2: Pronto. Quem quiser seguir no Instagram também é o Felipe, isso, com I e dois L's, TKD, por conta do Taekwondo, né? Isso. Geralmente quem faz jiu-jitsu TKD. Bota BJJ, né? É. O meu é TKD.
1: TKD, né?
2: E tem também o Instagram da academia, que é Extremos Taekwondo.
1: Boa. Eu vou marcar os dois, né? Também arroba, tanto da academia quanto o seu, né? Quem quiser contribuir também, quiser falar com o Felipe, sai em direct do Felipe também, lá no Instagram, né, Felipe?
2: Isso,
1: né?
2: Exatamente. Tá lá aberto.
1: É fácil. O que representa ver um atleta, professor? Profissional mestre, disputando competição desse nível, né? Além de ser seu filho, ele é um atleta da sua academia.
0: Correto.
1: E para representar a nossa cidade, nosso estado, o que isso representa para o senhor?
0: Então, isso aí é um orgulho, né, que a gente tem, não só por ser meu filho, né, mas por ter um atleta da minha academia, vendo como ele está crescendo no esporte, no taekwondo, né? E o ensinamento que eu estou passando para ele é um ensinamento que não se envolve só em luta, né? Que taekwondo não é só luta, como você falou aí, que arte marcial é muito disciplina. Então, essa questão da disciplina, né, que a gente vê ele crescendo e galgando, né, o caminho deles sozinho, né? Sim, sozinho, com tristeza, com força, com fé, né?
1: É.
0: E vencendo batalhas aí, que cada treino, cada competição é uma batalha.
1: A academia do senhor fica onde? Para quem quiser ir lá, conhecer.
2: Fica ali na frente da Praça do Clementino.
1: Sim, ali.
2: Isso, bem na frente da creche Vovó Judite.
1: Próximo à barbearia do Cleberson, né?
2: Isso, claro. Bem ao lado.
1: Perto do Penedense.
2: Pronto, não tem ponto melhor do que o Penedense. Bem ali do lado.
1: Mamãe quiser conhecer lá, né? Levar o filho para conhecer.
0: Isso, fazer uma aula grátis, uma aulazinha grátis, pode ir lá para conhecer. Na segunda, quarta e sexta, das 16 às 20 horas.
1: É criança, só criança e adultos lá.
0: Criança, jovens e adulto.
1: Olha aí, tudo. Tá vendo aí? Você que tá parado aí, tá sendo sedentário, quer cuidar da saúde.
2: Quer praticar um esporte olímpico.
1: Olímpico.
2: Isso, que taekwondo é olímpico, né?
1: Aham. Uhum. Antes você chegou, eu tava dando a lida aqui, tava olhando.
2: Uhum. Tava inclusive dando... o campeão mundial é brasileiro.
1: É brasileiro,
2: isso,
1: né?
2: Isso, Henrique Marques.
1: Quem sabe, né? Um dia, né?
2: Quem sabe? Quem
1: sabe treinar pra isso, né?
2: Isso, e ele veio, é um atleta que veio da base também, assim, de projeto.
0: E o professor Felipe foi agora recente para os Jogos Escolares, né? O GEAL. E trouxe trouxe um ouro, né, e um bronze, né?
2: Isso, meus alunos conseguiram um ouro e um bronze.
1: Os alunos já, né?
2: Já.
1: Rapaz, rendendo frutos, né?
2: Exatamente. Felipe, graças a Deus.
1: Felipe aí sendo orgulho, penedece. Quer acrescentar mais alguma coisa a vocês? Quer falar mais alguma coisa?
0: Vai falar.
1: Pode ficar à vontade aqui, viu? O programa de vocês, o microfone está aberto.
2: Não, eu só queria pedir mesmo um apoio, né, do pessoal, para você que é empresário, empresária pequena ou grande. Quem quiser entrar em contato comigo para apoiar um sonho, Como eu falei, já o número é 829-9124-6224. Tanto o Pix quanto o WhatsApp.
1: Tanto o Pix quanto o WhatsApp. Tá vendo aí? É fácil, fácil para ajudar o Felipe. Como eu disse, eu vou postar lá também na minha página. Vai ficar lá, né? Lá o Pix do Felipe, vai ficar o contato do Felipe, vai ficar tudo lá do Felipe lá. Quer entrar em contato, quer ajudar o Felipe, é só mandar uma mensagem para ele também através do WhatsApp. Felipe, para encerrar aí, para encerrar a nossa entrevista, o que você... Deixa uma mensagem para toda a população de Penedo e de Alagoas, convidando as pessoas a apoiarem essa campanha, né, a torcerem por você também, né, que isso é muito importante. Uhum. Né, a torcida nossa.
0: Com certeza.
1: Eu estaria acompanhando agora, viu?
2: Certo, obrigado.
1: Cada competição que você for, eu vou estar acompanhando e vou estar apostando aqui também, viu?
2: Beleza, valeu.
1: Vou deixar a mensagem aí pro povo de Penedo, pra gente encerrar.
2: Certo, eu queria pedir que todas as pessoas, né, olhassem mais para o esporte, não só para o meu. Que Penedo tem muitos esportes, tem muitas pessoas boas, muitos atletas incríveis, tanto em vôlei, handebol, badminton, jiu-jitsu mesmo, karatê, e não só futebol. Penedo tem vários esportes, várias pessoas boas, vários atletas aí fenomenais, e então em ascensão o esporte penedense está crescendo. E esporte salva vidas, né?
1: É verdade, esporte salva vidas, isso mesmo, viu? Muito obrigado, viu? Muito obrigado.
2: Obrigado.
1: Obrigado, mestre, pela participação no
0: meu
1: programa. E sempre vai estar aberto aqui as portas, o microfone para você. Sempre que quiser vir falar sobre algum evento, alguma coisa, pode mandar mensagem. Tô chegando aí. Pode vir para cá que a gente bate um papo legal, certo?
0: Beleza. A próxima entrevista é falando sobre...
2: A vitória.
1: É isso mesmo.
0: É isso aí.
1: Boa.
0: Alô.
1: Pessoal, a gente vai ao intervalo comercial, mas a gente volta já, viu, com mais informações aqui.
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7: Você sabia que o moca é um dos mais saborosos tipos de café? É feito a partir de um tipo raro de grão. Ocorre quando apenas uma semente forma-se dentro do fruto do café. E o único grão concentra todo o nutriente da polpa do fruto, por não ter de reparti-lo com outro grão. Assim, fica com sabor mais concentrado e seu formato regular permite uma torrefação mais uniforme. Os mocas são conhecidos ainda como frutos machos ou caracóis.
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0: desculpa, 20 horas e 38 minutos aqui na cidade mais linda do Baixo São Francisco. Estou no agora na linha com o presidente do Esporte Clube Penedense, meu amigo, parceiro Ayrton Reis. Boa noite, Ayrton. Seja bem-vindo mais uma vez aqui no programa Ronda na Grande Rio. Não tá indo, não tá indo. O que é que tá acontecendo? Vamos ver, vamos ver. Tá ouvindo, Ayrton? Não tá indo, não tá indo, um erro. Vai ter que ir.
1: Tá saindo áudio.
0: Agora sim, agora tá vindo, meu amigo Ayrton. Agora estou te ouvindo. Boa noite, Ayrton. Seja bem-vindo mais uma vez aqui ao programa Ronda na Grande Rio.
1: Boa

0: no programa Ronda da Grande Rio. É muito importante essa participação, eu disse, do seu programa, que é um programa jornalístico, mas também fomentando o esporte, como a gente acabou de ouvir aí, né, a entrevista do pessoal aí do Taekwondo. Que,
1: Felipe,
0: de passagem, eu estive lá também fazendo uma visita esses dias, né, demos o nosso apoio também para que eles pudessem disputar uma competição estadual, né, acho que foi a Copa Alagoas de Taekwondo. Enfim, é muito importante isso, e esse fomento ao esporte ajuda demais os jovens, como ele bem falou. Tinha crianças praticando lá o Taekwondo, tinha jovens, enfim, é uma modalidade que realmente precisa da nossa ajuda, e o que a gente puder fazer, eu como pessoa, eu como representante do Esporte Compreendente, o que tiver, nós vamos correr atrás para ajudar também. Eu disse, em relação às camisas, é justamente isso. A gente recebeu vários pedidos, né, a respeito dessa camisa retrô. Então a gente colocou em confecção, já deve estar chegando essa semana aqui em Penedo. Mas mesmo assim, quem mora fora da cidade, quem mora em outro estado, pode comprar através do link, né, que está sendo divulgado aí amplamente nas redes sociais, nos grupos de WhatsApp, da loja do Penedense, e aí pode comprar, que é enviado para todo o Brasil. É uma camisa muito bonita, num material excelente, um dry fit profissional superior, né? Enfim, quando chegar pessoalmente, vocês vão poder conferir que é um produto realmente para deixar guardado, né? Uma edição especial, uma edição limitada, né? Nós fizemos apenas 100 pedidos dessas camisas. E assim, a procura está muito grande. Quem tem o controle de estoque é o nosso amigo Dalmo, né, do Trip 10, que é diretor do Penedense, ele que tem esse controle lá do estoque, mas pelo que ele me passou, está sendo bem procurado as vendas, né? Então a gente agradece aí a sua parceria, bem como de tantos outros que ajudam aí nessa divulgação.
1: O Aerto, então tem que correr logo, porque quem não comprou pode ficar sem, né? E isso é uma edição especial, né?
0: É uma edição especial, uma edição limitada, né? Uma edição histórica.
1: Então tem que correr logo.
0: Tem que correr logo para garantir, né? A gente está muito feliz com essa procura, e eu tenho certeza que é um material bonito, um valor bastante acessível em relação a essas camisas de outros clubes que a gente vende, que a gente vê, né, em edição especial. Então o nosso valor está bem abaixo, né? Você pode comprar um cartão de crédito, de todas as maneiras tem lá no site, viu, Eudes?
1: Beleza, beleza, Ayrton. Quem quiser também, eu tô postando lá quase todos os dias nos stories da Ronda Penedo. Também eu tô postando lá o linkzinho, só clicar no link e vai direto pra loja.
0: Isso, maravilha.
1: Ayrton, muito obrigado pela participação, meu amigo, viu? Muito obrigado mesmo.
0: E também falar, Eudes, que como o menino bem colocou aí, o rapaz do
1: Taekwondo,
0: ele colocou bem que Penedo não tem só futebol, realmente. Hoje, o carro-chefe do nosso clube hoje é o futebol, né? O Esporte Penedense, ele tem visibilidade nacional por conta do futebol, mas não é só futebol. Por exemplo, nós temos uma equipe de voleibol, né, que já disputou ano passado o Campeonato Alagoano, Sub-16, e esse ano vamos disputar o Sub-18 feminino, né? Estaremos viajando aí junto com a comissão técnica, as atletas, né? 14 atletas estão indo representar Penedo, né? A gente fez uma seletiva, né, aqui da cidade.
2: Se você esperava a França atropelando a Suécia, você estava...
0: O comando aí do professor Mário Narciso, do professor Farri Matias, né, que são os treinadores da comissão técnica do vôlei, e vamos ter ainda Maceió, né, vamos ficar hospedado lá na pousada Catamarã, onde vamos disputar aí no Colégio Sacramento jogos contra o CRB, jogos contra diversas equipes lá da cidade de Maceió. É a Copa Alagoas Sub-18 de vôlei feminino. Então, ou seja, apesar da gente ter o carro-chefe como futebol, mas nós investimos também em outros esportes, assim como já investimos no atletismo, assim como também nós estamos com um projeto também sobre o handebol. Então, é esse o sentido que está de correr atrás, fomentar outras modalidades. Nós temos mais que a obrigação de fazer isso, né, isso, meu amigo?
1: É verdade, Ayrton. A dificuldade, acho que a maior dificuldade é o financeiro aqui, né? Não só do Penedense, mas do Esporte Clube Penedense, do futebol, mas acho que todo esporte, né? O Penedense ainda tem uma carência, né, em relação ao financeiro. Tem muitas ajudas? Tem, mas merece mais os nossos atletas.
0: Isso, Ayrton. Assim, nós temos hoje

0: um grande parceiro, né, que é a gestão municipal aqui de Penedo, em nome do prefeito Ronaldo Lopes. E a gente sabe que precisa também do apoio das empresas da iniciativa privada, grandes parceiros, né, que apoiam o nosso clube. Por isso que é muito importante a gente, num momento como esse, né, que estamos em um programa de captação de recursos, que é quando a gente inicia justamente agora o período, que quem vê o campeonato só acontecer lá na frente, lá em janeiro, né, o campeonato inicia em janeiro, mas muita gente não sabe quando que inicia todo o trabalho. O trabalho ele começa já de agora, né, esse trabalho vai iniciar agora já em julho. Nós temos todo ano a gente faz o programa de captação de recursos. E o que é esse programa de captação de recursos? É a gente ir atrás das empresas privadas, né, dos parceiros, para saber como é que a gente vai conseguir contar com eles, e principalmente de forma financeira, porque nenhum trabalho de futebol, nenhum time de futebol trabalha sem ter o recurso financeiro. Isso aí é essencial para qualquer time. Então a gente corre atrás. A gente já tem reunião marcada, por exemplo, na usina Caeté, já tem reunião marcada na Pindorama, Grupo Coringa, né, os grandes parceiros. Já temos uma renovação, que é da Esportiva Bet, né, que é uma empresa que nos ajudou muito durante os dois últimos anos, já garantiu a renovação. Inclusive eu estive com a dona da Esportiva Bet lá nos Estados Unidos, na Copa, chamei ela para vir a Penedo, ela passou a semana aqui em Penedo, foi embora hoje, né, gostou muito aqui da cidade. Então foi algo muito positivo, né, essa ida aos Estados Unidos, né, que a gente foi, confirmou uma renovação de patrocínio. Ela veio aqui em Penedo, passou a semana, ficou maravilhada aqui, né, com a cidade, levou muitos presentes lá, comprou ali na Zureta, muito artesanato. Quem sabe, quem trabalha ali no comércio, viu ela movimentando por lá esse dia. Então isso é muito importante. Pra você ter ideia, você teve que alugar um carro, porque ele tá indo, é o Doda, né, o Doda quer ter um carro, né, um
1: Corsa
0: azul, tá indo para Salvador, porque ela comprou tanta coisa aqui na cidade que no carro dela não deu, porque era um carro grande, um GWM laranja que tava lá em frente ao hotel, um carro bem grande, encheu o carro de coisa e ainda levou um carro fretado com uma carrocinha. Ou seja, você vê o tanto de coisa que ela comprou aqui na cidade que fomentou o comércio local da gente, né? Fito de barro, comprou artesanato diversos, enfim. É uma pessoa que veio para gostar e para abraçar a causa do nosso penedense. Então, esse programa de captação de recursos vai estar iniciando agora, porque a gente tem a certeza, a gente ficou muito alegre em saber que o prefeito Ronaldo Lopes já garantiu a renovação da prefeitura para o ano que vem. Mas a gente sabe que temos que ter a ajuda de todos, prefeitura, empresas locais, iniciativa privada, para que a gente possa se fortalecer para o ano que vem cada vez mais, formar um time que a gente possa, se Deus permitir, conquistar o primeiro título da nossa história. Chegamos perto por 2 anos seguidos, né, como vice-campeão da Copa Alagoas, mas chegou a hora da gente ter o título, e eu acredito que o ano que vem é o ano do nosso penedense.
1: Vamos torcer para isso, presidente, né, e o senhor entregar também com chave de ouro, né, quando você sair da presidência, deixar a gente com o título aí de Alagoano, já pensou?
0: Não, com certeza, isso aí é o legado que a gente quer deixar, a nossa diretoria correr atrás disso, isso aí não tem a dúvida. A gente sabe que esse ano já, né, na verdade esse ano que é um ano de eleição, né, um ano de eleição no clube, mas a gente não está pensando nem nisso, né, a gente fala, é importante falar, mas nós estamos focados em deixar a gestão que entrar, que vai ser provavelmente da nossa equipe, com o time capitalizado, né, e hoje tenho uma certeza que nós vamos entregar o time no superávit, coisa que não acontece há muitos anos, né, e o clube não vem numa saúde financeira tão importante como está agora. E isso aí é fundamental para quem quer traçar objetivos futuros. E aproveitando eles, dizer também que amanhã eu estarei lá no Palácio República dos Palmares, né? O penedense recebeu um convite para participar da cerimônia de lançamento de um termo de fomento para o esporte de maneira geral. Não só para o futebol, mas para todas as modalidades. E o penedense, por fazer parte, né, do cadastro de instituições esportivas junto ao governo do estado, foi convidado, e eu estarei lá fazendo presente junto com o nosso consultor jurídico, para que a gente possa entender de que forma vai funcionar esse novo projeto aí do governo do estado, que vai destinar 3 milhões,

0: melhor, mas foi um dos melhores presidentes que o Pelenense teve até hoje, né? E eu tenho certeza que 99% da população pelenense agradece o trabalho que ele faz à frente do Esporte Clube Pelenense. E por falar em Pelenense, vamos falar agora também de futebol. Seleção Brasileira! O Brasil vai enfrentar a Noruega nas oitavas de finais.
1: A Noruega

0: Eudes Alves.
1: Vamos junto com o Brasil, estão deixando a gente sonhar, estão deixando a gente sonhar com o Hexa. Tô vendo agora muita gente que estava criticando, voltando atrás, né? O Brasil tá se encaixando direitinho. Os favoritos estão caindo, né? A Alemanha caiu, a Holanda caiu. Espero que o próximo a cair seja a Argentina.

0: França eliminou a Suécia, né? Infelizmente a França não caiu ainda. Vai dar trabalho lá na frente, França, viu? França, Argentina, pra mim são as. E o Brasil são as três seleções favoritas, né? Aquele Dembélé do joga demais. O cara é um cracaço, mano. Mas a gente tem Vini Júnior, a gente tem Hendrick, né? Tem Martinelli que salvou a gente no último minuto, rapaz. Olha, nos últimos segundos já do acréscimo, fez aquele gol pra aliviar. Quase que um infarto, mano. Pessoal, 20 horas e 57 minutos, tá chegando o final do nosso programa. Gostaria de agradecer a audiência de todos vocês. Mandar um abraço para os meus ouvintes que hoje acabei me mandando, né, rapaz? A Is do Beco do Hospital, meu amigo Edson, aí do bairro Vitória, seu Gilvan, né? A Lu não mandou mensagem pra gente. E hoje, um abraço, Lu, meu amigo Edinaldo do Velho Chico, essa esposa Ariane, dona Mazé da Bititinga, dona Petrúcia na frente do Peixoto, né? E desculpa aí se eu estou esquecendo alguém, mas um abraço para todos vocês que acompanham o nosso programa. São 20 horas e 37 minutos, né? A gente vai encerrar o programa por hoje. Amanhã estaremos de volta a partir das 21. Espero vocês aqui, né? Com muita informação da nossa cidade, do nosso estado, do Brasil e do mundo. Fiquem agora com a voz do Brasil, né? E em sequência tem muita música boa. Não desligue não o rádio, que já tem música boa que meu amigo Emanuel separou para vocês. Tchau e até amanhã.
1: Está no ar a Voz do Brasil. As notícias do governo federal que movimentaram o país no dia de hoje.
2: Olá, boa noite.
1: Boa noite para você que nos acompanha em todo o país.
2: Terça-feira, 30 de junho de 2026.
1: Vamos ao destaque do dia. Plano Safra 2026-2027.
2: São mais de 525 bilhões de reais em crédito para ampliar a produção agropecuária e fortalecer a renda no campo.
1: Para a agricultura familiar serão destinados mais de 97 bilhões de reais.
2: Um valor recorde para incentivar o cultivo de alimentos saudáveis. Graziele Bezerra.
3: O dinheiro poderá ser aplicado em programas de crédito, seguro agrícola, compras públicas, assistência técnica e extensão rural.
1: E ainda, cúpula do Mercosul.
2: Brasil defende financiamento em obras de infraestrutura na região e combate ao crime organizado.
1: Em reunião no Paraguai, presidente Lula reforça o fortalecimento da integração entre os países sul-americanos.
4: O projeto

0: integração sul-americana deve estar acima de qualquer divergência ideológica.
1: Vamos falar também sobre ações de saúde para enfrentar efeitos da mudança climática.
2: A ampliação da Força Nacional vai permitir que as equipes alcancem qualquer emergência em até 12 horas. Márcia Fernandes.
3: O Brasil passará a contar com mais 8 bases da Força Nacional do SUS, distribuídas por todas as regiões do país.
1: Hoje, na apresentação da Voz do Brasil, Luciana Vasconcelos e Luciano Seixas.
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1: Mais recursos para a agricultura familiar, aquela que produz os alimentos que chegam à mesa dos brasileiros.
2: O governo do Brasil anunciou o Plano Safra 2026-2027 da agricultura familiar com um recorde de financiamento, 97 bilhões e 300 milhões de reais.
1: A repórter Graziele Bezerra acompanha o anúncio do plano neste momento e traz para a gente os detalhes ao vivo. Boa noite, Graziele.
4: Boa noite para você também, Luciano. Boa noite para Luciana e para o ouvinte da Voz do Brasil. Dos 97 bilhões de reais destinados para fomentar a agricultura familiar, mais de 85 bilhões serão destinados ao PRONAF, que é o Programa Nacional de Fortalecimento da Agricultura Familiar, um aumento de quase 9% do crédito comparado à última safra. O dinheiro poderá ser aplicado em programas de crédito, seguro agrícola, compras públicas, assistência técnica e extensão rural. A ministra do Desenvolvimento Agrário e Agricultura Familiar, Fernanda Machiavelli, destacou as operações de crédito que terão juros reduzidos.
5: Eu estou falando que agora quem quiser produzir alimento nesse país tem juros de 2% para contratar crédito para a agricultura familiar para quem quer produzir alimentos. E se quiser produzir alimento orgânico agroecológico, a taxa de juros, presidente, agora é 1%.
4: E o plano também amplia o limite de crédito para a unidade familiar de 53 para 74 mil reais. Outra novidade dessa edição é o Pronaf de Habitação. Quem vive no campo vai poder fazer financiamentos com limite de 10 mil reais para reformar a casa ou fazer instalações sanitárias. Serão 5 anos para quitar, além de desconto de até 40% para quem pagar a conta em dia. Outra novidade é o Terra à Mesa Garantia Safra, com mais de 400 milhões de reais destinados à inclusão produtiva, adaptação climática e fortalecimento da produção de alimentos para mais de 60 mil famílias do semiárido brasileiro. O governo do Brasil também anunciou programas para melhorar a governança no campo e agilizar a regularização fundiária de imóveis rurais, públicos e privados. Devolvo para vocês, Luciano, Luciana.
2: Obrigada, Graziele, pelas informações ao vivo aqui na Voz do Brasil.
1: E para o agronegócio, o governo do Brasil anunciou um plano safra também com valor recorde.
2: São mais de 525 bilhões de reais com taxas de juros reduzidas.
1: O plano traz incentivos também para os produtores comprometidos com a agricultura sustentável.
6: O Plano Safra 2026-2027 é o maior da história destinado à agricultura empresarial. Ao todo, o governo do Brasil anunciou nesta terça-feira 525 bilhões e 100 milhões de reais em linhas de crédito para médios e grandes produtores rurais. São quase 9 bilhões de reais a mais que na safra anterior. O objetivo é fortalecer a produção agropecuária, ampliar a oferta de alimentos e manter o Brasil entre os maiores produtores e exportadores do mundo. Do total anunciado, 384 bilhões e 900 milhões de reais serão destinados ao custeio da produção e à comercialização da safra. Outros 140 bilhões e 200 milhões de reais vão financiar investimentos em irrigação, armazenagem, inovação tecnológica, compra de máquinas e equipamentos, recuperação de áreas produtivas e geração de energia renovável. O presidente em exercício, Geraldo Alckmin, disse que os números representam um compromisso do governo com a produção de alimentos e investimentos no campo.
7: Ano passado, batemos recorde de produção e a expectativa esse ano é de 353 milhões de toneladas.
6: Outra novidade é a redução das taxas de juros em linhas estratégicas de financiamento. No PRONAMP, programa voltado aos médios produtores rurais, a taxa caiu para 9% ao ano. Também houve redução em programas voltados à irrigação, agricultura sustentável, armazenagem e inovação. A expectativa é ampliar